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2: Corrida pode virar um momento importante para a paz mental. 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
1: 1:49.

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0: Olá você, bom dia. Agora 5:02.
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0: Olá, você, meu amigo, você, minha amiga. 5:02 agora. Estamos chegando para mais um programa Alvorecer. Está na hora do nosso momento de fé, está na hora de versículo do dia, a inspiração da manhã e ainda a nossa oração da manhã.
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0: Nosso versículo do dia de hoje está no livro de Cânticos, capítulo 2, versículo 12. Abra a sua Bíblia. Esse versículo diz: aparecem flores na terra e chegou o tempo de cantar. Já se ouve em nossa terra o arruálho dos pombos.
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0: Na vida, as coisas mudam como as estações do ano. Às vezes tudo parece triste como o inverno, mas então chega a primavera e vemos flores coloridas surgindo. Assim como essas flores, há momentos felizes em nossas vidas. Quando ouvimos os pombos cantando, sabemos que a primavera chegou. É um lembrete de que coisas boas estão por vir, mesmo depois de tempos difíceis. Olha, do mesmo jeito, Deus está sempre conosco. Ele nos ajuda nos momentos ruins e nos traz alegrias quando precisamos. Às vezes podemos parecer, ou melhor, às vezes pode parecer que ele está quieto, mas ele está sempre cuidando de nós. Então devemos confiar em Deus em todas as fases da vida, tudo nas boas, tanto nas boas quanto nas ruins, assim como esperamos pela primavera depois do inverno. Podemos esperar pela alegria que Deus nos traz, sabendo que Ele está sempre conosco, nos dando esperança e conforto. Portanto, meu amigo e minha amiga, em todas as estações do ano, Deus está presente. Olha, aprenda a reconhecer os sinais da presença de Deus ao seu redor, assim como reconhecemos a chegada da primavera, a chegada das flores e o canto dos pássaros. Lembre-se de que, assim como as estações mudam, também passaremos por dificuldades ou diferentes fases na vida, sempre com a promessa da presença constante de Deus. Encontre momentos para louvar e agradecer a Deus, mesmo nos tempos difíceis, lembrando-se de que Ele é digno de louvor em todas as circunstâncias e em todas as estações. Agora, 5:06, feche os seus olhos agora e vamos falar com Deus.
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0: Querido e amado Deus, bom dia, Senhor. Bom dia ao Espírito Santo de Deus. Bom dia ao nosso Salvador Jesus Cristo. Pai amado, mais uma vez, graças à sua bondade e à sua misericórdia, nós estamos aqui mais uma vez, neste novo dia. Hoje é uma segunda-feira, dia 3 de agosto do ano de 2026. É mais um novo dia, Pai amado, Pai querido, que o Senhor nos concede através das suas mãos poderosas. O Senhor nos despertou para mais uma semana, para mais uma segunda-feira. Nós queremos dizer, ó Pai, muito obrigado pela tua bondade e a tua misericórdia. Senhor, que possamos perceber tua presença nas pequenas alegrias da vida, como as flores que desabrocham na terra. Dai-nos fé para confiar em ti, mesmo nos momentos difíceis, sabendo que tu és o nosso refúgio. Que a nossa gratidão a ti seja constante, assim como os arruários dos pombos, lembrando-nos da tua fidelidade todos os dias. Muito obrigado, Pai amado, Pai querido, pela oportunidade de estar aqui falando com o Senhor mais uma vez através da nossa oração da manhã. Nos abençoe e nos conduza nesta nova semana que o Senhor já preparou para cada um de nós. Que seja uma semana de paz, de tranquilidade, de realizações e principalmente uma semana de comunhão com o Senhor através da tua palavra, através da leitura da Bíblia Sagrada. Muito obrigado, Pai amado, Pai querido, porque nós sabemos que o Senhor está com cada um de nós em todas as estações do ano. Nos conduza mais uma vez, nós te pedimos que o Senhor nos abençoe e nos proteja em nome do seu filho amado Jesus. Amém, Senhor.
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1: Oi, Léo Vieira, bom dia.
2: Olá você, bom dia.
3: Oi, bom dia.
2: Acorda, Brasil. Olha a hora, gente, olha a hora. 5:15, 5:15 agora. Começou o nosso programa. Já estamos juntos mais uma vez, eu, você e a Unitins.
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2: É a nossa Unitins. Então, ó, tá na hora, meu compadre, tá na hora, minha comadre. Bora, hein? Bora pra cima.
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2: É desse jeitinho, tá na hora. Vamos pra mais um dia pra você, meu amigo, pra você, minha amiga, uma ótima semana. Boa segunda-feira, chegou, né, rainha? Segundou, hein?
5: É, claro.
2: É, minha amiga, semana tá começando, o mês tá começando, graças a Deus, mêsão de agosto, hein? Agosto de Deus, gente, bora pra cima. Para mais um mês, oitavo, hein? Oitavo mês do ano de 2026, rapaz, não é brincadeira não. O ano vai passando rapidinho e nós estamos aqui graças ao nosso bom Deus, não é isso? Ô, doidinho, bora acordar o povo, tá na hora.
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2: Agora eu quero ver quem é que vai ficar aí com preguicinha de levantar, né? Quem vai ficar com preguicinha. Bora, viu? Essa turma acorda todo mundo bem cedinho, viu? Mais um dia especial, graças ao nosso Papai do Céu. Como eu já falei, estamos aí na nossa primeira segundona. Aliás, eu tava olhando, viu? Tava olhando aqui o calendário. E esse mês de agosto, né? Pelo que eu tô vendo aqui, nós temos 5 segundas, viu? Aliás, o último dia do mês de agosto será uma segunda-feira, viu, gente? Será uma segunda-feira, então, essa é a primeira de 5 segundas, né? Segundas-feiras do mês de agosto, rapaz, não é brincadeira não, viu? É mêsão longo, mês de 31, né? Bora pra cima, então, vamos encarar esse mês com muita coragem e determinação. Alô, dá bom dia, Zé.
7: Bom dia.
2: Isso.
7: Bom dia.
2: Dá bom dia, Joãozinho.
7: Bom dia.
2: Eita, coisa boa. Mariazinha.
8: Bom dia, Léo Vieira.
2: Oi, bom dia. Felicidades para quem acorda cedo, para quem se liga na programação do nosso Alvorecer, feito para você. Já já nós vamos servir o nosso cafezinho, tá? Já já a gente serve o cafezinho, porque agora é hora de mandar bom dia especial para as classes trabalhadoras, né? Para quem faz esse país se movimentar, esse país produzir, são aqueles que trabalham aí durante a noite, né? Aqueles que trabalham durante o dia e assim o país vai movimentando, não é isso, ô rainha? É desse modelinho, então bora, mandar bom dia especial pra todo mundo que acorda cedo, aos meus amigos que viraram a noite de plantão, né? Um abraço, meus amigos médicos, as médicas, enfermeiros, enfermeiras, aquele abraço, guardas e vigilantes, ó, pra você um bom dia especial, obrigado, viu? Pelo carinho da audiência e da companhia, meus amigos aí da segurança pública, municipal, estadual e federal, pra você, obrigado pela companhia, pela audiência, né? Obrigado pelo trabalho, pela lida de todos os dias, tudo de bom, né? Meus amigos que já estão no curral, na tirada de leite, meus amigos leiteiros que acordam cedo, já vão pra tirada de leite fazer aí, claro, a sua obrigação de todas as manhãs, ó. Bora, tirar leite, né? O bezerrinho já está berrando, tá na hora de tirar leite, bora, turma. Bom dia. Pra todo mundo, obrigado pelo carinho da audiência, da companhia, felicidades. aos meus amigos trabalhadores rurais, para quem já tá na lavoura, para quem virou a noite aí, ó, colhendo, né? Pessoal da colheita da soja quase terminando já. Um abração para todo mundo, obrigado pela companhia, pela audiência. Aos meus amigos padeiros e padeiras, confeiteiros e confeiteiras também, um abraço, bom dia, bom dia. Felicidades para todo mundo. As minhas amigas boleiras, um abraço, viu? Aos vendedores de lanches também, obrigado pela companhia. Bom dia, bom dia. Os trabalhadores aí nos frigoríficos também, já entregando a carne já já na cidade. Um abraço para todo mundo. Quem mais? Os meus amigos caminhoneiros, já na rodagem, na lida. Um abraço, bom dia, felicidades para todo mundo. Aos meus amigos frentistas também, né? Um abraço, tudo de bom. As minhas amigas frentistas, aos motoristas, né? De ônibus, de coletivos, passageiros também. Bom dia, os taxistas, mototaxistas, aos motoristas de aplicativos e motorubers. Aquele abraço. Alô, turma da construção civil, aos meus amigos pedreiros, né? Os serventes aí, os encarregados, carpinteiros, pessoal das ferragens, um abraço, bom dia, pessoal do concreto também, né? Bom dia para todas as categorias trabalhadoras, para você, meu amigo, para você, minha amiga, tudo de bom, ó.
5: Bom dia, bom dia.
1: Opa, hoje é segunda-feira.
2: É, chegou a segundona, segunda-feira maravilhosa, então dia 3 de agosto de 2026, dia do tintureiro, né? Dia do tintureiro, dia também do capoeirista, dia também do fim, né? Dia do fim da censura, dia 3 de agosto, é isso aí. Então bora. Ó, já manda ver, manda sua mensagem pra cá, já tô te esperando, nosso WhatsApp já está liberado, tá? Muito, fica muito, muita vontade pra você participar, 6399156234, 6399156234, tá bom? Bora, começou o nosso programa.
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2: Aô! Opa, então bora de modão, bora de chora peito! Edson Hudson vai trazer a primeira pra gente aqui no nosso programa.

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1: Bem, vamos que vamos, começamos o nosso programa Alvorecer, feito pra você agora. 5:25, 5:25. É, Josito hoje tá cantando bonito, né? Tá cantando bonito aqui no nosso programa Alvorecer. Ó, deixa eu trazer as primeiras mensagens do programa. 6399156234. Vamos trazer as primeiras mensagens do nosso Alvorecer desta segundona, segunda maravilhosa para todo mundo que acorda cedo com a gente. Obrigado, viu? Ô Wesley, bom dia, meu querido.
2: Muito bom dia, Léo Vieira. Bom dia a todos os ouvintes da Rádio Vintins FM. Aqui quem fala sou eu, Wesley Amaral, meu amigo Léo Vieira.
1: Opa!
2: Quero pedir a você que toque aí pra nós, se possível, a música de Alan e Aladim, A Dois Graus, fez pra você.
1: A Dois Graus.
2: Pra todos que te ouvem nessa programação, te desejar uma excelente semana, um mês abençoado. Fique com Deus até amanhã, a partir das 5 da manhã. E cafezinho pra nós, Léo Vieira.
1: Muito bem, meu querido. Abraço pra você. Tá aí, ó, cafezinho pra você. Já tá servido o cafezinho para meu amigo Wesley Amaral, gente boa, gente finíssima. Carlito, tudo bem, querido? Bom dia para você também.
3: Muito bom dia, meu amigo Loveira.
1: Bom dia, meu amigo.
3: Carlito, ele tá com a sua.
1: Opa, e aí, vamos?
3: Mais uma vez, segunda-feira.
1: Certo.
3: Começamos semana abençoada por Deus. Que Deus continue nos abençoando sempre, Léo. Léo, se você puder passar aquela música Dama Entre Aspas, do Barreirito, te agradeço muito. Ofereço para meu amigo Sobe Desce, que ontem fiz uma visita para ele. Meu amigo Pedrão, de Porto Nacional, que está se recuperando nesse momento lá no Hospital Regional de Porto Nacional.
1: Verdade.
3: Ofereço também para todos os meus amigos do Teto do Zona aqui de Itacoara Sul e todos os seus áreas ouvintes, seus amigos que estejam ouvindo você nesse momento, Léo. Desejo uma boa semana para todos que estão tá começando agora. Que Deus continue nos abençoando sempre, sempre, Léo. Abraço para você,
1: meu querido,
3: e
1: para
3: todos que estão ouvindo.
1: Obrigado,
3: seu programa,
1: viu? Tá? Abraço.
3: Fica com Deus. Bom programa. Mais uma vez, boa semana para todos.
1: Valeu, tchau, valeu. Tchau. Um abraço, meu querido. Obrigado. Carlito de Itacoaruçu, gente boa, gente finíssima. Vamos que vamos. Agora são 5:27, 5:27. Tem mais dois pedidos aqui. Meu amigo Deusvaldo, direto do Estadão de Goiás, está dizendo bom dia, meu amigo Léo Vieira. Gostaria de ouvir música Cordão de Ouro. Vai ouvir já já na programação, viu, meu querido? Obrigado pela companhia, pela audiência. Meu amigo Rodrigão está aqui também, dizendo bom dia, meu amigo, tudo jóia. Olha, o cafezinho já está pronto e hoje nós vamos de Talismã. Essa vai especial para Cíntia, para Ana Beatriz e todos os ouvintes e clientes, né? E o seu timão deu ruim ontem, viu, Léo? Deu ruim, é verdade, meu amigo. Ontem não deu pro Coringão, né? Tava jogando bem, mandando no jogo, mas quem não faz, né? Leva, né? Quem não faz, toma.

0: Eita, moda boa demais, tá aí. Dama entre aspas, gostou, rainha?
1: É claro.
0: Agora são 5 horas 35 minutos, 5:35 pra você, ó.
2: Bom dia.
0: Aquele abraço, obrigado, viu? Boa segunda-feira, boa semana. Para quem acorda cedo e se liga com a gente aqui na programação do nosso Alvorecer, já mandando a sua mensagem, a sua participação. Obrigado, viu? Obrigado pela companhia, pela audiência, sempre aqui no nosso programa Alvorecer, feito para você. Gente, olha, o Tocantins passou a exigir mais transparência nos leilões de bovinos e equinos. A nova lei número 5.100, publicada no Diário Oficial do Estado, determina que todos os animais vendidos em lotes tenham o peso e a idade informados de forma clara aos compradores, tá? O peso deverá ser medido em balança certificada e calibrada antes do leilão. Já a idade, né, terá que ser comprovada por documentação oficial ou outro meio confiável. Essas informações deverão aparecer no catálogo do evento, ser anunciadas pelo leiloeiro antes dos lances e também contar nos materiais, constar nos materiais de divulgação, viu? A medida vale para todos os leilões de bovinos e equinos no estado e tem como objetivo dar mais segurança e transparência às negociações. Apesar das novas regras, a lei entrou em vigor sem prever punições para quem descumprir as exigências. Então tá aí, viu? Precisa agora, né, você informar direitinho aí, né, o peso, né, do animal, o lote do animal, né, a data de nascimento, tudo certinho. Todas as informações do animal precisa estar bem claras para os compradores, né? A nova lei número 5.100, tá bom? Agora são 5 horas 37 minutos, 5:37. Vamos que vamos. Seguimos juntos aqui na programação do nosso Alvorecer, feito para você. Agradecendo, claro, a sua audiência, a sua participação. Não deixe de mandar a sua mensagem, porque nós estamos aqui esperando a sua participação aqui no programa Alvorecer, tá bom?
3: Oi. O café tá pronto?
0: Tá prontinho.
3: Eu quero meu café.
0: Ah, então, ó, vai um cafezinho Alvorecer, que já tá no jeito para todo mundo que está com a gente ouvindo a nossa Unitins, a mais ouvida do Tocantins. Perigosão da 2, tá aqui, ó, olha o homem aí.
4: Bom dia, amigo Léo Vieira.
0: Bom dia, meu amigo.
4: Companheiro.
0: Opa.
4: Alvorzão pra essa turminha toda, compadre sobe e desce, Maria Carneiro, seu Mauro na hora de 4. Muito velho, pezinho pra frente, pezinho pra trás.
0: Bem.
4: Baixinho da rede. Zé da Jumenta.
0: Maravilha.
4: Tá todo esse povo bom, pra Maria Carneiro.
0: Pra que
4: amiga
0: mais?
4: Lucimar. A Sussu e Jojo.
0: Isso.
4: E a música é com os Garganta de Ouro, o milionário José Rico. Gangorra. Ofereço pra todo esse povo bom. Valeu, companheirão. Cabecinha.
0: Valeu, meu amigo. Um abração pra você. Obrigado, Otacílio. Gangorra, é isso? Cadê a moda, produção? Gangorra, milionário e José Rico. Vai já, viu, Otacílio? Obrigado, tudo de bom. João Ivonaldo mandou já mensagem especial, tá dizendo: Pai, abençoe o nosso dia, fortaleça a nossa fé e nos cubra com a tua proteção, amém. Bom dia pra você, meu amigo João Ivonaldo, obrigado, viu, meu querido? Um abração, felicidades aí, uma semana cheia de coisas boas. Clara Rodrigues também tá dizendo: Bom dia, Léo, toca aí a música do Léo Magalhães, Alô, pra mim, quero oferecer também pra você, pra todos que gostaram da música. Tchau, obrigado, sou sua ouvinte de todos os dias. Não ligo, mas eu estou ligada, viu, Léo? Obrigado, minha querida. Abraço. Clara, vai pra você já sua moda também, minha querida. Obrigado pela companhia, pela audiência. Zé da Jumenta, bom dia, meu querido.
5: Vai, senhor, bom dia pra vó em cima.
0: Bom dia, meu amigo.
5: Se eu quiser mandar um bom dia pra tu, tá ligado, no seu programa. Nossa amiga Virginia Ferreira, Sargento Carvalho. Mandar um bom dia pro nosso amigo Sobe e Desce, Dona Aparecida, seu neto,
0: isso,
5: seu
0: reino,
5: todo mundo lá na serra. Mandar um bom dia pro meu Carlão, coisinho com bonitão, só que não. É doido, é. Também mandar um bom dia pro Ribulice, bom dia, boy, ruim de serviço.
0: Valeu, valeu, Zé. Um abraço, meu querido, pra você. Obrigado, viu? Tudo de bom. Felicidades aí, Zé da Jumenta. Gente boa, gente fina. Já na construção civil, né, Zé? Vai trabalhar hoje ou vai enrolar hoje? Como é que vai ser o negócio? Abração pra você, Zé da Jumenta. Silvinha, tudo bem, minha amiga? Bom dia.
2: Bom dia, Léo Vieira.
0: Bom dia, minha amiga.
2: Segunda-feira para todos. Quero mandar um abraço para a Ivonete, Boteca do Negão.
0: Maravilha.
2: Também a comadre Mercê, lá na fazenda Santa Fé 2, município de Monte do Carmo.
0: Que legal. Quem
2: segundo,
0: mais?
2: Segundo,
0: minha amiga.
2: Bora.
0: É, mêsão de agosto chegou, né, Silvinha? Bora para cima. Bração. Ó, Zé da Jumenta disse que vai trabalhar já na construção civil, viu, Dona Maria?
6: É,
0: Zé da Jumenta pega cedo, rapaz, tá aí. Foi despertado com um baldinho de água assim, né, Zé? Aí, rapaz, isso aí é bom pra acordar, viu? Isso é bom, ó. Choquinho também é bom, Zé. Bração pra você, querido, tudo de bom. Obrigado, Silvinha, felicidades, tá bom? Deixa eu ver quem mais. A minha amiga Rainha mandou só a mãozinha e os olhinhos, né, Rainha?
1: É, claro.
0: Mãozinha e os olhinhos da Rainha, um abração pra ela. Gilma no Aureni 3, já também despertada pra mais uma semana, né, Gilma? Obrigado, viu, minha querida? Quem mais? Raulzão, tá aqui dizendo bom dia, meu amigo Léo Vieira. Raul Matos, aqui da região do Jacó, Porto Nacional. Alô pra toda a galera da animação e Alvorecer no Coração Sertanejo. A todos os seus ouvintes, Deus abençoe. Se puder, toca pra nós. Roberta Miranda Marcas, maravilha. Vai pra você já, viu, meu querido? Um abraço, obrigado pela companhia, pela audiência. Bora! Acordei.

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1: É, meu amigo, tá aí Leandro e Leonardo, Talismã. Gostou, Rainha?
2: É, claro.
1: É moda boa.
3: Léo Vieira, oi. Não tá na hora da gente tomar um café?
1: Mais um golinho de café, tá aí. Cafezinho Alvorecer, servido bem cedinho pra quem acorda cedo e acompanha nosso Nitins, a mais ouvida do Tocantins. Um abraço pra você que está com a gente bem cedinho, que legal. Bom demais ter você por aqui fazendo parte dessa festa maravilhosa, viu? 5:49, 5:49, mais uma informação, gente. Olha, o Brasil deve colher uma safra recorde de 360 milhões de toneladas de grãos no ciclo 2025-2026, mas a capacidade de armazenagem continua abaixo da produção, viu? Especialistas alertam que o maior problema não é o volume total de armazéns, e sim a falta de estrutura em regiões que mais crescem na agricultura. Olha, no Tocantins, que integra a região do Mato Piba, a expansão da produção de soja, milho e sorgo reforça a necessidade de novos armazéns. A medida pode reduzir custos com o transporte, evitar perdas, né, na pós-colheita e permitir que os produtos ou os produtores escolham o melhor momento para vender a safra. Olha, o tema será debatido na 9ª Conferência Brasileira de Pós-Colheita entre os dias 12 e 14 deste mês no Paraná, reunindo especialistas para discutir soluções para a infraestrutura de armazenagem no país, tá? Então tá aí, né? Tem muitos grãos, né? O pessoal colhendo bastante, mas a armazenagem tá complicada, né? Tá complicado, então precisam resolver isso aí, tá bom? Agora são 5:50, 5:50. Bora trazer mais recadinhos, mais mensagens aqui do nosso WhatsApp, né? Da Sonitins, 63 99 15 62 34. Quem é que vai falar comigo aqui? Deixa eu ver. Israel Fox. Alô, querido, bom dia.
4: Bom dia, meu amigo Laveira.
1: Bom dia, meu amigo.
4: Bora,
1: cima. Bom dia, isso.
4: Bora, Sérgio Calgado.
5: Bom dia.
4: Israel,
1: Valeu, meu.
4: Um abraço
5: pra todo mundo, obrigado pela companhia, pela audiência.
1: Mal é.
5: Meus amigos padeiros e padeiras.
1: Ninguém faz igual. Só que o áudio ficou alto aí do seu rádio aí perto, viu, Israel? Grava um pouquinho mais longe do rádio aí. Deixa eu ver, acho que é ninguém faz igual o que ele falou, né? Ninguém faz igual. Rio Negro e Solimões já vai pra sequência pra gente atender o nosso amigo Israel Fox também aqui no programa Alvorecer. Valeu, meu querido. Abraço. Boa semana, tudo de bom. Que Deus abençoe aí a sua segundona, semana que seja produtiva, viu? Obrigado pela companhia, pela audiência. Edson Moura tá dizendo, olá, bom dia, Léo Vieira, toca aí pra mim, Menina Bonita, com os Filhos de Goiás, Edson Moura de Buritirana, abração pro Edson Moura, obrigado pela companhia. Fala, Vilonei, bom dia, meu querido.
6: Bom dia, meu amigo Léo Vieira, Vilonei tá aguardando meu plantinho, sintonizar aqui agora acabei de levantar, Léo, dá uma minha bichinha Maiara de Abreu, Carla Morena, vida da Bebê Serena, Deus e Marte volta hoje, PP do Raio, tá de férias ainda, Jota Júnior tá trabalhando. E pra você, meu rei, uma boa segunda-feira, que Deus abençoe nós todos.
1: Vamos Obrigado, junto. Meu querido, abraço,
6: eu
1: viu?
6: Barreira e devolvo meu espaço.
1: Pronto, valeu, um abração pra você também, Vilonei, direto de Taguatinga, ouvindo o programa Alvorecer. Quem mais? Alô, alô, bom dia, bom dia.
7: Bom dia,
1: Léo. Bom dia.
7: Tá, tudo bem?
1: Tudo bem, minha querida.
7: Ah, meu amigo, gostaria de ouvir Sérgio, o Cavalo Preto com Sérgio Reis e o Guto. E ofereço para todos que estão curtindo essa rádio maravilhosa, tá bom?
1: Tá bom,
7: Fique
1: minha querida.
7: Com Deus e que Deus abençoe o nosso dia.
1: Isso, amém. Obrigado, viu, Umbelina? Acompanhando também o nosso programa Alvorecer. Obrigado pelo carinho da audiência, da companhia aqui na nossa Nitins. Mais uma. O meu amigo Bartolomeu. Bom dia, meu querido.
8: Bom dia, Léo Vieira.
1: Bom dia.
8: Léo Vieira, opa. Sim, roda pra nós aí. A leitura com o mineiro italiano aí, por favor. Tá?
1: Certo, meu querido. Um abração pra você. Obrigado, viu? Gente, o sertanejo bem raiz é só sábado e domingo, tá? É bem raizão mesmo, é só sábado e domingo no Raízes Sertaneja, tá bom? Combinado? Vou procurar aqui essa moda e ver se dá pra gente tocar, tá bom, Bartolomeu? Um abração, querido. Obrigado. E agora vem aí a moda do meu amigo Otacílio Perigosão da 2. Olha a hora, gente, olha a hora. 5:53.

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2: O governo do Tocantins intensifica o apoio aos pequenos produtores com a distribuição de cerca de 60 mil toneladas de calcário. A iniciativa, iniciada no ano passado, vai corrigir a acidez do solo e aumentar a produtividade nas propriedades rurais de todo o estado. 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

Muito bem, 6:08 agora, chegou aquele momento especial da nossa motivação para um dia melhor. Título da mensagem de hoje, o amor que tomou o nosso lugar. Livro de João, capítulo 3, versículo 16, lá diz assim, olha: porque Deus amou o mundo de tal maneira que deu seu Filho unigênito, para que todo aquele que nele crê não pereça, mas tenha a vida eterna. Um dos versículos mais conhecidos da Bíblia Sagrada, não é isso? Olha, meu amigo, minha amiga, hoje queremos refletir sobre o amor que transcende todo o entendimento, um amor que se manifestou no ato mais puro e sacrificial da história da humanidade. A mensagem de hoje fala de uma verdade profunda que toca a alma de cada um de nós. Jesus, o Cordeiro de Deus, entregou a sua vida por amor. Imagine a cena. Ele, o inocente, o puro, o Filho de Deus, foi tratado como um malfeitor. Ele morreu ao lado de criminosos, não por seus próprios erros, mas por culpa nossa. Olha, cada dor, cada quebrantamento que ele sofreu foi um peso do nosso pecado que ele carregou. Ele recebeu sobre si o que era nosso. Seu coração chorou não por si mesmo, mas pela humanidade, que não via a bondade em seu sacrifício. Ele foi o nosso pecado que ele carregou em seus ombros. Foi o desejo de nos amar e nos salvar que o esmagou. Tudo isso aconteceu em nosso lugar. Ele se entregou por mim, por você, para nos salvar. Naquela cruz, Jesus tomou o nosso lugar. Ele que era sem pecado, tornou-se pecado por nós, para que pudéssemos ser feitos justiça de Deus. Olha, o amor assim jamais existirá. O amor que se entrega completamente, sem reservas, apenas para nos resgatar da escuridão. Ele foi morto, o Cordeiro de Deus, o Senhor da cruz, mas ressuscitou e é eternamente rei. Seu sacrifício não foi em vão. Ele nos deu a chance de uma nova vida cheia de esperança e perdão. Olha, que possamos sempre lembrar desse amor incondicional que tomou para sempre o nosso lugar e que nos convida a viver em sua luz e graça. Que essa verdade transforme os nossos corações e nos inspire a amar como ele nos amou também. Que o sacrifício de Jesus não seja em vão, meu amigo e minha amiga, que você possa ter esse entendimento por que Jesus fez todo esse ato para nos salvar. Jesus veio à terra, se fez como ser humano, passou por dores, tristezas, ele foi crucificado, morreu da pior forma daquela época para salvar a minha e a sua vida. Nós possamos ter esse entendimento todos os dias. Que Deus possa estar guardado aí no seu coração esse sacrifício de Jesus, porque o Pai quis nos salvar, livrar-nos do pecado e da morte eterna. Por isso seu Filho veio à terra, por mim e por você. O Jefferson Pilar vai cantar uma linda canção que diz: tomou o meu lugar. Essa letra é linda, vamos refletir nessa canção. Bom dia.

0: Marta Miranda.
1: Hoje é segunda-feira de novo.
0: É, meu amigo.
1: Agora toda semana essa mulher cai, cara.
0: É, segundo, meu querido. Bora, bora, bora, bora, bora. 6:22, 6:22. Abração pra você que acorda cedo e se liga na programação da nossa Unitins. Obrigado pela sua audiência, a sua companhia. Bora lá trazer mais recadinhos, mais mensagens. Já já tem as previsões para os signos, né? Já já. Previsão para o seu signo, né? Você que acorda cedo, fica aí aguardando a previsão para o seu signo. Já já a gente vai trazer, tá bom? Mas antes, mais uma rodada de mensagens do nosso WhatsApp. Quem é que vai falar comigo aqui? Márcio da Silva. Bora ouvir, bora ouvir.
2: Bom dia, Léo Vieira.
0: Bom dia, meu amigo.
2: Vieira, toca pra nós aí. Parei no sinal.
0: Chorei.
2: Renan e Raí.
0: Chorei no sinal.
2: Quem gostar da música. Tamo aqui, agarrado na missão aqui.
0: Tamo
2: cagado aqui na testa do Eito.
0: Tô bem, meu querido.
2: Bom dia aí. Um início de semana abençoada pra nós aí.
0: Amém.
2: Alô, meu parceiro, oferecer pro Ailton aí, ó, que tá no, perto do Morrão.
0: A maravilha.
2: Pra quem gostar da Madonna.
0: Isso.
2: Positivo, uma ótima segunda a nós.
0: Valeu, Márcio, abração, meu querido, boa semana, boa segunda-feira. Sulani, bom dia, bom dia.
3: Bom dia, Márcio Vieira. Olha,
0: bom dia, minha amiga.
3: Oi, Sussu. Pra falar que estou ligadinha. Próxima música aí, mandar para nossos amigos Naldo Serraleiro, Sobe e Desce.
0: Isso.
3: Maninho Rodinei, Valeriano, Dona Rita de Cansa.
0: Maravilha.
3: Chapeuzinho Vermelho, Baixinho das Redes, Mauro do Aurani 4.
0: Isso.
3: Jane Silva, Hilda Minas, Super Astro, Marabá Bife, Buiú na Qualidade, Zé Caipira, Carlão Bonitão, Seguindo Apaixonado, Rony Souza e toda a galera da animação, tá bom?
0: Tá bom, minha querida, abração pra você. Gostei aí do casal Cinquentão 2026, olha aí, maravilha. Abração pra minha amiga Sulani, meu amigo Jojo, felicidades e uma semana abençoada, viu? Ô, é Antônio que vai falar, deixa eu ver, bora ouvir, bora ouvir.
4: Bom dia, Léo.
0: Opa, bom dia, meu amigo.
4: Bom dia, seu bom Coringão, dia. Não foi mesmo.
0: Não, o Coringão ontem assim me decepcionou.
4: Mas, eu pedi uma música aí.
0: Qual é?
4: Um trio Parada Dura, Homem de Pedra, que tá falando o Antônio aqui de Nova Pinheirópolis.
0: Tudo bem, Porto, valeu. Abração, Antônio.
4: Pra todo mundo que gostar da música. Um abraço.
0: Pronto, a moda já tá no jeito. Um abração pra você também. Obrigado, viu, meu querido? Felicidades aí, tudo de bom. Dona Miriam, vai falar comigo. Bom dia, bom dia.
5: Bom dia, Leozinho.
0: Bom dia, Dona Miriam.
5: Tudo bem com você, meu filho?
0: Tudo na paz,
5: Dona
0: minha
5: Miriam.
0: Querida. Dona Miriam.
5: Leozinho.
0: Oi.
5: Toca pra mim, Leonardo.
0: Qual é?
5: A fila anda.
0: A fila anda?
5: Toca
0: okay.
5: Pra mim, filho?
0: Na hora.
5: Eu tô bem melhor, graças a Deus.
0: Graças a Deus, viu,
5: oração,
0: Dona Miriam?
5: Achei linda, maravilhosa.
0: Que bom, que bom.
5: Igual o teu programa, que é maravilhoso.
0: Obrigado. Abração pra senhora, uma semana cheia de coisas boas e melhoras, e melhoras, e melhoras, viu? Cada vez mais. Obrigado, Dona Miriam. Ouvindo a gente na 403 Sul. Bom, vamos lá trazer as previsões para os signos, as primeiras, né? Tá na hora, vamos lá.
6: Horóscopo do dia.
7: Áries, de 21 de março a 20 de abril.
0: Olha, hoje é um ótimo dia para acreditar mais em você e tomar a iniciativa. Olha, se tem algum plano ou ideia guardada, essa é a hora de colocar em prática, viu? Olha, vá com coragem, mas lembre-se, o sucesso vem para quem mantém o foco e não desiste no meio do caminho, tá bom? Os números da sorte para hoje são 07, 18, número 33 e a cor para hoje é vermelho.
7: Atenção, Touro, de 21 de abril a 20 de maio.
0: Olha, hoje é um bom dia para cuidar de você e colocar os pensamentos em ordem. Olha, nem toda mudança precisa aparecer para os outros. Aproveite para fortalecer sua confiança e se preparar para uma nova fase que está chegando, tá bom? Os números da sorte para hoje são 09, 21 e número 40 e a cor para hoje é verde.
7: E agora, os astros falam para você que é de Gêmeos, de 21 de maio a 20 de junho.
0: Atenção, Gêmeos, olha, hoje é um ótimo dia para conversar, fazer novas amizades e trocar ideias, tá? Uma boa conversa ou parceria pode abrir portas e trazer oportunidades que você nem imaginava. Aproveite para se conectar com quem faz bem, ok? Os números da sorte para hoje são 0517, número 29, e a cor para hoje é amarelo.

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3: Muito bem, pessoal. Estamos de volta. Excelente manhã pra você. Bora. Segundou, hein?

0: Olha a hora, gente, olha a hora, 6:32. Agora estamos de volta com o seu programa Alvorecer, feito pra você. Bora, tá na hora, hein?
1: Acorda, crianças, tá na hora de ir pra escola.
0: Isso, criançada, vambora, vambora. Hoje, segundona, de volta às aulas, hein, Dona Maria?
2: O quê? Não acredito.
0: É, hoje tem que voltar, criançada. Dia de estudar, viu? Então, ó, segunda-feira, primeiro dia daí do segundo semestre, né? Do segundo semestre de volta, criançada. Bora? Tá na hora. Titio Léo acordando todo mundo aqui. Pra quem tiver com preguicinha, cuidado, hein? Ó, baldinho de água aí, choquinho na criançada. Quem tiver com preguiça de levantar. Então, bora, criançada. Eu quero ver todo mundo assim, ó. Isso, animadinho, animadinha, viu? Pra mais uma... pra primeira semana de aula, aí de volta aos estudos, né? Bora, bora, bora, bora estudar, viu, Estelinha? Eu tomei um golinho de café virtual. E você, já tomou cafezinho já? Então bora, bora lá, porque hoje, viu, Estelinha? De volta aos estudos, Estelinha. Eu espero que você já tenha tomado o cafezinho pra ir pra escola, né, Tayane? Olha aí, ó.
3: Bom dia, Léo.
0: Ó, Tayane.
3: Tudo bem?
0: Tudo bem, Priscila.
3: Eu amo você.
0: Ei, Tayane, bora estudar, Tayane, também, né? Bora estudar, bora estudar. Chegou a segunda-feira, né? Dia 3 de agosto, dia de voltar à sala de aula, criançada, viu? Bora, bora, bora. Todos os dias agora, Titio Léo vai acordar de segunda a sexta, né? Às 6:30, 6:30 e pouquinho aí, vamos estar acordando todo mundo. Tá acordando todo mundo, despertando para um novo dia. Gente, olha o calor em pau.

0: Palmas segue forte nesta primeira semana de agosto, viu? A capital inicia o mês sob o domínio de uma forte massa de ar seco e quente, viu? Com temperaturas que devem atingir os 37 graus ao longo dos primeiros dias desse mês. Olha, além do calor intenso, o Instituto Nacional de Meteorologia emitiu também um aviso de perigo potencial para baixa umidade do ar, válido para esta segunda-feira. De acordo com o IMET, o prognóstico para agosto, né, no Brasil indica que na região do Mato Piba, que inclui o Tocantins, as temperaturas devem ficar até 1,5 grau, né, acima da média histórica, tá? Olha, o risco de perigo potencial, né, bandeira amarela, foi acionado devido aos índices de umidade relativa do ar, que deve oscilar entre 20% e 30% nos horários mais quentes do dia. Olha, segundo a Organização Mundial da Saúde, né, a OMS, o índice ideal para o organismo humano é em torno de 60%. Olha que coisa, hein? Olha que coisa. Então tá aí, gente, baixa umidade do ar, variando aí, oscilando de 20% a 30%, bem baixinho, né? Bem baixinho, então vamos, ó, cuidar para amenizar aí os impactos, né? O tempo seco, né? Segundo o IMET, recomenda que a população beba bastante líquido e evite atividades físicas intensas ao ar livre, né? Nos horários de pico do calor, especialmente entre 11 e 16 horas, tá? Também é orientado evitar exposição direta ao sol, né? Usar hidratante para a pele e manter também os ambientes umidificados, tá bom? Então tá aí, essas são as recomendações do IMET, viu? Pra você, meu amigo, pra você, minha amiga, que acompanha a nossa programação, viu? 6:36, 6:36 agora, deixa eu trazer mais recadinhos, mais mensagens aqui do nosso WhatsApp, 6399156234. Bora trazer mais mensagens aqui. Deixa eu ver quem vai falar comigo, meu amigo Marcos. Marcos Guerra. Fala, meu querido. Bom dia.
1: Bom dia, Léo Vieira.
0: Bom dia, meu amigo. Opa.
1: 96, Unidinhos FM. Seu Marcos Guerra, Marcos da Paz, pela Vista.
0: Tudo bem.
1: Muita saúde, muita paz, muita luz divina pra
0: isso,
1: todo mundo.
0: Isso, meu aí, querido, tá? Verdade.
1: Tem aquela música Cordão de Ouro.
0: Cordão de Ouro? Adulto, né? Já toquei. Cordão de Ouro. Já toquei ela.
1: Se tiver essa música sertaneja aí.
0: Tudo bem, meu querido. Beleza?
1: Obrigado por tudo aí, oração. Agora vou esperar a motivação pro dia melhor.
0: Já foi. Beleza? Também. Beleza.
1: Aí, muito saúde pra você aí, tá bom?
0: Tudo bem.
1: Luz divina pra todos aí. Mãe Maria, eu já assisti e você, tá bom?
0: Amém, meu querido. Você também.
1: Bem, meu irmão.
0: Boa semana.
1: Tamo junto aí, beleza? Tchau, felicidade.
0: Falou, grande Marcos, um abração, meu querido. Ô, Manuel, tudo bem, querido?
2: Bom
0: dia.
2: Bom dia. Bom dia, meu amigo. Bora, segunda.
0: Isso.
2: Bora, segunda-feira boa, né? Um dia bom trabalho pra você, meu amigo.
0: Obrigado, meu querido.
2: Tô com a música pra nós ouvir, meu amigo. Com o Zezé, é o amor.
0: Ok, valeu, meu querido, abração pra você, tudo de bom, felicidades. Marcelina, gente,
3: olá,
0: olha
3: bom
0: ela.
3: Bom dia. Vieira, segundona braba, amanheceu segunda-feira, dia 3 de agosto.
0: Já?
3: Olá, querida, bora encarar o mês de agosto, né, Leozinho?
0: Bora encarar esse mês,
3: especial,
0: hein?
3: Especial pra você, tô ouvindo ligado.
0: Obrigado.
3: Seu programa. Um abraço pra todos que estão te ouvindo também, que todos tenham um dia abençoado nessa segunda-feira que tá começando o mês e a
0: isso,
3: semana, né, Leozinho?
0: Verdade.
3: Vou pedir música aí do João Mineiro e Marciano.
0: Qual é?
3: Pare com isso. Vou mandar pra galera lá do Grupo Alvorecer, com a Rita, pra aquele povo lá de Barra da Arueira, as Maritacas, todas elas. Vou mandar as duas Maritacas, né? Eunícia e Ivanilza.
0: Certo.
3: Rita Abreu, Evanil de novo, negão do leite derramado. Bom dia,
0: legal.
3: Bom dia pra todo mundo, Deusinho. E pra você, eu tô
0: obrigado,
3: ouvindo,
0: minha
3: obrigado,
0: querida.
3: Seu programa.
0: Tudo de bom, viu?
3: Chiriqueiro.
0: Pra você também, minha amiga Marcelina, direto de Uberlândia, Minas Gerais. Quem mais?
4: Bom dia,
0: minha amiga. Oi, Vanderleia. Tudo bem?
4: Quero ouvir a música do Zezé Camargo Luciano. A mais antiga dele.
0: Certo.
4: Fala pra mim.
0: Diz
4: a verdade. Ofereço para todo mundo da Nitin.
0: Certo.
4: Tá? Vai para você.
0: Obrigado.
4: Um bom começo de semana para nós.
0: Ok, minha
4: e
0: querida.
4: Para todos os ouvintes que estão curtindo.
0: Muito bem, obrigado, querida. Abração pra você, Maria Vanderleia, gente boa, gente finíssima. João Ronaldo, bom dia.
5: Falou tudo.
0: Bom dia, meu
5: cinco
0: querido.
5: Cinco semanas aí. Cinco segunda-feiras. Beijo,
0: cinco segundas.
5: Vamos pra cima dela.
0: É, vamos pra cima.
5: Vou mandar um abraço aí pra minha filha Sofia Lara.
0: Isso.
5: Chicando Detran.
0: Ó, oh, muito bem. Maravilha.
5: Casal Raiz também. Meu compadre Adalto Arantes.
0: Isso.
5: Bom dia pro senhor. Bom dia, Pedrão. É em Porto aí. Nacional, meu garoto.
0: Valeu. Valeu, João. Sucesso, garoto, pra você, viu? Ó. Abraço, João Ivonaldo. Felicidade, gente boa, gente finíssima. Mamãe, Dona Clarice, né? Deve estar ouvindo a gente lá no Santa Fé 4, curtindo o programa Alvorecer. Meu amigo Serginho. Serginho! Ei, Serginho Brasil, um abraço, querido. Tudo de bom. Rony, fala, meu
6: bom
0: querido.
6: Bom dia, Léo Vieira.
0: Bom dia, meu amigo.
6: Muito obrigado no seu programa.
0: Ô, querido, obrigado.
6: Gostaria de ouvir a música com trio astral. Felicidade.
0: Felicidade. Valeu, meu querido. Um abração. Felicidades aí pra você, então, viu? Obrigado pelo carinho da audiência e da companhia. Bora de moda!

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0: Alô, alô, você que é de Câncer, de 21 de junho a 21 de julho.
1: Muito bem, atenção, olha, hoje é um dia favorável para crescer no trabalho e mostrar o seu valor, tá? Confie mais aí no seu talento e não tenha medo de assumir novos desafios. Olha, a oportunidade de se destacar pode aparecer quando você menos esperar, tá bom? Os números da sorte são 08, 19, número 36, e a sua cor para hoje é branco.
0: Atenção, leoninos, chegou a hora do seu horóscopo, de 22 de julho a 22 de agosto.
1: Atenção, você do signo de leão, olha, hoje é um ótimo dia para aprender coisas novas, fazer planos ou até pensar em uma viagem. Olha, saia da rotina e aproveite as oportunidades para crescer. Quanto mais você se abrir para o novo, mais longe pode chegar, tá bom, leão? Os números da sorte, anota aí, são 11, 25, número 38, e a sua cor para hoje é dourado.
0: Atenção, virginiano e virginiana, de 23 de agosto a 22 de setembro.
1: Hoje é um bom dia para resolver pendências e colocar a vida em ordem, principalmente nas emoções e também no dinheiro, tá? Encare os desafios com coragem, porque eles podem trazer aprendizados e deixar você ainda mais forte, viu, Virgem? Os números da sorte, anota aí, são 06, 22 e número 41, e a sua cor para hoje é azul.

0: Bem, tá aí o Sérgio Reis, aqui na programação do nosso Alvorecer, feito pra você agora, 6:47, 6:47, pra você que acompanha o nosso programa, obrigado, bom dia, felicidades aí, tudo de bom pra quem está ligado, conectado aqui na nossa Unitins, a mais ouvida do Tocantins. Bora trazer mais algumas mensagens aqui do nosso WhatsApp, muitas e muitas mensagens, deixa eu ver. Quem está aqui com a gente firme e forte, já ouvindo o nosso programa. Obrigado pelo carinho da audiência e da companhia. Mensagem de áudio. Bora ouvir, bora ouvir. Cadê?
1: Bom dia, Léo Vieira.
0: Bom dia, meu amigo. Alô, William.
1: Divisa com o Paraguai.
0: Ah, tá na divisa com o Paraguai.
1: Com Rick Renner, escolta de vagalumes.
0: Escolta de vagalumes.
1: Eu falei pra minha mãe, Naísa, lá no São Francisco, município de Ipueiras, que está ligada na Unitins FM.
0: Tudo bem, meu querido.
1: Minha irmã Adriana e seu esposo Francilei, sua filha Lívia. Para Luiz Corró, para Maurino Radiador Tocantins, para Rosa e Ju, lá no Imperial de Bar dos Pés de Manga, para Letícia, para William, Eliseu, Marconi, para todos os ouvintes aí da Unitins FM.
0: Muito bem, obrigado, querido, abração, tá na divisa do Brasil com o Paraguai, rapaz, olha aí, tá longe, hein, tá longe, tá ouvindo a gente pela internet, obrigado, meu querido, felicidades aí pra você. Zezão tá dizendo bom dia pra Zezão também, tudo de bom, felicidades. Meu amigo Lucivan, bom dia, meu querido. Cadê o homem? Cadê o homem?
2: Só de longe, te ouvindo aqui.
0: Ah, tá de longe, só ouvindo, tá dizendo bom dia, é um abração pra você, meu amigo, vereador Lucivan, gente boa, gente finíssima, acompanhando a programação, obrigado, que tá na estrada, viu, na estrada, na rodagem. Olha aqui, meu amigo Baixinho das Redes, rapaz. E essa foto aqui, Baixinho? Aqui tá o Baixinho das Redes, aqui tá a Jane Silva e o Zé da Jumenta. Olha que trio aí, Dona Maria, ó.
3: Não acredito.
0: É, fala, meu amigo Baixinho, bom dia, querido.
4: Bom dia. Baixinho da Rede, da Vira.
0: Ô,
4: mandar um alô
0: meu
4: pra
0: querido.
4: Toda a galera da animação, toda a galera apaixonada pelo rádio.
0: Isso.
4: Toda a galera que tá curtindo esse lindo e maravilhoso programa.
0: Tudo bem.
4: Tamo junto, Léo Vieira, Baixinho da Rede. Léo Vieira, toca uma cantiga pra nós.
0: Qual é?
4: Do Leonardo. Se eu não me engano, é Chuva no Telhado.
0: Chuva, tá? Temporal
4: é isso
0: de
4: aí,
0: amor.
4: Léo Vieira, mandar um alô pro meu amigo Zé da Jumenta, meu amigo Mauro da Comunidade de São Pedro, meu amigo Carlão Bonitão da Região, meu amigo Raul Matos, né?
0: Uhum.
4: E minha amiga Jane Silva e a todos que estão ouvindo o programa, né?
0: Meu legal, amigo, obrigado, meu querido.
4: Serra, a toda a galera da animação, né? É isso aí, Léo Vieira. É, mandar um alô pro meu amigo Mauro Venanço, meu amigo Dudé.
0: Dudé.
4: A toda a galera do rádio.
0: Tô
4: Tamo
0: bem.
4: Junto, Laveira.
0: Valeu.
4: Baixinho da Rede, Laveira. A Laveira, mandar um alô pro Bruno Henrique e a Gabriela.
0: Pronto.
4: Lá no centrão da capital. Tamo junto, misturado.
0: Valeu, Baixinho. Um abraço, meu querido. Pra você, tudo de bom. Boa segunda-feira, semana abençoada, cheia de coisas boas, tá bom, meu querido? Júnior, tá aqui também com a gente, bom dia.
5: Bom dia, Léo Vieira.
0: Bom dia, meu amigo.
5: E aí, tudo bom?
0: Vai, bom,
5: tá tudo
0: querido.
5: Tudo bom, graças a Deus.
0: Que bom, graças a Deus, né?
5: Oi. Roda a música aí pra mim, com
0: qual é a moda?
5: Goiás, a volta do meu bem, oferecer pra que todo mundo da fazenda, Baixão Grande, município Lagoa Tocantins.
0: Isso.
5: É, pra Gildete, Délio, Salomão.
0: Uhum.
5: Pra meu tio Joaquim, Novo Acordo.
0: Maravilha. Chamilo, quem mais?
5: Pacheco, Novo Acordo.
0: Isso.
5: E assim todo mundo gostar da música.
0: Valeu, Júnior.
5: É Júnior Marques.
0: Júnior Marques.
5: Município Lagoa do Tocantins.
0: Falou, meu querido. Abração pra você. Boa semana. Quem mais? Então, minha amiga Cleonice. Bom dia, querida.
6: Com certeza de Camargo Luciano.
0: Qual é?
6: Tira a paixão da cabeça. Eu não sei se o nome da música é essa.
0: Mas certo, vou procurar aqui, viu?
6: Música, bom dia. Joga água em Valeriano.
0: Valeriano?
6: Nacional, que ele deve estar dormindo
0: agora.
6: Aí. Bom dia. Feliz segunda-feira.
0: Valeu, Cleonice, pra você também. Baldinho de água pra ele, ó. Pronto, Valeriano, choquinho nele pra ele despertar, né? Obrigado, minha amiga Cleonice. Felicidades, tá bom, minha querida? Bom, gente, agora 6:51, 6:51. Olha, terão início nesta semana as inscrições para os concursos públicos das câmaras municipais de Peixe e Araguatins. São ofertadas vagas para o nível fundamental, médio e técnico, com salários de até R$ 2.400, né? Na Câmara de Vereadores de Peixe do Sul do Estado, o edital oferece 11 vagas imediatas e 20 vagas para cadastro de reserva, com salários entre 1702 e 1960. Lembrando que as inscrições abrem hoje, segunda-feira, e segue até o dia 23 de agosto, tá? Já em Araguatins, na região do Bico do Papagaio, são ofertadas 14 vagas para o início imediato e outras 7 para a formação de cadastro reserva. De acordo com o edital, as inscrições abrem no dia 7 de agosto e segue até o dia 7 de setembro deste ano, tá? Olha, outros 3 concursos estão com editais em andamento aqui no estado, né? Em Arraias, na região sudeste do estado, do Tocantins, as inscrições para o concurso para a prefeitura começaram no dia 8 de julho e segue até o dia 10 de agosto. São 35 vagas imediatas em cargos de níveis fundamental e médio, técnico e superior. Na Câmara de Nova Olinda, as inscrições seguem até o dia 18 de agosto e o edital oferece 13 vagas imediatas. E também o governo do Tocantins lançou o edital com 5.124 vagas para a área da saúde em cargos nível médio, técnico e superior. Né, os salários podem chegar a R$17.000, mas as inscrições vão abrir no dia 10 de agosto e segue até o dia 10 de setembro, ou seja, um mês, né, para que as pessoas possam fazer a sua inscrição aí no concurso da saúde do estado do Tocantins. São muitas vagas, 5.124 vagas, tá bom?

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0: Olha a hora, 7:03, 7:03. Agora continua aqui o nosso programa Alvorecer, feito pra você aqui.
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0: Bora.
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0: Muito bem, muito bem. Gostei. Agora 7:00. Ó, daqui a pouquinho, 7:03. Daqui a pouquinho nós vamos cantar parabéns aos aniversariantes do dia. Meu amigo Fabinho JX, rapaz. Fabinho JX é ele, viu, Dona Maria?
3: O quê? Não acredito.
0: Fabinho some, rapaz. Ele some, o Fabinho, mas nunca deixa de vez em quando aparecer e mandar alô pra gente aqui, né, Fabinho? Um abraço, meu querido, pra você. Fala aí.
4: Grande Léo Vieira, acabou
0: de ajeitar
4: tudo. Ô, JX.
0: Bom, meu querido.
4: Leozinho.
0: Oi.
4: Tô saindo agora de Palmas.
0: Ó, era 6:00 quando ele tava saindo, hein?
4: Manda um alô especial pra nós que tá indo pra Pedro Afonso.
0: Quem é que tá aí?
4: Eu, o Isaac e o Theo.
0: Valeu, meu querido. Abração. Fabinho, Isaac e o Theo indo a Pedro Afonso, né? Tão saindo de Palmas. Indo agora para Pedro Afonso. Fabinho, um abraço, meu querido, para você. Tudo de bom, viu? Satisfação receber a sua mensagem aqui também, tá bom? Velozão, e aí, Veloso? Bom dia, meu querido.
5: Bom dia, meu amigo Laveira, o Velozão.
0: Grande.
5: Ô, Palmeirense. Vamos que vamos, meu amigo Laveira.
0: Isso, meu querido.
5: Segundo, viu?
0: É, segunda-feira.
5: Passarinho que não der pra ninguém, tá com os pezinhos só a poeira.
0: Há muito tempo, viu? Há muito tempo.
5: E vamos tocar um modão pra nós abrir nessa semana aí.
0: Qual é o modão?
5: Com muito estilo.
0: Ah.
5: Né? Toca pra nós aí, é o Queirão de Saudade.
0: Ó, o Queirão de Saudade. Tudo bem.
5: Da 15 FM, pra nossa amiga Marcelena e pra todo que tiver sintonizado aí.
0: Isso, meu querido.
5: Vamos que vamos, Léo Vieira. Tenha um bom dia.
0: Bom dia, meu querido.
5: Vai Palmeiras, né?
0: Vai Palmeiras, é, vai Palmeiras.
5: Levou uma rasteirinha lá do Inter, né?
0: É, levou uma rasteirinha.
5: Bom
0: mas
5: dia,
0: vamos...
5: meu amigo, um abraço.
0: Bom dia, meu querido. Mas vamos ganhar em casa 3-0 e vamos classificar, viu? Vamos ganhar em casa 3-0.
3: O quê? Não acredito.
0: Vamos classificar. A alegria deles foi só no primeiro jogo. No segundo jogo não vai, não vão passar não, viu? Ô, Pedrão, bom dia, meu querido.
6: Bom dia, amigo Pedro. Eu programa feito pra você. Assim, manda um modão aí pra todo mundo que tá ligado no programa.
0: Certo.
6: É, Pedrão de Porto, tô aqui. O Elias Baiano, Pezão,
0: isso.
6: Samuel, Negão do Cuscuz, Domingo Fubuia, Domingo Barrufada, Zé Pinto, todo mundo tá ligado no programa, pessoal lá de Mateus, lá dos Mancos, Flor da Serra, Assentamento Crocundo, município Manucarmo, todo mundo que tá ligado, tô por cá, bora.
0: Valeu, meu amigo Pedro de Porto Nacional, melhoras, viu, meu querido, pra você cada vez mais, só bênção de Deus aí sobre a sua vida, viu? Muita saúde, Papai do Céu, recupere você e que você possa, muito em breve, receber alta e ir pra casa, viu, meu querido? Um abraço, tudo de bom. Alô, Johnny,
7: bom dia.
0: Bom dia, meu amigo.
7: Johnny Dias do Taquari, quero mandar um bom dia pra cabeceira do Agaip. Deusvaldo, Johnny Dias do Taquari. Deusvaldo, bom dia. Deus abençoe nosso dia. Tamo junto.
0: Bem, valeu, Johnny. Um abração, meu querido. Obrigado. Felicidades aí pra você. Uma segundona maravilhosa, tá bom? Ô, Dudé, tudo bem, meu querido?
8: Falou, Vieira.
0: Opa,
8: bom dia,
0: meu amigo.
8: Mandou-se.
0: E aí,
8: dia
0: Dudé?
8: Abençoado, uma semana abençoada, em nome de Jesus. Quero pedir aí, Chico Rei Paraná, Alma Transparente, mandar um alô aí pro Baixinho da Rede, Carlão, Zé da Jumenta, mandar um alô aí pro Mauro do Aline 4, também pro Chicão do Detran, mandar aí um alô também pro Vilmar, segurança, Vilmar, mandar um alô aí também pra dona Cruzinha e seu Demar, muito amigo meu, lá no assentamento Vitória, próximo a Barrolândia.
0: Falou,
8: Leozinho.
0: Valeu, meu querido.
8: Vai pra você, meu querido.
0: Obrigado. Abração, nosso amigo Dudé. Gente boa, gente finíssima. No Irmã Dulce, né, Dudé? O Sebastião Pereira mandou uma mensagem pra gente dizendo bom dia, que Deus abençoe e cuide de cada detalhe do seu dia. Amém, meu querido. Obrigado. Sebastião Pereira, gente boa, gente finíssima. Ô, Sebastião, manda um áudio aí pra gente. Manda um áudio. Abração pra você, viu? Israel, tudo bem,
9: bom
0: querido?
9: Bom dia, meu amigo Léo Vieira.
0: Bom dia
9: a todos os ouvintes. Olha eu por aqui de novo, Israel Júnior da Arte 44.
0: Isso.
9: Toca pra nós espuma de cerveja aí, meu amigo. Fica um abraço aí pro Sossô, pra Zodete, pra Valdete Zacaria, pro Damião, pro Carlão. o meu amigo Sobe 10, dona Rita de Caça em Porto Nacional, Valeriano em Porto Nacional, todo mundo sintonizado, Léo. Tô por cá. Tchau, obrigado,
0: Zé. Falou, meu querido. Abração pra você, ó. Felicidades aí, uma semana abençoada, cheia de coisas boas. Minha amiga Ivani também tá aqui, tá dizendo bom dia, Léo Vieira. Bom dia, Ivani, pra você, Ivani, de Itacoaruçu, também acompanhando o programa Alvorecer. Bom, 7:09, 7:09. Bora cantar parabéns aos aniversariantes do dia. Olha, hoje nós estamos vivendo uma segunda-feira, dia 3 de agosto de 2026. Hoje é dia do tintureiro, tá, gente? Dia do tintureiro. Hoje também é dia do capoeirista, né? Dia também do fim da censura. Dia do fim da censura. Olha, os nascidos no dia 3 de agosto pertencem ao signo de Leão, fazendo parte do segundo decano, né? E são conhecidos por sua energia vibrante, otimismo e forte traço de liderança. Tá aí, falando rapidamente sobre a sua personalidade, você que nasceu no dia 3 de agosto. E agora nós vamos mandar os parabéns para quem tá soprando velinhas nessa data especial, para quem tá no Facebook Léo Vieira, na página Alvorecer, e também os famosos que hoje estão aniversariando. Bora! Ó, parabéns hoje para o David Duarte, né? Tá aniversariando nessa data, felicidades para ele. O Serlon Souza também tá aniversariando hoje, parabéns. Karine Ferreira, também aniversariante do dia de hoje. Quem mais? Arivelton Silva, parabéns para ele. Wanderson Aparecido também tá aniversariando hoje. E ainda Hélio Paulo também tá aniversariando hoje, felicidades. Olha, os famosos que estão aniversariando hoje: a atriz Isabel Filardes está aniversariando hoje. O ator Anderson de Rizzo também está aniversariando hoje. Judoca brasileira Mayra Aguiar também está aniversariando. E a atriz Carol Macedo, felicidades e parabéns!

Muito bem, muitos anos de vida, muita saúde, muita paz a todos os aniversariantes dessa data, que Deus abençoe e repita por muitos e muitos anos, que você receba muitos abraços e muitos presentes também, tá bom? Ó, parabéns pra você! Agora tem o Leonardo cantando A Fila.

0: Leonardo, a fila anda aqui na programação do nosso Alvorecer feito pra você. Olha a hora, gente, olha a hora. 7:15, 7:15. Olha, gente, os partidos políticos têm até a próxima quarta-feira, dia 5, para realizar as convenções que oficializam, né, os candidatos às eleições 2026 no Tocantins. Olha, até agora apenas a Federação PSOL Rede confirmou a candidatura no estado, né? As convenções também servem para definir alianças entre partidos e federações. A campanha eleitoral começa oficialmente no dia 16 de agosto, enquanto a propaganda gratuita no rádio e na TV terá início no dia 28 de agosto. Olha, o primeiro turno das eleições está marcado para o dia 4 de outubro. Caso seja necessário, o segundo turno para presidente e governador acontecerá no dia 25 de outubro, tá? Então tá aí para você já ir guardando essas datas, porque são datas de eleições aqui no Tocantins, tá bom? Agora são 7:16, 7:16, gente. Bora trazer mais mensagens aqui, trazer mais mensagens do nosso WhatsApp. Não esqueça, ó, se você não agendou ainda, agenda aí. 63 é o nosso DDD, o nosso número é 999-1562-34. Manda a sua mensagem, participe aqui no nosso programa Alvorecer. Será sempre uma alegria muito grande receber a sua mensagem aqui na nossa programação, né, Rainha? É uma alegria imensa receber a sua mensagem. Quem é que vai falar comigo? Quem é? Zé Caipira, rapaz.
1: Uai,
0: é ele?
1: Ai, seu Lerby.
0: Aô, meu amigo.
1: Bom,
0: como é que
1: dia
0: tá?
1: Pra você, uai, pra
0: bom dia, macho.
1: Bom dia, pessoal aí da Unetiz, uai.
0: Isso. Um
1: vídeo maravilhoso, uai. Hoje quero mandar um bração rochado pra um casal aí.
0: Manda.
1: Casal mil graus aí, uai. Minha
0: a vontade.
1: Mãe, e seu Odilon. Um bração rochado pra eles, quer dizer que por cá tá tudo bem. E também quero mandar um bração rochado também aí, meu amigo Marley. Mas a dona, a esposa dele e toda a família. Pessoal, é nóis pro carro. Fez chique no último namoro, viu, Levira? Abração, mais feio.
0: Valeu, Zé Caipira. Abração pra você também. Obrigado, tudo de bom. Felicidades. Muito obrigado pela participação no Alvorecer. A Nazaré do Aurini 3 tá com a gente também, desejando aqui uma boa segunda-feira. Obrigado, minha querida. Boa segunda-feira pra você também. Adelaide Oliveira.
2: Uma semana abençoada. Deus,
0: amém,
2: Deus,
0: minha querida, amém. Para todos nós, viu?
2: Paz, saúde.
0: Isso, felicidade.
2: Tudo de bom nos aconteça nessa semana que se inicia.
0: Maravilha, obrigado, minha querida, tudo de bom. Ô, Edith Lima.
3: Bom dia.
0: Bom dia, querida.
3: Tudo bem com
0: tudo
3: você?
0: Tudo bem, querida.
3: Aqui também tudo bem.
0: Graças a Deus, né?
3: Não vou pedir música, não, todas são lindas. Eu
0: certo.
3: Só passei para dizer um bom dia.
0: Obrigado.
3: E dizer que você é muito especial pra nós aqui.
0: Querida, te agradeço,
3: e
0: viu?
3: E dê lembrança ao seu Adalto, que eu tô com muita saudade dele.
0: Acho que ele tá voltando, viu? Acho que tá voltando aí, tá voltando, já. Pelo que eu fiquei sabendo, seria o próximo final de semana, viu? Mas eu vou confirmar direitinho pra tá passando aqui durante toda a semana, né? Vou perguntar meu amigo Alcimar se é isso mesmo, né? E aí, se for, a gente já deixa avisado aí, né? O retorno dele, tá bom? Obrigado, minha querida. Abração pra você, tudo de bom. Nossa amiga Edith Lima. Agora são 7:19.
4: Zezé de Camargo e Luciano. Vai tocar agora, tu é doido, meu irmão.
0: Então bora, de Zezé de Camargo e Luciano. Essa é boa. Pra matar saudades, é o amor.

0: Astros falam com você, de 23 de setembro a 22 de outubro.
1: Muito bem, atenção Libra, olha, hoje é um ótimo dia para oferecer, para fortalecer os relacionamentos, viu? Uma boa conversa ou parceria pode trazer ideias, soluções e até novas oportunidades. Olha, ouça quem está ao seu lado, mas sem deixar de seguir o que faz sentido para você, tá bom? Os números da sorte para hoje são 10, 24 e 35, e a cor para hoje é rosa.
0: E agora, as previsões para o Escorpião, de 23 de outubro a 21 de novembro.
1: Atenção, Escorpião, olha, hoje é dia de agir e fazer acontecer. Pequenas atitudes podem trazer grandes resultados, principalmente no trabalho e na sua rotina. Não espere o momento perfeito. Comece com o que você tem e siga em frente, tá bom? Os números da sorte para hoje são 03, 16 e número 39. E a cor para o dia de hoje é vinho.
0: Alô, alô, Sagitário, de 22 de novembro a 21 de dezembro.
1: Olha, hoje é um ótimo dia para fazer o que você gosta e deixar a criatividade falar mais alto. Olha, no amor, no trabalho ou em um projeto pessoal, confie no seu talento e não tenha medo de mostrar o que você sabe fazer, tá? Os números da sorte para hoje são 12, 27, número 44, e a cor é laranja.

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6: Tudo bem, tudo certo, pessoal? Estamos de volta. Excelente manhã pra você. Bora. Segundo.

0: Olha a hora, gente, olha a hora. 7:32, 7:32, e volta o nosso programa Alvorecer, feito pra você. 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
1: Rapaz, é muita sacanagem mesmo, galera.
0: E foi, meu amigo?
1: Hoje é segunda-feira de novo, bicho. Agora toda semana essa mulher cai, cara.
0: É, meu amigo, toda semana tem a segundona, né? E aí, já pensou a segundona depois da derrota do meu Coringão? Rapaz do céu, a segunda pesada, hein? Segunda pesada depois da derrota 2-0. Jogo que tava na mão, rapaz. Era pra ganhar, né, Rainha? Tava na mão, tava controlado, era só fazer um golzinho, não tem que ficar batendo cabeça, né? Faz um golzinho, abre o placar e aí toca a bola, os meninos, né? Ex-meninos. Os meninos vacilaram e aí ficaram brincando demais, tomaram um gol, né? Um gol assim meio forçado do Internacional, a bola veio, do jeito que veio, o cara meteu o pé, ela entrou na rede, né? É, o Hugo Souza não pegou e aí depois um pênalti, né? Mais um pênalti lá do zagueiro do Corinthians contra o jogador do Internacional e aí o Alan Patrick de pênalti não erra, né? O cara foi lá e fez 2-0 e agora complicou pra gente, viu? Complicou, mas ainda tem uma esperança, viu? Ainda tem fé e esperança que o Coringão vai reverter esse placar pra gente classificar aí pra próxima fase da Copa do Brasil. Será, Dona Maria?
2: Não acredito.
0: Ó, vamos ter fé. Bom, deixa eu trazer mais algumas mensagens daqui a pouquinho, inclusive o Luiz Carlos Lula vai falar sobre os jogos aí do campeonato da Copa do Brasil desse final de semana. Daqui a pouquinho eu vou trazer Luiz Carlos Lula. Cadê o Jonathan? Jonathan,
3: bom dia,
0: cadê?
3: Bom dia,
0: Jonathan.
3: Maria,
0: e aí, Jonathan?
3: Sim, manda nós pra toda a galera de Santa Teresa do Tocantins.
0: Isso.
3: Pessoal lá do CRAC de Santa Teresa do Tocantins, Alvimeira.
0: Certo, meu querido.
3: Uma noção para Lara Patrícia de Santa Teresa do Tocantins, Alvimeira. Uma noção para todas as galera da Barra da Arueira, Alvimeira.
0: Falou, Jonathan.
3: E uma noção para todas as galera da animação.
0: Olha aí, já toquei. Valeu, Jonathan, um abraço, meu querido, felicidades, viu? Quem mais aqui tá dizendo bom dia, meu amigo Léo Vieira, bom dia, meu irmão Léo Vieira, que foi que mandou essa mensagem aqui? O Machado, é isso? Tá tendo uma

0: Vaquinha Solidária, é isso, meu amigo? Vaquinha Solidária, o que, gente? Para ajudar o nosso amigo Gerson Machado, né? O Gerson tá enfrentando aí um quadro grave, né? No joelho, o joelho esquerdo, né? Com dores intensas e grande limitação de mobilidade, né? Para isso, ele precisa do nosso apoio, né? Para conseguir um tratamento e uma cirurgia, viu, gente? Quem quiser ajudar o nosso amigo Gerson Machado, fala aí, Léo, quero ajudar, que eu mando, né, o panfletinho que ele mandou aqui pra gente, né, da Vaquinha Solidária, tá bom? E nesse panfletinho dele tem aí, inclusive, uma chave Pix, onde você vai poder ajudar, tá bom? Então, quem quiser ajudar o nosso amigo Gerson Machado, é só falar, Léo, manda pra mim aí que eu mando, com certeza, tá bom? Gerson, boa sorte, nosso amigo Machado, tá aqui, ó, deixou aqui o pedido de ajuda, né, pra gente tá divulgando aqui no programa, e a gente divulga, né, a gente sempre tá aqui, dando uma força pra quem tá precisando de ajuda, tá bom, gente? Tá bom? Combinado? Então, quem quiser ajudar nosso amigo Machado, é só mandar a mensagem e falar, Léo, quero ajudar, que a gente manda aí pra você, com certeza, o flyerzinho de divulgação, tá bom? Deixa eu ver quem mais tá comigo aqui, tá dizendo bom dia, meu amigo Léo Vieira, segunda-feira, abençoada, tamo juntos. Rodrigo Aires, tá aqui também, Rodrigão. Valeu, meu querido. Segunda-feira boa pra você também, tudo de bom? Minha amiga Ivanilde Lobo, tudo bem, minha amiga?
1: Bom dia, minha amiga. Estou por cá.
0: Opa, já maravilha.
1: Já se organizando pra ir trabalhar.
0: Trabalhar, né, minha amiga?
1: Mandar um alô aqui pro meu filho Rivaldo Moura.
0: Isso, Renata, um abração pra ele.
1: Renata foi embora e Renata... agora chegou outro.
0: Ah, chegou o Rivaldo.
1: Ele com minha nora.
0: Que legal.
1: Vou deixar à disposição a cozinha pra ele, pra Olha, ele fazer o almoço. Chegar
0: coisa tá boa.
1: Então tá, um abraço, meu amigo.
0: Valeu, minha amiga.
1: Agora é programa normal, né?
0: Isso, normal, normal. Até às 8, viu? Até às 8 horas estamos aqui. Ivanilde, um abração então pra você, né? Pro seu filho, pra sua nora, pro Juraci Moura, né? Obrigado pelo carinho da audiência, da companhia e uma semana cheia de coisas boas, tá bom? Ô, minha amiga Cleila Macedo também tá aqui com a
2: Oi,
0: gente.
2: Oi, Léo, bom dia.
0: Bom dia, minha querida.
2: Passando pra desejar um ótimo dia, uma semana abençoada.
0: Amém, pra todos nós.
2: Que Deus possa estar sempre conosco, guardando, isso, protegendo, livrando.
0: Verdade.
2: Do mal. Que guarde nossa saída, nossa chegada.
0: Muito bem.
2: Em todos os dias, em todos os momentos.
0: Isso.
2: Em nome de Jesus, um abraço, um cheiro para meus filhos, José Gabriel, Daniela, meus pais, a dona Dina, seu Eloy.
0: Isso.
2: E desejar um lindo dia para todos.
0: Muito bem, minha querida,
2: tá bom?
0: Obrigado. Felicidades.
2: Um abraço, fica com Deus.
0: Boa semana, tudo de bom agora, 7:37.

0: Não, deixa eu te falar, tava afim de ouvir um Rick Renius. Rick e Renius.
1: Acabou de ouvir, meu amigo. Acabou de ouvir. Isso aí é Rick Renner, viu? Escolta de Vagalumes. É isso? Isso, né? Escolta de Vagalumes, Rick Renner. Bração, bração pra quem tá com a gente, pra quem tá na estrada, pra quem tá na rodagem. Aliás, mandar um grande abraço aos meus amigos, os amigos caminhoneiros, gente, na rodagem aí com a gente, ó. Olha aí a buzina dos caminhoneiros, ó. Aí, rapaz, essa galera da rodagem. Bom dia, bom dia, bom dia pra todo mundo. Mais uma. Aê, turma da rodagem, aquele abraço, felicidades pra todo mundo e ó, bom dia. Bom trabalho, boa viagem, viu? Ó, deixa eu trazer o Luiz Carlos Lula pra trazer as informações do esporte. Hoje não tá muito legal pra mim essas informações, né? Mas muita gente que tá feliz da vida que seu time ganhou, né? O seu time empatou, só o meu Coringão que perdeu, né?
2: Mas não
1: é, faz parte do futebol, né? Faz parte do futebol, não é isso, Lula? Bom dia, meu querido, boa semana, boa segunda-feira, bem-vindo.
3: Alô, Léo Vieira, bom dia, ótima semana para você e para todos ligados na Unitins FM, programa Alvorecer, feito para você. Hoje, vamos falar da Copa do Brasil, oitavas de final. No sábado, foram três jogos com o mesmo placar. Vasco e Fluminense, Atlético Mineiro e Juventude e Santos e Remo empataram em 0 a 0. Ontem, Palmeiras 3, Fortaleza 0, Mirassol 1, Grêmio também 1, Chapecoense 0, Cruzeiro 0 e Internacional 2, Corinthians 0. Hoje, Atlético Paranaense e Vitória completam os jogos de ida. Amanhã, abrindo os jogos de volta, Juventude e Atlético Mineiro e Remo e Santos. Mais esportes no programa Esporte Mais. Luiz Carlos Lula para Unitins FM, sempre com você.
1: Tudo bem, obrigado Lula pelas informações, meu querido. Um abraço, tudo de bom e até quarta-feira, ou é quinta, né? Quarta ou quinta, o nosso querido Luiz Carlos Lula traz as informações do esporte.
4: Alô, você que é de Capricórnio, de 22 de dezembro a 20 de janeiro.
1: Muito bem, olha, hoje é um bom dia para dar mais atenção à família e ao seu lar, viu? Aproveite para resolver pendências, fortalecer os laços com quem você ama e deixar o ambiente mais leve. Olha, cuidar da sua paz também faz parte aí do seu crescimento, viu? Os números da sorte para hoje são 04, 20 e número 37. A cor para hoje é marrom.
4: Atenção aquariano e aquariana, de 21 de janeiro a 19 de fevereiro.
1: Atenção aquário, hoje é um ótimo dia para conversar, aprender e colocar suas ideias em prática. Olha, uma boa conversa ou uma atitude simples pode abrir portas e trazer novas oportunidades, tá? Então confie no que você tem a dizer. Os números da sorte para hoje são 13, 26 e número 42 e a cor para hoje é azul turquesa.
4: Atenção você que é de peixes, de 20 de fevereiro a 20 de março.
1: Atenção peixes, olha, hoje é dia de valorizar tudo que você já conquistou. Confie mais no seu talento e no seu potencial. Quando você acredita em si mesmo, as oportunidades e as prioridades, as prosperidades aparecem com mais facilidade, viu? Os números da sorte para hoje são 02, 15, número 31 e a cor para o dia de hoje é lilás.

0: tá aí o modão do Jean Giovanni.
1: É, o programa já tá acabando.
0: Tá no finalzinho, meu amigo.
1: Vai dar tchau pra nós.
0: Vou dar tchau, sim.
1: Ô, é difícil.
0: Finalzinho do nosso programa Alvorecer. Reta final, reta final. 7:52. 7:52. Deixa eu ver aqui a minha amiga... Minha amiga Lídia, é isso? Lídia.
2: Meu bom dia, hoje eu também tô fazendo anos.
0: Ah, você tá aniversariando hoje? Ó, gente, parabéns pra ela, parabéns, né? Cadê aqui, produção? Por gentileza, coloca a musiquinha de parabéns pra nossa amiga Lídia, que hoje também tá soprando velinhas, né? Tá aniversariando hoje, olha aí, ó. Parabéns pra você, viu, Lídia? Muitos e muitos anos de vida, muita saúde e muita paz. Que Deus abençoe essa data, viu? E repita por muitos e muitos anos. Felicidades pra ela, né? Olha aí, felicidades, felicidades pra nossa amiga Lídia. Muitos anos de vida, muita saúde, muita paz sempre. Ô, Rosa, tudo bem, querida? Bom dia, bom dia, bom dia.
3: Deus venha abençoar a sua família.
0: Amém, minha querida, você também.
3: Sua equipe, que Deus venha abençoar cada um.
0: Amém.
3: Da Rádio Notícias FM.
0: Todos nós, obrigado.
3: E a Rosa, tô passando aí pra pedir uma música, se for possível, você toca a música.
0: Qual é?
3: Barreirito, Cadeira Amiga pra mim.
0: Cadeira Amiga, olha aí. O que mais?
3: Oferecer pro Lila.
0: Aham.
3: Pau, Mauri, Pauri, Adriana. Maísa, lá no São Francisco, mais que Deus abençoe
0: a cada um. Um abraço, minha querida. Obrigado, nossa amiga Rosa. Tudo de bom pra você. Felicidades. Obrigado pela companhia. Marabá Bife, gente. Marabá Bife também, tá por cá.
4: Bom dia, meu amigo Davi.
0: Bom dia, meu amigo.
4: Marabá Bife.
0: Ô, Marabá, como é que tá?
4: Meu amigo.
0: Tamo por
4: bom
0: cá, meu querido.
4: Bom dia pra todos. Bom começo de semana pra você.
0: Isso,
4: pra nós.
0: Pra todos nós, viu? Bom dia, bom dia, bom dia. Marabá Bife, gente boa. Gente finíssima. Maria Nogueira. Tá dizendo bom dia, Léo Vieira. O amor de Jesus Cristo é contigo e família. Amém, minha querida. Obrigado, viu? Um abração pra ela. Minha amiga Maria Nogueira, felicidades e uma semana cheia de coisas boas. Obrigado pelo carinho da audiência e da companhia também. No programa Alvorecer, feito pra você. Ó, 7:55, 7:55. Vem aí, sabe quem? Vem aí Luiz Carlos Bordoni, gente, com a mensagem final do nosso programa Alvorecer de hoje. Bora ouvir essa mensagem especial? Tá na hora do Luiz Carlos Bordoni.
5: Mais uma manhã em que Deus nos dá o milagre da vida. É mais um dia para que nos façamos melhores. Haverá dificuldades a superar, maus humores a enfrentar, problemas que surgem ou que nós mesmos desatentos criamos. Comece o dia agradecendo a Deus por estar aqui. Peça a Ele sabedoria e serenidade. Acredite em você e vá em frente. Ninguém se cura aquele que crê. Tenha um bom dia.
0: Bem, mais uma bela mensagem dele, Luiz Carlos Bordoni, no finalzinho do nosso programa Alvorecer. Que mensagem maravilhosa. Bora, Mariazinha.
6: Ah, não. O programa já acabou.
0: Já acabou, Mariazinha.
6: Ah, que pena, não é mesmo?
0: É, que pena.
6: Amanhã tem mais?
0: Tem mais, amanhã tem. Amanhã tem programa Alvorecer às 5 da matina. Léo Vieira chega bem cedinho no seu rádio para te fazer companhia, viu? Super abraço para você, muito obrigado pela sua audiência. Você que mandou sua mensagem, aquele abraço, né? Tudo de bom, felicidades. A semana tá só começando, que a semana seja produtiva, que ela seja abençoada. E o mês, né? Mêsão de agosto também, que seja agosto de Deus. É assim que a gente fala? Então bora, né? Que seja agosto de Deus, que Deus possa nos abençoar e nos proporcionar um mês só de alegrias, né, gente? E claro, vai pintar as barreiras, né? As dificuldades, mas acredite, como a gente sempre fala nas nossas mensagens, Deus é com você. Acredite nisso, pensamento positivo, cabeça erguida, abra um sorrisão, afinal de contas, hoje é segunda-feira. Valeu, gente. A última, Mato Grosso e Matias, Edson e Hudson, frente a frente para fechar o nosso programa Alvorecer. Tchau, tchau, gente. Até amanhã. Vem aí o show da manhã.

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Ó, ó. Ó o passo, ó. É assim, ó.

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3: Oi, bom dia.

chegando, minha gente, para comandar mais um show da manhã aqui na sua Unitins FM, uma emissora da Universidade Estadual do Tocantins. Há 26 anos no ar, te fazendo companhia. Muito prazer. Eu sou a Poliana Siqueira. Bem-vindo, bom dia!

mais uma vez em que eu estou aqui fazendo o que eu gosto pra você, que eu gosto mais ainda. A gente segue juntos até meio-dia aqui na Unitins FM. Obrigada a você que escolhe, você que prefere estar aqui com a gente. Bem-vindo, bom dia! É o nosso show que tá no ar nessa segundona, dia 3 de agosto. E aí, tudo bem com você? Tudo certo? Que alegria, que bom ter você, que bom ter a sua companhia. Saber que você escolhe ouvir a Unitins FM, ó. Eu confesso que eu tava com tanta saudade desse microfone, das nossas conversas, não é?

que faz bem pra gente aqui nesse estúdio é um lugar desse que me faz bem. Tá aqui, podendo entrar na tua casa, no teu carro, no teu trabalho, dividir um pedacinho, né, da vida com você, é um privilégio, tá? É um privilégio que eu valorizo todos os dias. É bom a gente descansar, é bom a gente sair um pouquinho, mas é bom também, é uma alegria a gente fazer o que a gente ama, né? A gente tá de volta, eu amo tá aqui. Então que Deus abençoe o nosso dia, a nossa manhã, que Deus abençoe a vida de cada um. Que bom que você tá com a gente, ó. Deixa eu contar uma coisa. Talvez você tenha até percebido que eu dei assim uma sumidinha, né, das redes sociais nesses últimos dias, e foi de propósito, tá? Eu decidi viver esse tempo, assim, esse recesso que eu tive, de um jeito diferente. Aquele tempo de qualidade ao lado da família. Visitei familiares, recebi pessoas muito queridas na minha casa. Então, assim, sabe quando você sente aquela necessidade de deixar o celular um pouquinho do lado? De lado? Sentei pra conversar sem pressa. Criei memórias, foram muitas risadas. E quer saber? Isso faz bem. Viu? Não só pra mim, mas pra você também. Eu sei que a tecnologia é boa, é maravilhosa, aproxima quem tá longe, mas muitas vezes acaba nos afastando de quem tá perto. A gente, às vezes, está ali presente fisicamente, mas a atenção está toda no celular, não é? Quantas vezes uma refeição, uma conversa, um encontro acaba assim sendo interrompida por uma notificação que chega e chama sua atenção? Pois é, e esses dias me lembraram que a vida acontece no agora. No abraço, no olhar, na conversa, no cafezinho quente, nas histórias contadas sem pressa. Então dá uma pausa, faz bem. Não para fugir da realidade, claro que não, mas para voltar a enxergar o que realmente importa. E hoje eu volto renovada, com o coração cheinho de gratidão. Ainda mais feliz por estar aqui com você, tá? Porque descansar também é cuidar da gente, né? Cuidar da alma. E quando a gente cuida da alma, a gente volta com muito mais vontade de fazer aquilo que ama. Que bom estar com você. Que bom ter a sua companhia. Que bom saber que você escolhe a Unitins FM. Que Deus abençoe a nossa manhã, a nossa semana, que seja leve, cheia de esperança, cheia de sorrisos e de boas notícias. Obrigado, Deus Pai, por mais um dia de trabalho. O nosso show está no ar. Bom dia!

0: aqui.
1: Porque não é o lugar, é a pessoa. Bom dia, Xande Avião, Henrique e Juliano, na nossa manhã de segundona.
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1: Vamos pro WhatsApp da Unitins FM? Você sabe, né? 99915.

0: companhia. Polly, bom dia, seja muito bem-vinda de volta. Oba, oba, beijo pra você, tá? Alô pro Edmar também com a gente. Bom dia, meu amigo, um abraço pra você. A Lucinéia também tá com a gente na Chácara Recanto Feliz, um beijão pra você, Lu. Alô, dona Rita de Cássia, como é que vai, dona Rita? Bom dia.
1: Oi, Poliana Cerqueira, bom dia, minha linda, bom dia. Deus te dá um dia de paz, bênção e alegria. Como é que foi de férias, de passeio e tudo? Nossa Senhora, que saudade de você, hein? Bom dia, minha linda, bom dia. Você faz falta demais nessa Unitins. Nossa Senhora, bom dia, bom dia.
0: Bom dia, dona Rita.
1: Um beijo,
0: Rita.
1: Um abraço, querida.
0: Obrigada,
1: bom dia,
0: meu amor. Um
1: dona Rita
0: beijo.
1: De Porto Nacional.
0: Dona Rita de Cássia, nossa ouvinte lá de Porto Nacional. Saudade, Poliana com Y. Olha ele aqui, o Fabinho do Espetinho. Um beijo, Fabinho, pra você. Bom dia, bem-vindo. Oi, Kelly
2: bom
0: Cristina.
2: Bom dia, Poliana.
0: Bom dia.
2: Que bom dia, mais gostoso hoje. Você de volta. Pois é, amiga. Você estava passeando e a aranha falou assim, não, não vou pegar a Poliana mais não, vou pegar a outra agora, eu vou pegar aquele.
0: Ah, mentira.
2: Rapaz, que trem que dói.
0: É mesmo, que eu não acredito a coisa
3: Vada
0: dessa.
3: Com o coração Valdemilson, bom dia. De gratidão.
0: Olha aí, ele tá lá.
4: Bom dia, menina Poliana. Esse é o bom dia mais feliz das nossas vidas. Por quê, Poliana? Bom dia, menina. Você é a princesa que abre os castelos das nossas tristezas.
0: Oh, coisa linda,
4: você
0: meu
4: é aquela
0: Deus.
4: Princesinha que Deus mandou para abrir nossas portas, nossas janelas das solidões, para abrir nossos momentos de felicidade. Você, menina, veio, a tua voz apareceu. É bom demais. A Unitins tem muita gente brilhante, mas você é o máximo. Você é aquela que veio para tirar nós desses momentos difíceis. Porque ouvir tua voz, menina, é maravilhoso. Aqui a gente fica sem palavras. Um beijo no teu coração e de sua família. Seja bem-vinda, tá, minha filha? Seja bem-vinda mesmo.
0: Sem palavras fico eu, meu amigo. Obrigada, Valdemilson. Deus abençoe. 8:19 agora. Bom dia.

0: Bonitinhos FM, 8h25 agora. Gilcinho, Péssimo Negócio. Também Chitãozinho e Chororó, Deixa com o Eduardo Costa. 8 horas mais 25 minutos é o nosso show que tá no ar. Bom dia!
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0: Até meio-dia, gente.

0: dia, bom dia, bom dia. Um ótimo programa pra você. Um abraço do vereador Lucivan.
1: Ó.
0: Tô aqui lhe ouvindo, tô aqui na capital.
1: Bem-vindo, um abraço, bom dia. Oi, meu amor, Elisângela também tá com a gente, bem-vinda.
2: Bom dia. Bom dia. Estou por cá, hoje você vai correr muito, hein, pá? Ler todas as mensagens que estão chegando aí.
1: Tem muita coisa aí.
2: Com certeza não vou ser a primeira, que com certeza já tem muita aí pra você ler. Eu tô por cá, ó. Atividade a 1000 por hora. As panelas aqui aumentou de tamanho.
1: E começou foi cedo, hein?
2: E eu como sempre, por cá, ó.
1: Um beijo pra
2: ali,
1: você,
2: ó.
1: Tô vendo lá.
2: Obrigada sempre, um cheiro pra você. Seja bem-vinda novamente à nossa companhia.
1: Beijo, meu amor, bom dia pra você, tá? Bom trabalho aí. Alô pro João Ivonaldo, também tá com a gente. A Elidiane, sempre tão carinhosa. Poli, bom dia, olha ela. Bem-vinda de volta, receba o meu abraço, o meu carinho de boas-vindas. Eu tava morrendo de saudade de você. Quanta gentileza começar a semana ouvindo essa voz linda e plena. O meu bom dia pra você. Pra você também, Eli. Obrigada, viu? Elidiane, lá do Bertaville. Nossa querida ouvinte de todos os dias. O Raul Matos também tá aqui. Alô, Creuza, tudo bem? Bom dia, Poli. Que bom ter você de volta nas nossas manhãs. Que a sua semana seja abençoada e iluminada. Um beijo pra você também. Agora, 8h27. Simone Mendes.

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3: Unitins, agora 8h36, é hora de ficar bem informado. Momento informação. E a Mara Santos já está aqui para deixar a gente atualizado. Mara, bom dia.
4: Bom dia, Poliano. Uma excelente semana para você e todos os ouvintes ligados aqui no Show da Manhã. E a gente volta, né, iniciando esse segundo semestre com bastante informação e o compromisso de deixar você bem informado e com qualidade. Então, eu trago agora a seguinte notícia. A Ubra Palmas, em parceria com o Rural Teams, realiza na próxima quinta-feira, dia 6 de agosto, o 9º Seminário Estadual de Agroecologia, com o tema Raízes da Resiliência. O evento vai reunir especialistas, produtores, pesquisadores e alunos para debater práticas sustentáveis no campo. A programação inclui palestras, oficinas, práticas e feira de troca de sementes e saberes. A participação é gratuita e aberta à comunidade. As inscrições seguem abertas pela internet, por meio do formulário disponibilizado pela organização no site ubra.br. Agora a gente traz uma outra informação para encerrar esse bloco. Mais de 128 mil alunos voltam às aulas aqui no Tocantins. Vamos saber os detalhes com o Antônio Neves.
5: Começam hoje, dia 3, as aulas do segundo semestre na Rede Estadual de Ensino e na Universidade Estadual do Tocantins. Mais de 128 mil estudantes retomam as atividades letivas em todo o estado. A orientação é para que alunos e responsáveis fiquem atentos aos horários e às informações repassadas por cada unidade de ensino. O retorno marca a continuidade do calendário escolar de 2026 após o período de férias. Antônio Neves para a Unitins FM.
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3: Unitins FM, 8h39 agora, é o nosso show no ar. A cada meia hora tem um momento informação, onde você fica bem informado, bem atualizado. Retorno das aulas hoje, hein? Porque a movimentação hoje estava assim, né? Diferente. Bom dia, Alcione. Tudo bem com você? Beijo, Poli. Bom retorno. Muito obrigada. Maria Nazaré também ligada com a gente. Poli, bem-vinda. Uma ótima semana. Que Deus abençoe você, princesa. Obrigada, viu? Um beijo também para você, José Ribamar. Poli, que falta que você faz, hein? Esses dias. Estava com muita saudade. Estou aqui ligado. Valeu. Obrigada. Abraço também para Lucinete na Chácara Deus é Amor. Beijo, Lu, para você. A Janaína também com a gente. A Cris, oi Cris, lá do Lago Norte. Bom dia pra você. Meu querido amigo Maurício Venâncio. Bom dia, Poli. Bom ter você de volta. Que Deus abençoe todos os ouvintes. Um abraço. Maurício, bom dia pra você. Abração pra todos aí, viu? Da Central Panificadora. O Demi também já tá por aqui. Ô Demizão, bom dia.
6: Bom dia, bom dia, bom dia, bom dia, Poliana.
3: Tudo bem?
6: Aqui nos fala Demi Alves, aqui do Aterro Sanitário. Uma boa segunda-feira a todos os ouvintes aí. Queria que você desse alô aqui, todos os motoristas e operadores aqui do Aterro, nossos amigos da infraestrutura aí, Iris, e todos os demais trabalhadores aí, nossos amigos da MB, E um bom dia, Poliana.
3: Demi Alves. Valeu, Demi. Bom dia. Bom trabalho, viu, pra você. Bom tudo dia, de bom. Poliana. Bom dia.
7: Raimundo Moraes de Souza.
3: Ô, Raimundo.
7: Da chácara água.
3: Água fria.
7: Já Morro do Homem. Município de Nova Acordo.
3: Um abraço, viu, pra você? Amigo
7: dele, do Birosmar. Qualquer uma dele.
3: Qualquer uma do Birosmar. Boa.
8: Bom dia, Poliana.
3: Bom dia.
8: Tudo jóia, né?
3: Tudo
8: aí
3: bem.
8: Eu escutando sempre você divulgando café da manhã na chácara, almoço na chácara.
3: Ah.
8: E eu falei pra minha esposa ontem, vamos lá conhecer essa chácara que a Poliana tanto fala nela.
3: E
8: fomos
3: e
8: lá. Chegamos lá. Falei, ó, eu vim aqui porque escutei na FM e tal. Aí eles falaram, e a Poliana acho que acabou de sair. Se ela não estiver por aqui ainda, ela acabou de sair. Eu falei, perdi a oportunidade dela pagar a minha conta, dela pagar o nosso almoço, hein? Se for possível, toca pra nós aqui, pra galera da MM Panificadora, Capim Guiné com Raul Seixas. Abraço.
3: Valeu, meus amigos da MM Panificadora, tá vendo? Quando eu falo é porque eu vou mesmo, gente. Mas vale muito a pena. Eu tava acabando de conversar com um colega aqui de trabalho, ele falou, Poliana, ontem eu fui lá só tomar café na chácara Recanto das Acácias. Você já foi lá, Teixeirinha? Recanto das Acácias, aqui em Itacoaruçu. Vale muito a pena, viu? Aí eu falei, você comeu do enroladinho? Ele falou, eu fui por causa do enroladinho que você fala tanto, né? Uma delícia, realmente eu recomendo. Um abraço à minha amiga, a todos os meus amigos lá da chácara Recanto das Acácias, né? Obrigada aí pela companhia, pelo carinho de sempre, viu? Israel, bom
9: dia!
3: Bom dia!
9: Bom dia!
3: Bom dia!
9: Fala, Israel do Fox Lavajato, aqui de Itacoaral.
3: E aí?
9: Bom dia!
6: As férias, olha, né?
3: Bom dia.
6: Tirar férias é bom demais, hein?
3: É bom demais.
6: Manda uma moda boa pra nós aí. Manda aí pra nós.
9: Pra você.
6: Ana Castela. Qualquer uma dela aí pra nós ouvir aqui. Estamos aqui na boleia, aqui dirigindo pelas ruas e avenidas da nossa capital. Manda aí pro Ian também. O Ian está aqui ouvindo do meu lado aqui.
3: Alô, Ian!
6: Nosso companheiro de estrada aqui.
3: Muito beleza? Bom!
10: Olha o nome da moda da Ana Castela. Eu não te esqueci.
3: Eu não te esqueci. Vamos ouvir já, porque agora tem o Mirosmar com essa moda aí que voltou com tudo, ó. Uma das mais tocadas hoje em todo o Brasil. Essa música é lá de 2003, mas 2026 voltou numa nova roupagem, numa regravação que tá dando o que falar. 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

0: 7h46, Zezé de Camargo e Luciano, irmão da Lu, amigo das estrelas. Eu achei interessante a história dessa música, porque penso, a música que foi lançada lá em 2003, né? Aquela música que você ouvia, achava bonita, acabou guardando assim na memória. Aí, de repente, ela volta com tudo, gente. Foi lançada lá em 2003. Eu fiquei, assim, impressionada com os números, né? Mais de 100 milhões de visualizações. Ela foi regravada, né, por uma outra dupla. Aí o Zezé trouxe de novo essa música para o acústico, né? O Zezé cantando acústico. E aí, depois de 20 anos, né? Alguém gravou um vídeo lá, acho que em Jaraguá, se eu não me engano, no Goiás. E aí, esse vídeo viralizou nas redes sociais e aí o público mais jovem descobriu a música, né? E começou a compartilhar e aí o negócio explodiu de um jeito assim que ninguém previa, não é? Aí o Zezé, que não é bobo nem nada, regravou, né? Porque foram os artistas cantando em barzinho, começou a cantar e aí atingiu esse novo público, né? Esse público que não conhecia ainda a música. Aí o Zezé falou, peraí, que a música é minha, fui eu quem fiz, eu posso ir lá e regravar. E regravou a faixa no projeto solo dele, né? E aí a música voltou com tudo, gente, direto pro top 3 das plataformas digitais e alcançando o segundo lugar entre as mais tocadas das rádios de todo o Brasil. Você liga numa rádio do Rio de Janeiro, tá passando essa música. Você liga numa rádio de São Paulo, tá passando essa música. A música explodiu, ó.
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0: É, meus amigos, isso prova que música boa não tem prazo de validade, né? Bom dia pra você, 8h48.
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3: A Universidade Estadual do Tocantins hoje alcança todas as regiões do estado através de seus 5 campus presenciais, 15 polos do programa Tô Graduado, 11 polos da Universidade Aberta do Brasil e 4 unidades de pesquisa. Os campus presenciais da Unitins estão localizados nas cidades de Augustinópolis e Araguatins, na região do Bico do Papagaio, em Dianópolis, no Sudeste, em Palmas e em Paraíso do Tocantins. Além dos campos, a Unitins expandiu o ensino superior para outros municípios com o projeto Tô Graduado, garantindo acesso à educação para a população em diferentes regiões. 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
1: 9:06, é hora de informação e a Mara Santos está de volta. Oi, Mara.
2: Isso mesmo, Poliana. Gente, a Prefeitura de Araguaína inicia hoje a campanha nacional de multivacinação para atualizar a caderneta de crianças e adolescentes menores de 15 anos. A ação segue até o dia 1º de setembro em todas as cidades básicas da saúde e também nas escolas de rede municipal. As equipes vão conferir a caderneta e aplicar apenas as vacinas em atraso. Para a vacinação, é necessário apresentar o cartão de vacinação e o CPF da criança ou do adolescente. Agora a gente traz a última informação. Sem biometria cadastrada, ainda é possível votar nas eleições deste ano. Vamos conferir as regras da Justiça Eleitoral com o Antônio Neves.
3: A biometria voltará a ser utilizada nas eleições de 2026 para reforçar a segurança na identificação dos eleitores. Mesmo assim, quem estiver com título regular poderá votar normalmente, ainda que não tenha feito o cadastro biométrico, desde que apresente um documento oficial com foto. Se a digital não for reconhecida, a Justiça Eleitoral fará a conferência da identidade por outros meios. O prazo para cadastrar a biometria antes das eleições terminou em maio. Quem ainda não fez o procedimento deverá procurar a Justiça Eleitoral após o pleito. Antônio Neves para a Unitins FM.
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0: mais bonitinhos, FM 924 agora. Esse é o Tiaguinho, Caixa Postal. Rio Negro e Solimões, Alqueirão de Saudade, Tiago York, eu amei te ver. Bom dia, 9h24 agora, bom dia. O nosso show da manhã segue até meio-dia. Ó, deixa eu mandar um abraço aqui, com muito carinho, mas muito carinho, pra dona Lúcia, que eu conheci esse final de semana, e também pro marido dela, o Roberto, lá do Santa Fé Rural. O radinho dela, a coisa mais linda, falou Poliana. A gente escuta a Unitins FM todo dia. Ô, coisa boa, um almoço gostoso. A gente foi recebido com tanto carinho ali na casa da dona Lúcia. Um beijo, viu? Seu Roberto, que é um amigão do meu pai. Aí a gente esteve ali, foi tão gostoso. Obrigada, viu, pelo carinho. Ela que é mãe da doutora Raíla. Beijo, doutora Raíla. Um beijo, meu amor. Bom dia pra você, tá? Agradeço demais o carinho, a recepção que vocês tiveram com a gente aí, tá? Um abraço. Vamos lá pro WhatsApp? 639-9915-6234. É esse o WhatsApp da Unitins FM. O Biratã tá ligado. Bom dia, Poli. Manda um alô pra nós aqui do Vitor Tratores. O Biratã e João Carlos, você tá muito bonita, que eu coloquei uma foto, aliás, um vídeo, não é? Lá no status da rádio. Obrigada, viu? Um abraço pra você. Bom dia, bom trabalho. Alô, baixinho da rede. Bom dia, baixinho. Um abraço, querido, pra você, tudo de bom. Abração também a meu amigo Zacarias Martins em Gurupi. Oi, Zaca, bom dia. Cadê o Zaca? Tá aqui? Pronto.
1: Pra deixa mandar um abraço a todos.
0: Pronto, aqui.
1: Muito bom,
0: bom
1: dia, minha querida amiga Poliana Siqueira. Olha, passando por aqui, minha querida. Para mandar um abraço todo especial para minha querida amiga, a Deusa Bezerra, que está fazendo aniversário no dia de hoje.
0: Oh,
1: desejo
0: para
1: Deusa muita, mas muita felicidade e que Deus continue abençoando enormemente a vida dela, ok? Toca uma música muito bacana para ela, é, da Paula Fernandes, ok? Um abraço do Zacarias Martins aqui de Grupi.
0: Valeu, meu amigo querido. Um beijo pra você também. Cleivan, bom dia, Cleivan. Lindeza essa minha amiga. Que bom que você voltou. Como é bom ter sua companhia, Poli. Bom dia, que bom. Digo eu ter você aí escolhendo ouvir a Unitins FM, tá, Cleivan? Um abraço. Ó, quem tá com a gente também é ele, o Gaúcho, lá em Grupi. Bom dia, Poliana. Que bom ter você de volta. Você tá tão linda. Muito obrigada, viu? Um abraço pra você, pra todos os Grupi aí ligados com a gente através do aplicativo. Fico muito grata, muito feliz. Vez em quando o Gaúcho manda aqui uma foto ou um vídeo lá da caixona de som que ele conecta, né, ao celular e fica ouvindo a gente. Obrigada, viu? Um abraço pra você. Bom dia, Poli. Como você faz falta na rádio, Poliana? Toca pra nós Fiquei Sabendo, do Xande Avião. Ofereço essa música pro meu companheiro Antônio Francisco e pra todos os amigos da rádio. É a Iracema da Vila Grotins. Um beijão pra você, Iracema. Bom dia. Alô, Dudé. Bom dia,
2: Dudé. Dudé do Irmã Dulce.
0: Tudo bem?
2: Seja bem-vinda de volta ao seu trono, né? Não tinha FM. Poliana. Quero pedir aí Quando Girar o Mundo. É com o Fábio Júnior.
0: Boa.
2: E quero mandar essa música aí pra minha esposa Alessandra, minha filha Larissa, minha filha Laiane. E pra você, Poliana. Baixinho da Rede, Casal Raiz, Jojo, Sussu. Jojo tá fazendo mais um aninho de vida. Dia 8.
0: Valeu, querido. Um abraço pra você, pra Leide também, a Sônia. Oi, Soninha. Bom dia pra você. Alô, Marabá. Ê, Marabá. Mas que capricho, hein, amigo, nesse buffet aí.
3: Bom dia, minha amiga Poliana Siqueira. Tudo Marabá bem? Eu estava com muita saudade, mas você voltou. Não é pra entrar de férias mais, não. Agora é pra trabalhar diretão, que a gente fica sentindo muita falta. Bom dia, Marabá
0: BP. Querido, bom dia pra você também. O Manel também tá com a gente lá no aterro. Ana Rosa, beijo, Aninha, pra você. Bom dia, Poliana. Até que enfim você voltou, né? Abraço, é o Eden Aires. Bom dia, a gente sentiu sua falta. Obrigada, querido. Bom dia pra você também. Boa semana, tá? Alô,
4: oi, Poli, bom dia.
0: Bom dia, Poli. Dona Francisca.
4: Olha, aqui é a Francisca da Barrolândia. Sabe o que, é que eu queria saber?
0: Ah.
4: O que, é que aconteceu com aqueles dois locutores que faziam o programa, sabe, domingo, daquele horário das raízes?
0: Ah, o Adalto. Volta semana que vem, se eu não me engano, semana que vem. Ele teve um probleminha de saúde, mas já tá de volta, já já, tá, Dona Francisca?
4: Nunca mais eu ouvi.
0: É, o Adalto.
4: O Adalto,
0: né?
4: e o outro, não tô sabendo.
0: O Adalto Arantes já tá de volta, já fiquei sabendo dessa notícia aí, fiquei muito feliz. Ele que teve um problema de saúde, mas já tá voltando logo, logo, tá?
5: Bom dia, Poliana.
0: Bom dia, Sussu.
5: Tô com a casa bem ligada.
0: Tá boa.
5: Próxima música aí vai pra nossa galera da animação, Todos os ouvintes da programação, vai pra você, Jane Silva, Domingão. todo mundo. Tá
0: cadê
5: bom?
0: Nossa Jane Silva? Cadê nossa Jane Silva, portuguesinha? Veio de longe passar uns dias no Brasil. Foi uma pena não ter conseguido ir ao encontro, né, pra recebê-la. Mas, Janinha, um beijo carinhoso pra você.

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1: Bonitinhos, agora 9h38, é hora de informação. Mara Santos.
2: Isso mesmo, Poliana. O Ministério da Educação prorrogou até a próxima sexta-feira, 7 de agosto, as inscrições para a formação continuada 2026, voltada a gestores escolares e coordenadores pedagógicos de escolas de tempo integral. A capacitação busca fortalecer a gestão das unidades de ensino e apoiar a atualização dos projetos político-pedagógicos. Nesta edição, o MEC irá atender representantes de mais de 4 mil redes municipais, além das redes estaduais e do Distrito Federal. As inscrições são feitas exclusivamente pelas secretarias de educação por meio do sistema restrito do Ministério. Última informação, Universidade Federal do Tocantins abre 856 vagas no processo seletivo extravestibular para o primeiro semestre de 2027. Vamos saber os detalhes com o Antônio Neves.
3: A Universidade Federal do Tocantins publicou o edital do processo seletivo extravestibular 2027.1. com 856 vagas remanescentes para cursos de graduação presencial. As oportunidades são destinadas à transferência interna e externa, reingresso e portadores de diploma. As inscrições serão realizadas pela internet de hoje, dia 3, até o dia 26 de agosto. As provas estão marcadas para 27 de setembro e o resultado final será divulgado em 15 de outubro. Antônio Neves para a Unitins FM.
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0: Mix FM, 9h46, Calcinha Preta e o Safadão, como eu vou deixar você? Panda, eu te seguro. É o nosso show dessa segunda-feira. Bom dia!
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0: 63 999 15 6234, é esse o WhatsApp da Unitins FM. Você já tem ele aí, ó. 63 999 15 6234 é o telefone pra você participar com a gente, pra você mandar o seu alô, o seu bom dia. Bom dia, Polly. Que alegria ouvir você pelo rádio, Polly. Confesso que eu tava contando os dias. O rádio ficou diferente sem a sua voz. Você nem imagina como faz parte da rotina da gente. Eu adoro o seu programa. Muito obrigada, meu amor. Um beijo pra você, Sueli. Obrigada pelo carinho, pela companhia, tá? O Cristiano também tá ligado com a gente. Bom
3: Ana,
0: dia.
3: Ana, que é o Cristiano do Prado, passando por aí.
0: Vem.
3: Tipo, pedir uma música, se for possível, você rodar com o Milionário José Rico, Nossa Casa.
0: Nossa Casa.
3: Quero oferecer ao pessoal aqui do Prata e a todos que gostarem da música. Principalmente ao Sr. João Ramos lá no São João.
0: Uhum.
3: O Sr. João lá no Taquari. E a todos que gostarem da música.
0: Valeu.
3: Alô, Poliana.
0: Um
3: bom
0: abraço
3: dia
0: a todos os nossos ouvintes aí, ligados com a gente. Bom dia.
4: Bom dia, Poli.
0: Oi,
4: seja bem-vinda.
0: Bom dia.
4: O seu programa. É, dona Francisca, respondendo a sua pergunta que a senhora fez a Poliana.
0: É, responde.
4: Adalto Arantes, uhum, ele adoeceu, passou mal e ele está retornando. Se Deus quiser, nesse próximo final de semana.
0: É no próximo, né, que o Adalto volta, Ocimar? Olha aí, gente, confirmado então, no próximo sábado vai estar de volta, nosso querido Adalto.
4: A senhora
0: Adalto
4: vai ter surpresa.
0: Olha aí.
4: Tá? E o outro locutor era o Mauro Oliveira.
0: Uhum.
4: Ouve o programa do domingo que a senhora vai gostar, tá bom? Raiz e Sertaneja. Felicidade pra vocês, tudo de bom, saúde, paz e amor pra todos nós.
0: Beijo, Suelen, obrigada, meu amor, pela notícia completinha, pela informação completinha, viu? Um abraço pra você.
5: Bom dia.
0: Bom dia,
5: bom,
0: dona Ivanete.
5: Voltou, né?
0: Tá boa?
5: E toca pra mim a música de Renan e Raí, Coração Ferido.
0: Coração Ferido, essa é boa, hein? Opa, quem tá com a gente
6: bom
0: tá no...
6: Bom dia, Cleivana, beleza, sou minha amiga aqui. Bom
0: legal, seu... Polly, bom dia a você e a todos os ouvintes, bem-vinda. Sentimos a sua falta, mas a sua ausência foi por uma boa causa, né? Grande abraço pra você e todos da Unitins, é o Xavier, um abraço pra você. Bom dia, obrigada pela sua companhia, viu? Tá no trânsito agora, o rádio ligado, sintonizado na Unitins FM. Dudé também, nossos amigos do Irmã Dulce. Dona Maria Lira, olha ela. Bom dia, meu amor.
7: Oi.
0: Bom
7: Poliana,
0: dia.
7: Bom dia, bom dia, bom dia. Aqui é Maria Lira.
0: Tudo bem.
7: Saudade de você. Tanto tempo você voltou.
0: Olha o seu Lazo lá atrás falando bom dia também.
7: Ah, viver com nós agora. Voltou a viver em
0: coisa
7: nosso
0: linda
7: meio. Com essa música linda, maravilhosa. Eu e o Lazo estamos aqui.
0: Seu
7: estamos
0: Lazo
7: te assistindo.
0: Seu Lazo é uma figura. Um abraço, viu? Bom dia. Alô, meu... Olavo lá do Bolim Caseiro. Todo mundo aí tirou uma cena maninha de folga, né? Aí me vem a poderosa... Aí tira um mês. Calma, Olavo. Não me queima assim não, Olavo. 9h49 agora. Bom dia.
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0: É o nosso show que segue aqui na sua Unitins FM.

0: Cadê seu namorado, moça? Nadson Ferinha e o Thales Lessa na nossa manhã. 7:07. Bom dia.
1: Cadê seu namorado, moça? É nessa hora que você vai...
0: Ó, deixa eu mandar um beijo aqui com muito carinho pra Ângela. A Ângela tá no centro agora. Tá no trânsito, né? Não sei se tá no centro. Mas mandou uma mensagem tão linda, tão carinhosa. Obrigada, meu amor. Um beijo pra você. Eu que fico feliz demais em ter você ligada com a gente. Eu sempre gosto de dizer isso, porque é o seguinte, olha, são muitas opções que as pessoas têm. Então, quando você tem uma pessoa que escolhe ouvir a Unitins FM, né? Que escolhe sintonizar a Unitins FM, a gente fica muito feliz, tá? Então, um beijo pra você. Obrigada por cada palavra de carinho. Obrigada pela companhia, tá? Obrigada por escolher a Unitins FM. Um beijo pra você. Ah, dona Carmelita também tá com a gente. Um beijo pra você. Bom dia. Galera, bom dia. Poligrupo da Poliana, né? Hoje o programa tá demais, hein? Que pena que eu não posso ouvir o tempo todo, tô de plantão, né? Mas o furacão das manhãs voltou. Coisa linda. Você devolveu a nossa alegria, Poli, de todas as manhãs. Tava com tanta saudade. Que bom que você curtiu a família, as férias. Mas agora vamos trabalhar, não é? Beijo, meu amor. Bom dia pra você também, viu? Que bom ter você com a gente. Ana Rosa Galvão, beijo pra você, Aninha. Sempre ligada, sintonizada com a gente. Alô, Zé Ribamar. Um abraço pra você. Bom dia.
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0: Alô, Perpétua, nossos amigos aí da Fazenda Cabeceira Verde. Bom dia. 5:10. Agora tem Sorriso Maroto.

0: Pedras é o nome dessa pedrada. Zezé de Camargo e Luciano, Pedras, 10 horas, 1 minuto na nossa manhã. Bom dia!
1: Bom dia, bom dia!
0: Bom dia!
1: Olha, moça, ela voltou. Bom demais!
0: Ô, Jânio!
1: Tô aqui passando nessa lindeza dessa ponte.
0: Ô, Jânio, agora toda vez que eu vejo essa ponte, eu lembro que você fala, essa ponte é bonita demais, sim. Lembra?
1: A água hoje tá agitada.
0: Ei, Jânio, um abraço pra você, bom dia. Ele que acha linda a ponte, né? Ele fala assim, eu passo em cima da ponte, ô, ponte bonita.
2: Bom dia, minha locutora retada.
0: Oi, Lu, bom dia.
2: Como é gratificante ouvir tua voz. Que o Senhor Jesus te abençoe grandemente e seja bem-vindo. A nossa Unitins FM. Eu também tava de férias, tu tava.
0: Nossa Unitins FM, ô coisa linda.
2: De férias eu também tava. Ah, que tal?
0: Tava de férias
2: passando também. Passando pra desejar uma segunda-feira de bênção pra todos os ouvintes. Amém.
0: Beijo, Lu. Bom dia pra você, tá?
3: Poliana, vai ouvir muita palavra de sofrer. Tudo bem, meu amor? Minha. Que saudade que eu tava de você. É, essa música de Zezé de Camargo de Luciana, Pedras, marca muito a minha vida.
0: É,
3: nossa,
0: é linda,
3: eu fico,
0: né?
3: Chocante quando eu ouvi elas. Eu amo as músicas de Zezé de Camargo Luciano, mas a preferida é essa aí.
0: Essa
3: um bom
0: é
3: dia, que Deus abençoe
0: boa.
3: Você, meu amor.
0: Um beijo pra você. Essa música também parece com a Odile, lá de Porto Nacional. Ela gosta demais. Aí toda vez que eu toco, ela manda uma mensagem. Ó, minha moda! Né, Odília? Um beijo, Odília! Vamos pro intervalo, a gente volta já.

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2: Durante um seminário de resíduos sólidos no Tocantins, o Ministério Público destacou que, mais do que um problema ambiental, os lixões representam riscos à saúde pública, desperdício de recursos e a violação da legislação ambiental. Segundo dados apresentados, o Estado possuía, em 2019, 135 dos seus 139 municípios utilizando lixões a céu aberto. Atualmente, 26 municípios já têm destinação adequada dos resíduos sólidos e 9 aterros sanitários licenciados estão em operação no Tocantins. O destaque foi para os municípios de Aragominas, Muricilândia, Nova Olinda e Santa Fé do Araguaia, que eliminaram integralmente o descarte irregular de resíduos.
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Estamos de volta. Segundona-feira, 3 de agosto. Que bom ter a sua companhia aqui no nosso show de todas as manhãs. Eu espero que esse início de semana, início de mês, esteja assim trazendo novas esperanças para o seu coração, né? Respira fundo, siga em frente. Ó, por mais difícil que tenha sido ontem, Deus sempre nos presenteia com uma nova oportunidade, tá? De recomeçar, de fazer diferente, se for o caso.

0: gosto, pra você que eu gosto mais ainda. A gente segue juntos até meio-dia e você participa comigo através do nosso WhatsApp 639-9915-6234. É esse o WhatsApp, bem-vindo. Deixa eu, vai! Bom dia!
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0: Rayane. Um beijo pra você, meu amor. A indicação é da Rayane, ligada com a gente lá no RN3. Rick Renner, ela é demais. 10h13, bom dia pra você. Uma ótima semana. Segunda-feira, já tem a nossa mensagem do dia. Que bom ter a sua companhia, tá? Pedrão, você tá melhor, Pedrão? Bom dia.
1: Minha amiga Poliana Cerqueira. Bom dia. Tô por cá. Ligado. É, o ACP do Fone mandou pra mim aqui o aplicativo aí. Ah. E eu cliquei, menino, e tô aqui.
0: Ah, internado, meu Deus, continua no hospital, Pedrão.
1: Ouvindo, quando eu tô em casa, né? Tô no hospital de Porto.
0: Aham.
1: Ainda bem que eu tô segunda-feira. Ah. Eu tô por cá. Depois, quando vem no telefone, dou uma voltinha lá e dou uma assuntada lá na tua voz.
0: Ô, Pedrão, olha, boa recuperação.
1: Um abraço, viu? Bom trabalho pra você. Boa segunda-feira.
0: Obrigada, querido.
1: De Porto, por cá.
0: Bora. Você, viu? Já tem um tempinho aí no hospital. Melhoras, tá? Poli, que pancada, hein? Não tem outro igual o Mirosmar. É o melhor cara que canta e reúne milhões de vozes. Não tinha mais participado da programação, porque eu perdi um irmão esses dias. Ô, Raimunda, meus sentimentos. Que bom que você tá ligada com a gente. Obrigada, viu? Beth, como é que você tá, Beth? Bom dia.
2: Bom dia,
0: tudo bem?
2: Seja bem-vinda. Demorou muito, viu? Pensa numa companhia que me fez falta, foi a sua. Mas Deus abençoa, que Deus abençoe a sua volta, que seja feliz e esteja uma ótima semana abençoada, viu? Que Deus abençoe o seu dia.
0: Amém, Beth. Um beijo pra você. Obrigada, viu, pela companhia. Falei pro pessoal no grupo hoje, né? Até lá do grupo Mensagens da Poliana eu tava sumida. Porque realmente eu tirei assim, gente, pra viver aquele tempo de qualidade, né? Com a família. Visitei tios que há muito tempo eu não via. Minha avó, meu pai, enfim, né? Familiares que vieram também me visitar. E foi tão legal, é tão bom, né? A gente tirar esse tempo pra família. E foi muito bom. Beth, um beijo pra você. A Beth tá em Colinas. A Viviane também tá ouvindo a gente lá em Colinas. Um beijo pra você, Vivi. E pra Dinalva Martins, que tá em Arapoema, minha amiga do coração. Um beijo pra você, tá? Ivanilde,
3: bom dia. Minha linda, querida, maravilhosa.
0: Tudo bem?
3: Essa Poliana tem um lugarzinho dela especial, viu? E ela voltou toda, com tudo, essa musicão, tudo boa. Pensa numa música maravilhosa que você toca, viu? São todas lindas. Qualquer uma que você tocar dessas músicas que você tá tocando pra mim, tá bom demais. E gostaria de oferecer o meu filho Rivaldo, que tá aqui, o Rivaldo Moura, que mora em Goiânia, minha nora, né? Acabei de chegar do trabalho e queria ver essa música assim, igual essa aí, ó. Meu Deus.
0: Linda,
3: lembra,
0: né?
3: Coisas. Verdade, aquela palavra linda que você falou ainda agora, isso aí é verdade, viu?
4: Um cheiro, minha linda. Te amo muito.
0: Coisa
4: felicidade
0: linda
4: pra você.
0: Obrigada, meu
4: ter
0: amor.
4: Ter você de volta, ter alegria em casa. É bom demais estar ouvindo voz feminina. Também é gente boa, toca música boa. Todos são legais.
0: Beijo pra você, meu. Ela colocou aqui a minha nora, é lá de Goiânia. Mas ela disse que essa rádio é maravilhosa. Ela tá gostando demais, porque as rádios Goiânia, o intervalo é muito comprido, né? Boa! Beijão pra você. Bom dia,
5: bom
0: vamos
5: dia,
0: lá pro Taquari.
5: Bom dia, da 96 FM. Eu sou a Maria Horácia, do Jardim Taquari. Estou passando pra desejar aquele dia abençoado, aquela segunda-feira abençoada. Aquela semana abençoada, que
0: amém.
5: O Papai do Céu abençoe sua vida, ilumine sua vida, a vida de todos os seus ouvintes, todos que estão assistindo esse programa maravilhoso. Moro aqui no Jardim Taquari, sou Maria Horácia.
0: Beijo,
5: Deus
0: pra você.
5: Deus possa estar te abençoando sempre.
0: Amém.
5: Tô ligada.
0: Bom dia.
5: Todos os dias.
0: Alô, Jardim Taquari. Bom dia. 10h17 agora.

0: Paixão de mulher, Paula Fernandes. Agora 10h25 na Unitins FM. Bom dia! É o nosso show que segue até meio-dia e você continua participando comigo pelo 639-9915-6234. Bom dia!
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0: É o nosso show aqui na sua Unitins FM. Bom dia. Deixa eu mandar um beijo aqui pra Glauciane, tá ligada com a gente. Um beijo pra você, pra todos os nossos ouvintes que estão curtindo o nosso Show da Manhã através do aplicativo. Aliás, o Marcão veio aqui agora e falou: Poliana, muita gente ouvindo através do aplicativo. Aliás, a Unitins FM é primeiro lugar em audiência através do aplicativo. As pessoas, a gente tem, né, uma qualidade muito boa, isso feito assim, os ajustes necessários, não é? Para que você receba aí o nosso sinal com qualidade. Um abraço à nossa equipe técnica. E ó, deixa eu mandar um beijo, falar em aplicativo, para minha querida que eu conheci. Fiquei assim, encantada. Tem pessoas que aparecem, que chegam nas nossas vidas e a impressão é que a gente já conhece há tempo, né? Aquela pessoa que você se identifica logo assim, ó. E a Mireile, lá de Goiânia, é uma dessas pessoas, essa maravilhosa. Você e a Marisa, Mireile, vocês vão viver assim pra sempre no meu coração, tá? Muito carinho por vocês. Obrigada pelo carinho, pelas palavras, enfim, pelo amor e o carinho que vocês me trataram aí, tá? Que vocês me receberam. Um beijo pra você no seu coração. Aliás, quando eu vim, ela fez uma postagem tão linda que eu fiquei emocionada. E é tudo aquilo mesmo, tá, meu amor? Um beijo no seu coração. Mireile, lá em Goiânia, capital do Goiás. Um beijo pra você, meu amor. Ô, Tereza, bom dia.
2: Oi, Poliana. Tá boa? Bom dia,
0: minha linda. Bom dia.
2: Mas eu falei nada.
0: Ó, o ventão de Palmas, ó, o ventão do Tocantins no verão, né?
2: Tereza Cristina, ah. Um pouquinho. Tô passando só pra perguntar pra você, ah, como é que você tá.
0: Eu tô
2: você
0: bem.
2: Tá bem, a família
0: muito
2: tá bem.
0: Obrigada.
2: Eu espero que sim.
0: Tudo bem, Tereza.
2: A próxima, eu não vou pedir música, não, tá? Sua música aí tá muito boa. Agora, se você quiser oferecer a próxima aí pra mim, eu tô aqui pra receber. Um abraço.
0: Outro pra você.
2: Boa semana pra você. Sua família, e fica com Deus.
0: Amém. Um beijo pra você.
2: Mandei mensagem, que eu não tenho muitas palavras pra dizer pessoalmente.
0: Ô, coisa linda, gente. Tem uma semana, eu achei bonitinho, né? Eu mandei a mensagem aí já pronta, porque eu não tenho muita palavra pra escrever, não. Que bonitinho. Poli, tem uma linda semana, que ela seja cheia de amor, de paz, de esperança, de realizações e, principalmente, que seja abençoada e guiada por Deus. É isso que a gente precisa, né, Tereza? Um beijo pra você, feliz segunda-feira pra você, feliz semana pra você, tá? Um abraço. Ana Flávia também tá com a gente. Beijo, Aninha. Bom dia. Poli, a Priscila tá mandando um abraço pra você e pediu, né, o contato da rádio pra ela ouvir quando estiver lá no Goiás. Eu passo pra você, Ivanilde. Manda aí, tá? Um beijo, bom dia. Ó, o Francisco com a gente, ligado. Cadê o áudio? Não veio o áudio aqui? Ô, Francisco, um abraço, viu, pra você. Parece que tá aí fazendo churrasco hoje, na segundona, é? Um abraço pra você, tá? Bom dia.
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0: Unitins, agora tem o Jeito Moleque. Sem radar. 10h28.

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1: Bonitinhos, agora 10h35, é hora de informação e a Mara Santos está de volta, Mara.
2: Isso mesmo, Poliana. A Prefeitura de Palmas mantém uma rede especializada de atendimento às mulheres em situação de violência, com acolhimento, orientação e encaminhamento. Entre os serviços estão a Casa da Mulher Brasileira, com atendimento 24 horas, a Ouvidoria da Mulher, que presta orientações pelo WhatsApp, e a Patrulha Mulher Segura, acionada pelo telefone 153 em casos de emergência. Além da assistência às vítimas, o município desenvolve campanhas e projetos de conscientização para prevenir a violência de gênero e fortalecer a rede de proteção às mulheres. Agora a gente traz a última informação. Prefeitura abre inscrições para o terceiro Campeonato Municipal de Futebol de Base. Confira outras informações com o Antônio Neves.
3: A Prefeitura de Araguaína abre nesta segunda-feira, dia 3 de agosto, as inscrições para o terceiro Campeonato Municipal de Futebol de Base. As equipes poderão se inscrever até o dia 7 de agosto na Secretaria Municipal de Esporte, Cultura e Lazer, das 8 às 11 horas e das 14 às 17 horas. Para participar, é necessário apresentar a ficha de inscrição preenchida, os documentos.

0: dos atletas, a declaração escolar atualizada e o termo de responsabilidade assinado pelo responsável legal. A competição será disputada nas categorias sub-10, sub-12, sub-14 e sub-16, entre os dias 17 e 28 de agosto. Além de troféus e medalhas, o campeonato distribuirá R$14 mil em premiações. O objetivo é incentivar a prática esportiva, revelar novos talentos e promover a integração entre crianças e adolescentes. Antônio Neves para a Unitins FM.
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0: Tocantins, FM 10, faltando para as 11 agora, e o Capital Inicial, a sua maneira. A natureza das coisas, a gente ouviu com Flávio José e a Luana Prado, Simone Mendes, Saudade Burra, o nosso show que segue aqui na sua Unitins FM, até meio-dia. 10, faltando para as 11, bom dia.
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0: Vamos lá pro nosso WhatsApp, o WhatsApp da Unitins FM, onde você participa, onde você manda o seu alô, o seu bom dia, 639-9915-6234. Vamos ouvir a Maria Divina.
2: Bom
0: Oi,
2: dia,
0: Maria.
2: Poliana.
0: Bom dia.
2: Ó, aqui eu ligava o rádio aí, falava os outros homens, aí os outros pessoas no rádio, eu tava de férias. Aí eu dizia, vó, não é não, vó, não é não, vó.
0: Oh, meu Deus.
2: Aí eu escutou a sua voz e dizia, vó, fala, manda beijo, vó, manda beijo
0: que gracinha,
2: pra mim.
0: Gracinha, meu.
2: Esse cão é sabido, viu, Poli? Ele sabe que os outros não eram você. Dizia, não, vó, não é
0: não
2: a Poli.
0: Não é a Poli, vovó.
2: É outro.
0: Ô, Cauãzinho, um beijo pra você, meu amor. Bom dia, Poli, tudo bem? Olha, minha rainha do rádio de volta, que alegria, a Lucinete da Chácara Deus em Amor. Um beijo, Lu, pra você. Alô pra Cibele também, a Cibele tá ligada com a gente. Bom dia, uma semana linda e abençoada pra você também.
3: Ô, minha amiga Poliana.
0: Fala, Pedrão.
3: Bom dia, bom dia, bom dia.
0: Bom dia, Pedro.
3: Poliana, manda um alô aí pra uma pessoa, amiga minha, que faz parte do grupo Galera da Animação, a Jordana.
0: Sim.
3: Lá na Lagoa do Tocantins.
0: Jordana.
3: Falou aqui que tá, o rádio dela tá ligado, ligado, ligado, ouvindo a tua voz lá.
0: Alô, Jordana.
3: Manda um alô pra ela, dá um alô pra ela lá.
0: Beijo,
3: Jordana.
0: Viu?
3: Amiga Jordana, do grupo da Galera da Animação, lá na Lagoa do Tocantins, tá ligado, ligado?
0: Um beijo, viu,
3: abraço,
0: Jordana, pra você. A Tayane também tá ligada. Oba, agora vamos que vamos com essa rádio, né? Poli, você é top demais, tava esperando a sua volta, tô ligada. Um beijo pra você. Tayane, lá de Porto Nacional, obrigada, meu amor, pelo carinho. A Marta Rocha também. Oi, Marta, bom dia pra você. Vamos combinar, hein, Marta, aquele negócio. Beijão pra você, ligada com a gente. O Israel Júnior também tá ouvindo o nosso show da manhã. A Ivone, um beijo, Ivone, pra você. A Célia Maria, lá em Taquarussu. Celinha, meu carinho por você, você sabe que é grande, né? Obrigada, viu, pela companhia, pelo carinho. A gente tava programando receber a Jane Silva num almoço na casa da Célia, mas não deu pra ir, não cheguei a tempo, não é? Mas eu pedi pra ela e eu falei assim, Célia, dá pra você fazer aquele pudim que você fez daquela vez? Ela se colocou prontinha, fez, e pedi, mas não comi do pudim, né, Célia? Não deu, não cheguei a tempo, mas um beijo pra você, pelo seu carinho, pela sua companhia de sempre, tá? A Ivone também ligada com a gente, a Cleozinha, alô, Cleo, beijão pra você, bom dia, alô, dona Rita de Cássia, tá lá com o radinho ligado com a gente, lá em Porto Nacional, alô, Raul Matos, um beijo pra você, Raul, pra Silvinha também, nossa querida Silvinha, um beijo pra você, tá? A toda essa turminha boa demais do grupo Mensagens da Poli, tá com a gente também, minha amiga Dinalva, lá em Arapoema, o rádio ligado aqui na Unitins FM, bom dia. A Honorina Moraes também tá com a gente, bom dia, Poli, bom dia a todos os ouvintes dessa rádio, beijo pra você, tá? Alô, Rosa, bom dia, tudo bem com você? Tá com a
4: bom
0: gente?
4: Dia, bom dia, Poliana, quantos anos, Poliana?
0: Ixi,
4: até que...
0: quantos anos?
4: Que você voltou, meu anjo.
0: Eita, Rosa.
4: Que Deus abençoe você, minha princesa.
0: Amém.
4: Que Deus ilumina seus passos, a sua vida, sua casa. Passando aí pra mim pedir uma música, meu amor. Ah. Barreirito, Cadeira Amiga, se for possível, se você tocar ela pra mim.
0: Uh-huh.
4: E o mais, que Deus abençoe. Nossa, Poliana, nem sabia que você tinha voltado, minha filha.
0: Voltei hoje, Rosa.
4: Eu fui lá no postinho mostrar uns exames e não sabia. Quando cheguei, olha você.
0: Olha ela.
4: Uns dois anos já que você saiu, né,
0: meu
4: Poliana?
0: Deus do céu.
4: Pois é, minha filha, mas voltou com saúde. Deus abençoe.
0: Ai,
4: você.
0: Meu Deus. Amém.
4: Deus ilumina seus caminhos mais uma vez, Poliana. Eu também tive, passei um dia doente, minha filha, nessa temporada, peguei dengue.
0: Ai,
4: quase
0: meu Deus.
4: Que eu ia.
0: Misericórdia, arrependido.
4: Agora já tô mais melhor, está com 16 dias. Pois é, meu amor, Deus abençoe.
0: Amém, Rosa, um beijo pra você, pra toda essa turma boa aí debaixo desses pés de manga ligados, curtindo o show da manhã. E a Unitins FM, 5 faltando pras 11. Bom dia!

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1: Bonitinhos FM, agora 11 horas 5 minutos, hora da nossa mensagem dessa segunda-feira. E ó, dias atrás eu descobri uma curiosidade que me fez refletir muito sobre a vida. Quando a chuva chega, as borboletas, elas não insistem em voar. Elas se recolhem, descansam e esperam a tempestade passar. Não porque elas sejam fracas, mas porque sabem que a chuva pode danificar as suas asas. E aí talvez hoje você precisasse ouvir exatamente isso. Não tem problema nenhum você parar e descansar durante a tempestade da vida. A gente vive num mundo que aplaude quem aguenta tudo, quem trabalha mesmo cansado, quem sorri escondendo a dor, quem responde tá tudo bem, quando na verdade está se fazendo, desfazendo por dentro. Mas só que o corpo fala. Chega um momento em que o sono já não recupera as forças, a memória falha, a paciência diminui, o menor problema parece enorme, o barulho incomoda e o coração pesa. E assim muita gente sente culpa por parar porque aprendeu que descansar é sinal de fraqueza, mas não é. O descanso não é desistência. O descanso também é um ato de coragem. Às vezes, por alguns dias, o mundo vai precisar seguir sem a sua melhor versão. A roupa pode esperar, a casa se limpa depois, a mensagem se responde mais tarde. O compromisso que não é tão essencial pode ficar para outro momento, porque chega uma hora que a nossa maior responsabilidade é cuidar de nós mesmos. Cuidar da nossa mente, da nossa saúde mental, entende? As borboletas nunca brigam com a chuva, elas simplesmente esperam a tempestade passar. E quando o céu abre, elas voltam a voar. Talvez um pouco mais tarde, talvez mais conscientes dos próprios limites, mas elas voltam. Com a gente também é assim. Existem cansaços que pedem uma boa noite de sono. Outros pedem silêncio, tempo, acolhimento. E existem aqueles que pedem uma mudança de vida, porque ninguém nasceu para viver em estado permanente de exaustão. Então continue acreditando, continue caminhando, mas não desista dos seus sonhos. Mas se o corpo pediu uma pausa, escute o seu corpo, escute os sinais. Se a sua alma pedir silêncio, respeite. Descanse sem culpa, porque quem aprende a parar na hora certa também encontra forças para recomeçar. E assim, como a borboleta, você também vai voltar a voar. E quando esse dia chegar, vai perceber que a pausa não atrasou a sua vida, ela salvou as suas asas. Pense nisso e tenha um dia lindo.

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1: Bonitinhos FM, o som do Calcinha Preta e o Gustavo Lima, Agora Estou Sofrendo. 11:16, bom dia.
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1: Seguimos, meus amigos, até meio-dia, a gente segue aqui. Bom dia. Ó, deixa eu mandar um abraço aqui pro Julimar Santos. Oi, Julimar, tudo bem? Bom dia, Poliana. Manda um alô pra nós aqui no Santa Fé. Um beijão pra todos aí do Santa Fé. Ligados aqui no nosso show, ligados na Unitins FM. Alô, Jalsen, um abraço, querido, pra você também. Obrigada, viu, pela companhia. Vamos lá pro Zap Unitins FM, 639-9915-6234. Alô, você que manda sua mensagem, que manda o seu alô, o seu bom dia. Seja bem-vindo, bom dia.
4: Bom dia, Poliana. Aqui é o Tonhão, aqui de Itaquari.
1: Ô, Tonhão, bom dia.
4: Um alô pra todos do grupo Galera da Animação, o Paulo fazia parte, né? Eu sair por um dia, mas logo, logo tô voltando. Um abraço, ofereço todas as músicas para todos do grupo, né? E para você. Todos tenham um ótimo dia abençoado.
1: Obrigada, querido. Beijo, viu? Bom, Poliana, dia.
5: Bom dia. Bom dia. Bom dia, bom dia. Poliana, que bom que você voltou. Estávamos com saudade, viu? Programa, como sempre, maravilhoso, né? Vamos que vamos. Poliana, manda um abraço especial para toda a galera do Posto Modelo aqui no Santa Bárbara. Toda a galera de Itaquaro Sul, toda a galera de Buritirana, Santa Teresa, viu? Todo mundo conectado com você aí.
1: Obrigada,
5: um abraço pro meu amigo, coisa linda, minha amiga Ivone, lá na Chácara Mandacaru. Beleza?
1: Beleza.
5: Valeu, um abraço.
1: Valeu, Álvaro Carvalho.
5: Se puder, manda uma música aí de Ataíde Alexandre, Estrada do Amor.
1: Tá bem, um abração, Álvaro. Obrigada, viu, pelo carinho. Poli, bom dia. Como é que você tá? Eu tô bem, tava com tanta saudade da sua voz. Os meus dias só alegram quando eu ouço a sua voz, Poliana. Oh, meu Deus, aqui é a Daiane. Em agosto, eu estava de férias. Como é que é? Em agosto? Deve ser em julho, né? Ele errou aqui. Eu tava de férias, só viajando na casa dos parentes. Um beijo pra você, a Daiane Ribeiro. Beijo pra você, tá? Odília, meu amor. Um beijão pra você. Ela tá com a gente lá em Porto Nacional. Alô, Machado. Bom
6: Minha
1: dia.
6: Princesa Poliana Siqueira. Seja bem-vindo de volta ao Unitins FM. Lembra de estar divulgando meu bingo aí, minha vaquinha solidária, tá bom? Tá todo mundo postando já, só tá faltando você. Tá, o Léo Vieira tá postando, o pessoal da Hora da Notícia tá postando, o pessoal da Hora da Notícia, da Carminha Mais Amaiada tá postando, só falta você, tá bom? Um abraço, seja bem-vindo ao Unitins FM. Leva meu abraço pro Cacá, viu? Leva meu abraço pro Cacá.
1: Valeu, Machado. Gerson Machado Barbosa, ele mandou aqui, ó, vaquinha solidária. O Gerson enfrenta um quadro grave no joelho esquerdo, com dores intensas e grande limitação de mobilidade. Precisa do nosso apoio para seguir com o tratamento e com a cirurgia. Um abraço para você, boa sorte, que você consiga, tá? Arrecadar o valor necessário, tá aqui a chave Pix, se alguém quiser e puder ajudá-lo, a gente envia aí, tá bom? Valeu, obrigada, Machado. Celinha, meu
7: Poliana,
1: amor,
7: bom dia. Segunda-feira para você.
1: Para nós.
7: Então, não deu tempo de você vir participar do nosso encontro,
1: pois
7: mas
1: é.
7: Foi uma benção nosso encontro. Graças a Deus. Acho que todos que vieram aqui gostaram.
1: Na sua casa, minha filha, a gente se sente em casa, você sabe
7: então,
1: disso.
7: É um amor de pessoa, né? Aprendi a amar mesmo sem conhecê-la. Assim como eu gosto de todos que fazem parte desse grupo. Um cheiro para você. E qualquer hora a gente se vê.
1: Tá
7: Infelizmente,
1: bom.
7: O pudim você não comeu.
1: Pois é. Fiquei só na vantagem, né, Célia? Raquelzinha, beijo, viu, pra você. Bom dia. Vamos lá, ó.
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9: Opa, bom dia de noite.
1: Bom dia.
9: Por aqui na chácara. Não sabe o que eu fiz pra não queimar hoje?
1: Ah.
9: Eu trouxe pra não queimar o arroz, feijão.
1: Ah, o que você fez?
9: Um surradinho.
1: Ah.
9: Bem pra pertinho do fusão.
1: Pra não deixar queimar o arroz.
9: Eu vi você, é maravilhoso. Então, pra não evitar que queima, trouxe bem pra pertinho do fusão, rádio.
1: É, porque depois...
9: Abraço,
1: depois...
9: Se você quiser botar a música, Posto Solidão, por Jessé, eu agradeço. Um abraço.
1: Valeu, Valdemir. Depois tem uns que queimam o arroz e ainda coloca a culpa em mim, né? Sendo que eu tenho nada a ver com isso.
3: Bom dia, Poliana Siqueira.
1: Oi, querido.
3: Diz que era só um dinhinha só. Basta e foi mês. Cuida, cuida, Poliana. Tão por cá aqui na sintonia desde cedo. Que pegada aqui.
1: Michael Christian, um abraço.
3: Chama. Cuida que tá ficando de noite. Manda moda boa pra nós aí. Tamo aqui ouvindo aqui na boleia aqui do caminhão. Cuida.
1: Valeu, Mike, um abraço. Mike é aquele que faz uns vídeos tão legais, né? Ouvindo a gente aí no caminhão, trabalhando nesse mundão de meu Deus e sempre manda um videozinho aqui. Valeu, Maicon. Bom dia, bom trabalho, viu? Olha ela, Dona Cléo.
10: Bom dia com alegria maravilhosa. Que Deus abençoe o seu dia, sua vida.
1: Amém.
10: Você não sabe o prazer que é ter você de volta.
1: Oh, meu
10: Quanta
1: amor.
10: Saudade de você. Olha, eu gostaria de ouvir uma música que fala mais ou menos assim.
1: Ah.
10: E...

0: mole já chegou.
1: Coisa linda.
0: A música é de uma Goiânia. Tô aqui ligadinha te ouvindo, meu amor. Saudades de você. Aqui é a Teodolene 4. Um beijo no seu coração e um bom dia.
1: Cleuzinha, um beijo no seu coração, Cleuzinha. Obrigada, meu amor, pela companhia, pelo carinho de sempre. Alô, Maicon, um abraço pra você, Maicon. Segura, meu filho, vai devagar. Goiano tá com a gente em Barrolândia. A Laílson também tá ligado. Alô, minha amiga Maísa. Maísa tá em Goiânia. Marisa, né? Maísa, Marisa. Beijo, Marisa. Bom dia, Mireille.

0: Mais FM, 11h25 agora. Ei, Goiânia, véia, bom dia pra você. Rumo a Goiânia, Leandro e Leonardo. Alô, Joana, beijo pra você, dona Joana. Beijão pra Tayane também, tá ligada com a gente, ligada, sintonizada aqui na Unitins FM. Marinalva, bom dia pra você. Poli, por que você não avisou que voltava hoje? Peguei o programa pela metade, tô aqui com raiva. Mas, gente! Beijo, Mari, pra você. Bom dia! Goianão, bom dia, goiano! Tudo de bom pra você, querido? Tá lá com a gente? Bom dia. Pera, que eu acho que eu fiz alguma coisa errada. É aqui, pronto.
1: Que bom, viu?
0: Deixa eu voltar o áudio.
1: Bom dia, Paulo, tô ligado. Dia, que bom que você voltou, menina sumida. Ah, Maria.
0: Ah, Maria. Sumiu,
1: mas tá bom. Que bom, viu? Ótimo quando você tá no programa, eu adoro. Todos são bons, mas você faz a diferença, tá bom? Ei, Poli, eu não vou pedir música não, para sempre para desejar ótima segunda, boa semana.
0: Obrigada,
1: Goiânia. E tá por cá, você tocar isso mesmo. Hoje eu não tô muito, assim, entusiasmado com música, não, mas a gente não pode entristecer assim também, não. Tem que ficar cabeça para frente, pé no chão e levantar a cabeça.
0: É isso.
1: A minha mãezinha se foi. Fazia aniversário junto com você, dia 1º de setembro. Mas
0: oh, meu Deus.
1: Deus sabe o que faz, tá bom? Mesmo assim, eu vou, dia 1º de setembro, vou te desejar parabéns. Filho.
0: Gente, como é que esse povo grava assim o aniversário da gente, né? Como é que pode uma coisa dessa? Ó?
1: Antes eu desejava para as duas, agora só para você.
0: Goiano.
1: E todos que fizeram aniversário dia 1º de setembro, tá bom, Paulo? Tamo junto. Se você tocar isso mesmo, tamo por cá. Simone tá comigo, entendeu?
0: Beijo, Simone.
1: Segurou a onda. Até a última hora.
0: Goiano, é aquilo,
1: abraço, menina.
0: É
1: boa semana. Tamo
0: é
1: junto.
0: Aquilo que eu falo sempre e eu quero falar pra você. Eu sei que dói muito a partida de qualquer pessoa, principalmente, eu não posso nem falar, né? Não tem nem esse lugar de fala, porque graças a Deus eu tenho a minha mãe. Mas uma coisa eu te digo, é por isso que eu valorizo quanto eu posso, né? Por isso que eu demonstro todo o meu sentimento, é por isso que eu honro a minha mãe em vida, porque eu tenho certeza que você foi um bom filho, né? Eu lembro do carinho que você sempre teve com a sua mãe. E aí, quando chega esse dia, fica a saudade, é claro, dói, é claro, mas aquele alívio da gente saber que fez, né, em vida, o que a gente deveria ter feito, de que foi de honrar, de ser um bom filho, né, de ter dado muito orgulho para sua mãe. Então eu acho que isso alivia um pouco essa dor, não é? Então que Deus abençoe, que Deus continue abençoando a sua vida sempre e que você possa seguir em frente, né, e essa dor possa ser amenizada cada dia mais, tá? Um abraço, meu amigo, para você, tudo de bom. Bom dia, Poli. Eu escrevi errado, né? Agosto não, foi em julho mesmo. Eu sabia, Daiane, que ela falou assim, né? Eu tava de férias, né? Aqui a Daiane, em julho eu tava de férias, né? Só viajando, curtindo. Muito bem, um abraço pra você, tá? Seu Valeriano, bom dia, tudo
2: bom
0: bem?
2: Bom dia, Poliana, bom dia.
0: Bom
2: rainha
0: dia.
2: Do Raio Tocantinense, a nossa Sula Severina,
0: Poliana. Olha, gente, que honra. Que honra.
2: Pois é, meu amigo, fazendo falta, fez falta esse mês. Agora nós vamos ter o DVD quinta-feira, que
0: bem,
2: não estava tendo,
0: ah,
2: não.
0: Ah, o nosso TBT não falha, não.
2: Passando aí, seja muito bem-vinda de volta no nosso programa, na nossa rádio. E queria ouvir uma música aí com Zezé de Camargo, Luciana, Andorinha Machucada, e ofereço para toda a galerinha da animação de AZ, vai para você e todos que estão ouvindo esse maravilhoso programa. Bom dia, Poliana.
0: Bom dia, seu Valeriano. Obrigada pela companhia. Aguardo o nosso TBT, viu? Ele vem com tudo quinta-feira. Onicinha,
3: bom dia.
0: Bom dia,
3: minha rainha.
0: Tudo bem?
3: Da Rádio Unitins. Bom dia.
0: Bom dia.
3: Eu estava com saudade, viu? Mas, infelizmente, você já chegou para matar a saudade. Matar a minha saudade e a saudade de todos os ouvintes, porque todos gostam de você,
0: coisa
3: viu?
0: Linda.
3: Minha rainha linda, maravilhosa. Que Deus te abençoe grandemente. Aí, deixa eu te pedir. Toca a música aí de Jean Giovanni, Você e Minha Vida. Toca, se for possível, minha gatinha. Aí eu ofereço para Maria Wanderlé, ofereço para Maria Rosa, na Avenida Contorno, ofereço para você e para todos os ouvintes da Unitins FM.
0: Beijão, dona Anicinha! Obrigada pela companhia! Isso,

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1: A proposta que estabelece novas medidas de proteção para motoristas de aplicativos também garante ao motorista o direito de recusar ou cancelar corridas sem punições quando houver risco comprovado à sua segurança ou ao seu patrimônio. Além disso, o texto prevê campanhas educativas, canais específicos de atendimento e treinamento de agentes públicos para lidar com ocorrências envolvendo o setor. As empresas que descumprirem as regras poderão receber advertências ou multas entre R$1.000 e R$10.000 por infração. Apesar da aprovação na Comissão de Segurança Pública, a proposta ainda será analisada pelas comissões de Finanças e Tributação e de Constituição e Justiça. Para virar lei, também precisará ser aprovada pela Câmara e pelo Senado.
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0: Unitins, 11h36, bom dia!
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0: Há 26 anos no ar, 11h37 agora, 63999156. Aliás, tanta mensagem aqui, vamos correr, né? Bom dia, Adri, um beijo pra você, meu amor, ligada com a gente. Bom apetite, bom almoço pra você, tá, Adriana?
2: De Gé, bom dia.

0: Bom dia! Eita, que rádio, boa! Desde sempre que tá ligado aqui em casa, é Maria Jesus daqui do setor Santa Fé. Eu mando um abraço pro Jair, no, lá no posto, no centro, pro Antônio, no acessório, Totó. O Jarinho, que tá em Paropebas, caminhoneiro. A Yara, toda a minha família. Um abraço, Poliana.
1: Valeu,
0: Gisele. Esqueci do James, Poliana. Ele tá bem aqui na minha frente, me lembrou agora.
1: Ele tá bem aqui na frente, ele me lembrou. Boa. Alô, Lúcia. Um beijo pra Lúcia, pro Roberto, pessoal lá do Santa Fé Rural. Casal queridíssimo que eu tive o prazer de conhecer. Um abraço pra vocês. A doutora Raíla também. Bom dia. Alô, bom dia, Poliano Xavier. Diz assim, Poli, se der tempo, toca Garagem da Vizinha, né? Eu não lembro os cantores, mas é uma música bem antiga. Valeu, bom dia. A Nairã também. Bom dia, Poli. Que bom que você tá de volta. Eu tô aqui ouvindo você. Manda aí uma do Amado Batista pra minha mãe Maria de Jesus, lá na Chácara Bom Jesus. Ela tá lá te ouvindo. Agora são 11h38. Alô, Dona Maria de Jesus, ligada com a gente. Essa indicação aí é do seu Valeriano, também ligado com a gente. Alô, Porto Nacional. Bom dia. Alô, Goiano. 11h38 na Unitim.

0: Bonitins FM, Ataíde Alexandre, Estrada do Amor, a indicação do nosso ouvinte Álvaro Carvalho. Um abraço pra você, Álvaro. Obrigada, viu, pela sua companhia, pela sua audiência. Minha querida Célia Maria, lá em Taquarussu, ligada com a gente também. A Jane Silva, Janinha, um beijo pra você, meu amor. Rádio ligado com a gente. Tá de férias aqui no Brasil, ela que mora em Portugal, não é? Ligada com a gente, um beijo, tá? Tudo de bom pra você. Bom dia. 11h44 agora. Gente, eu fico assim impressionada, né? Como a hora passa rápido, né? Como o nosso programa alcança você aí do outro lado, pessoas assim de tão longe, né? Fora do país, de outro estado, de outro município. É mensagem chegando, né? Todo mundo participando, interagindo. Isso prova, sabe o quê? Que o rádio está mais vivo e popular do que nunca, né? É assim, gente nova chegando diariamente. Vocês são o coração desse programa. É impressionante. Eu fico muito feliz com essa coisa de que... Porque a gente já ouviu essa coisa, né? O rádio continua. O rádio vai continuar no meio de tanta tecnologia, não é? No meio de tanta modernidade que vai chegando. E o rádio, ele vai se reinventando. E aí eu fico assim impressionada, porque outro dia... Eu tava até comentando aqui logo no início do programa, meu pai, ele mora no interior e ele veio, né, pra Palmas e falou assim, olha, eu tenho um casal de amigos que mora aqui há muitos anos e aí eles me fizeram uma visita lá em casa e eu queria muito ir lá, né, retribuir essa visita. E aí, quando a gente chegou lá, eles moram lá no Santa Fé Rural, né, a dona Lúcia, e até anotei o nome do marido dela aqui. E aí a gente foi, né, levar ele lá pra ele poder rever esses amigos, o Roberto e a Lúcia, né? E aí, quando chega lá, gente, o povo fala, mas eu não acredito, você que é a Poliana, você que é o Cacá, vocês que falam no rádio, é impressionante. Aí você vai na vizinhança, todo mundo te conhece, né? Pelo nome, todo mundo escuta o rádio. Isso é, assim, tão, tão gratificante pra gente, tão... você vê a força que tem o rádio. Aí meu pai olhou e falou assim, uai, eles conhecem você, né? Ó, aí a Lúcia falou, não, aqui ó, o meu rádio aqui, já mostrou o rádio. Aí chegou a filha dela, né, a doutora Raíla, falou assim, ah, não, você que é a Poliana, olha, eu vou pro trabalho, sempre ligo, eu gosto é da Unitins FM. Então, assim, é muito bom isso, né? A gente saber que, de alguma forma, a gente faz parte da vida dessas pessoas, né? Meus amigos lá, eu gosto de citar também, lá do Recanto das Acácias, em Taquarussu, a mesma coisa, né? O rádio ligado, sintonizado, sempre com a gente lá. E aí chega um, chega outro, olha, eu vim que eu escutei lá no rádio, né? Falando aqui do... Que legal, que força que tem o rádio. Isso é muito bom. Eu amo isso aqui, já falei, já trabalhei em televisão, né? Já trabalhei em assessoria de imprensa, mas o rádio me fascina. O rádio é a minha paixão e que bom saber que você tá aí do outro lado, que você escolhe ouvir o rádio, que você escolhe ouvir a Unitins FM. Obrigada, viu? Bom dia, Poliana. Que bom que você tá de volta. Todos os seus colegas são excelentes, porém, devem ter percebido o quanto é difícil a missão de substituir você, né? Porque você é a única. Professor Renato de Conceição do Araguaia, no Pará. Ô, professor Renato, um abraço, querido. Obrigada pela sua companhia, viu? Abração, obrigada pelo carinho. Bom dia. Abraço também para o Nilson. Alô, Nilson. Um abraço para você. Bom dia, Poliana. Toca para mim a música aí do Diego e Vitor Hugo, O Cheiro Dela. Ofereço para todos que estão na sintonia e dizer que você tava fazendo falta, menina. Obrigada, querido. Um beijão pra você também. Bom dia. Obrigada, viu, pela sua companhia, pela sua audiência. Tudo de bom pra você. Nosso querido Zé Caipira tá lá ligado com a gente também. A Maria Lúcia, beijo pra você, Maria Lúcia. Bem-vinda ao nosso show, viu? E a dona Maria Lira e o seu Lázaro que estão com a gente ligado, sintonizado lá em cima da Serra de Taquarussu. Esse casal querido. Beijão, seu Lázaro. Bom dia.
1: Segura assim, ó. Piseiro, pá! Tá contigo.

Esse é o Daniel com a dupla Jorge Matheus, alguém, 11h54 na capital do Tocantins, 32 graus e o nosso show chega ao fim. Obrigada, viu, pela sua companhia, pela sua audiência, por tanto carinho. Um beijo no seu coração. Fica com Deus. Rita Abreu, beijo, Ritinha, pra você também, viu? Bom dia. Olha, tava com tanta saudade de ouvir, tô aqui sintonizada. Um beijo pra você. Vem aí o programa Hora da Notícia e a gente se fala amanhã com mais um show no seu rádio a partir das 8 da manhã. Nairan, pra sua mamãe, ó, Dona Maria de Jesus e todos na Chácara Bom Jesus, beijão. Alô, Dona Maria, seu Beto Costa, nossos amigos lá do povoado Entre Rios, um beijo no coração. Até amanhã!

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0: Olá, boa tarde, muito boa tarde para você que está sintonizado do outro lado do rádio, para você que está ligadinha. Tudo bem com você, meu ouvinte querido?
1: Não, não.
0: É, minha ouvinte maravilhosa, cadê a alegria dessa galera que voltou às aulas hoje? Eita! Até parece, né, o que teve de menino hoje falando, ah não, é o primeiro dia de aula, eu não quero ir não, deixa pra ir amanhã, hoje não tem nada. Eita, segunda-feira, dia 3 de agosto, hein? Já começando por aqui o mês de agosto deste ano de 2026, o Hora da Notícia vem te fazer companhia em mais uma semana, de segunda a sexta, de meio-dia a uma. Por aqui você fica bem informado, fica antenada com tudo que acontece, principalmente aí no nosso Tocantins. E é claro, tem também aquele momento de muito carinho, muito chamego, muito amor para você. E é aqui que a gente se encontra. Então, para participar, só falta você mandar a mensagem. Vamos que vamos, começar a semana bem, você aparece por aqui, faz dias que você não vem, se você vem todo dia, venha hoje também, né? O pessoal tá ligado aí com a gente no comércio, na panificadora, no trabalho, no aterro sanitário, até no cemitério os ouvintes estão lá sintonizados. Então venha e participe com a gente, onde você estiver. Por aqui, o nosso Hora da Notícia te faz companhia até uma hora da tarde. O telefone é o 63-999-15-6234, tá? Neste número você manda o alô e a gente começa a conversar e vira aquela amizade marota, aquela amizade sem interesse nenhum, só com muito amor e carinho pra você. Aí dá certo.
1: Não, aí dá certo.
0: Pronto, é isso aí que eu queria dizer, viu, comadre? As comadres estão afiadas, tá tudo em ordem.
2: Aqui tá tudo em ordem.
0: Então vamos que vamos. Ó, na sexta-feira eu falei que hoje o trio estaria completo. Porém, eu não me lembrei que o Deus e Mãe ainda tem mais essa semana de férias, minha Nossa Senhora. Tirou 40 dias, foi? Maiara me lembrou hoje que ele só volta semana que vem. Então hoje o Hora da Notícia é comigo, Carla Morena, e com a minha companheira de todos os dias por aqui, Dona Maiara Abreu. Bem-vinda ao nosso programa esta segunda-feira. Boa tarde, tudo bem com você?
3: Olá, boa tarde para você, boa tarde para os nossos ouvintes aqui do Hora da Notícia. Vamos juntos em mais uma semana, mais uma segunda-feira com muita alegria. E, não, vocês não estão felizes assim, não, estão?
0: Difícil.
3: Certeza que vocês estão felizes
0: Difícil.
3: Assim? É, eu acho... Ah, é porque hoje as duas estão juntas? Ah, entendi. Não é porque tá começando a semana, é porque nós estamos juntas,
0: ah,
3: então.
0: Ah, só se for. Acho bom que você interpreta do jeito que você quer, né?
3: Porque agora eles disseram o seguinte, não, nós não estamos felizes com a volta das aulas, não. Mas estão felizes que nós estamos juntas aqui. É, inclusive pra você, Bruno Boca Grande. Estou aqui, viu? Recebi seu recado lá durante o treinamento.
0: Ai, o Bruno é nosso ouvinte que toda vez que a Maiara não vem, por alguma razão, seja folga, ou seja igual ela tava aí no trabalho, né, no treinamento, o Bruno manda mensagem falando, ê, Maiara, aproveita aí o final da semana pra não aparecer. Disseram que ela não tá no treinamento não, tá lá na Praia do Funil, né?
3: E aí, Bruno, a Carla foi lá no treinamento conferir se eu e Deus
0: se
3: e
0: ela
3: mais
0: tava lá. E ela estava lá, né, já assim, horas de treinamento, ela seguia lá.
3: Como
0: até, foi até o final,
3: meio assim de lado.
0: Foi até o final, né, foi até as 7 e pouco da noite, que foi a hora que terminou.
3: É isso aí. E aí, gente, passamos então na quinta e na sexta, né, um pouco ausentes. Deusimar volta na semana que vem. Aí eu brinquei, falei, Deusimar, segunda-feira, ele é na outra segunda, mas ele também está com muita saudade de cada um de vocês.
0: Será?
3: Ele tá ali naquela correria,
1: eu
3: mas quero, tá com saudade.
1: Acredito.
3: E eu também senti falta da Carla Morena, de vocês, de almoçar
0: nós
3: juntinhos.
0: Também.
3: Então hoje nós estamos aqui pra fazer companhia até uma hora da tarde. Você pode mandar aquela mensagem no nosso 99915.
2: Aliás, pra entender que eu sou meio louco.
0: É, pra eu completar, 6234.
3: Você vai decorar. Até o dezembro você vai decorar.
0: Menina,
3: esse número.
0: Menina, falei da cabeça aqui, ó.
3: Foi, foi. Pois é. 99156234, você pode mandar mensagem pra nós. Estamos aqui começando, então, a primeira semana oficialmente do mês de agosto. Que seja um mês incrível, mas já adianto, um mês quente que já temos, inclusive, alerta.
0: E eu já adianto pra você que tá feliz, que agora, né, desde o ano passado, nós temos um feriado no Tocantins no mês de agosto. esse ano ele cai no sábado, viu? Então... É, o feriado do Bonfim, que é dia 15, é no sábado. Depois a gente vai falar aqui dos próximos feriados pra você. Mas não fique muito alegre que agosto vai ser cumprido, é. Não vai ser brincadeira, não.
3: É, se ele já é cumprido em outros motivos, meus amigos. Sem o feriado, então. Mas vamos juntinhos, então, trazendo as principais informações pra você ficar bem informado, tá bom?
0: Muito bem, agora é 12:14.
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0: A gente começa trazendo informação importante para você. Durante a semana passada, eu fui trazendo aqui uma ou outra notícia sobre concursos públicos que estão acontecendo, que vão ter a abertura aí, né, das inscrições ainda. E a Mayara Abreu tem mais novidades sobre isso, né, sobre outras oportunidades. E ela também aproveita para relembrar esses que a gente já falou, porque tem aí concurso que já começa a inscrição. Já começou, começa hoje e vai começar na semana que vem. Então, para você já pegar esse apanhado, foi um assunto que a gente recebeu mensagens aqui do pessoal falando: Carla, e concurso tal, é tal data, qual é o site e tal. Então, o apanhado geral, Mayara traz agora para você dos concursos no Tocantins que estão com inscrições abertas a partir dessa semana. Conte aí, Mayara.
3: Pois é, gente, semana agosto começando e aí nós temos aí algumas programações, tá? Alguns prazos para as inscrições em concursos públicos das câmaras municipais de Peixe e também Araguatins. Nós estamos falando de uma cidade que está lá no sul do Tocantins, outra lá no Bico do Papagaio, tá? Na Câmara de Vereadores de Peixe, por exemplo, o edital está oferecendo aí 11 vagas imediatas e 20 vagas para um cadastro de reserva. Os salários, eles vão variando aí de R$ 1.702 até R$ 1.960. E as inscrições abriram hoje e seguem até o dia 23 de agosto. Então, gente, é um prazo rápido aí, tá? Para se inscrever. Hoje é dia 3. Então, vocês têm interessados até o dia 23, 20 dias aí para as inscrições. E como é que faz? É só acessar o site www.fundacãofafipa.org.br. fundacãofafipa.org.br. Lá tem todas as informações, o edital e aí com todas as datas, tá? Em Araguatins, que fica no Bico do Papagaio, estão sendo ofertadas 14 vagas para o início imediato. E tem também outras 7 para uma formação de um cadastro de reserva. As inscrições já vão abrir no dia 7 de agosto, então na próxima semana, e seguem até o dia 7 de setembro, bem no feriado. Então vocês vão ter aí um mês para poder fazer essa inscrição lá no site IVIN, tá? Em Arraias, aqui no nosso sudeste do Tocantins, como a Carla já bem destacou na última semana, e a gente também faz questão de reforçar, as inscrições para o concurso da Prefeitura começaram ainda no dia 8 de julho. E o prazo já está terminando, gente, agora dia 10 de agosto, tá? Na próxima semana também. Por lá são mais vagas, são 35 vagas imediatas em cargos de níveis fundamental, médio, técnico e superior. E o prazo, então, reforçando até o dia 10 de agosto. Já na Câmara de Nova Olinda, as inscrições seguem até o dia 18 de agosto. O edital está oferecendo por lá 13 vagas imediatas, com salários que chegam aí a R$ 3.241. E ainda tem um edital, né, que oferece o Estado, que lançou aí um edital com 5.124 vagas para a área da saúde. Para você que está esperando por esse concurso, né, está querendo se inscrever, atenção, tem cargos de nível médio, técnico e também superior.
0: Essas inscrições ainda vão começar, né, Mayara?
3: Isso, Carla. Mas as inscrições só vão lá para o dia 10 de agosto, também na próxima semana. Hoje é dia 3, então dia 10 de agosto. Seguem aí até o dia 10 de setembro, esse do Estado.
0: Isso. Lembrando, gente, que muitos desses concursos aí que a gente falou, a data ali é um mês só de inscrições. Então, não perca tempo. Fique aí antenado, fique ligada para você não perder o prazo, porque é rápida. Um mês passa rapidinho,
3: passa,
0: né?
3: Passa rapidão.
0: De inscrição. Então, fique de olho aí. Esse da saúde tem muita gente querendo, são muitas vagas. Então, vai começar dia 10. Quando tiver no dia de começar, a gente vai voltar aqui para lembrar você, tá? Mas já vai aí se preparando e você já pode olhar o edital, como eu falei na semana passada. Foi publicado no Diário Oficial do Estado, tá? Você pode ir lá e olhar e garantir aí já esses detalhes sobre o edital para você ir se preparando, questão de múltipla escolha. Eu falei até as disciplinas aí que vão cair, né? Então você já pode ir se organizando, tá bom?
3: E aí tem gente que fica aguardando: não, eu vou esperar o pagamento para depois fazer as inscrições. Aí esquece, né? Aí às vezes o pagamento passa um dia, fica muito próximo ali da data, você encontra um congestionamento. Então, E por questões de organização, já vai fazendo agora, né? Quando abrir o prazo, porque aí você fica mais tranquilo para o final.
0: Muito bem, a gente vai seguindo por aqui com o Hora da Notícia, depois dessas informações importantes aí para a sua, quem sabe, né? Uma mudança aí na sua vida, na sua carreira. A gente volta aqui, ó, com o Tribunal Regional Eleitoral do Tocantins. Hoje, o TRE Tocantins, não só o TRE Tocantins, mas o Tribunal Superior e os tribunais regionais aí de vários estados do Brasil, eles começaram uma Semana Nacional do Sistema Eletrônico de Votação. E hoje de manhã, aqui em Palmas, no Tocantins, a cerimônia apresentou aí aos dirigentes de partidos e também à comunidade como é a integridade do sistema, né? Todos os detalhes aí sobre o sistema eleitoral, sobre a urna eletrônica. E o nosso repórter e jornalista Antônio Neves esteve lá na cobertura da cerimônia e traz informações para nós agora aqui no Hora da Notícia. Boa tarde, Antônio.
3: Antônio, boa tarde.
5: Boa tarde, Mayara. Boa tarde, Carly. Um abraço especial a você, ouvinte da Unitins FM. Exatamente. A gente conversa agora com o Claudenir Júnior, ele que vai falar também sobre a Semana Nacional do Sistema Eletrônico de Votação e também sobre as novidades. Boa tarde.
6: Boa tarde. Boa tarde a todos.
5: Agora, nesse novo sistema, sempre é discutido a segurança do sistema. Para este ano, para esse pleito, há uma novidade?
6: Sim, a Justiça Eleitoral sempre evolui no processo de segurança da urna eletrônica e do processo de votação. Para esse ano, a novidade é que a gente está dando mais transparência ainda ao processo. Seja na apuração, convidando os dois últimos eleitores a participar da apuração, levar um boletim impresso para casa para verificar no dia seguinte, isso é uma novidade para essa eleição. Também tem novidade no fluxo de habilitação do eleitor, né, onde a foto do eleitor vai aparecer no terminal do mesário, facilitando ainda mais a identificação do eleitor para a votação.
5: Agora a Semana Nacional começa hoje, ela acontece também em todo o estado. Esse mesmo evento vai ser levado também para o interior do estado?
6: Isso é um evento nacional que está acontecendo em todo o Brasil simultaneamente na data de hoje e durante toda a semana. A proposta é que durante toda a semana a gente vai esclarecendo dúvidas, apresentando novidades sobre o processo eletrônico de votação e sobre a segurança do processo brasileiro.
5: Ok, muito obrigado pela sua participação aqui no Hora da Notícia.
6: Nós que agradecemos a oportunidade, obrigado.
5: Ok, Carla, eu volto com você aí no estúdio.
0: Obrigada, Antônio Neves. É isso aí, a Unitins FM trazendo para você todos os detalhes sobre a eleição deste ano. Lembrando, né, que em breve começa aí o horário político eleitoral, parece que é dia 28 de agosto, já está agendado aí. Geralmente, no nosso horário do Hora da Notícia, tem aí o programa eleitoral, né, Maiara?
3: Normalmente ao meio-dia ali, né?
0: Exatamente, né, todas as rádios fazem aí essa transmissão neste horário, duas vezes aí por dia. E a gente está aqui para esclarecer você, eleitor, sobre tudo que pode, o que não pode, quais são as regras, né, eleitores, partidos, e tirar as suas dúvidas também, tá? E a Justiça Eleitoral realizando esse momento aí com os partidos para que, mais uma vez, né, haja essa compreensão da integridade que é todo o processo eleitoral, né? Admirável o processo eleitoral da democracia no Brasil e a gente fica muito feliz em divulgar aqui esses detalhes. E olha, vamos seguindo por aqui, falando de um outro assunto. Ei, menino, nosso ouvinte está participando aqui.
3: Olha, deixa eu já ver vi quem uma foi. Pessoa, Carla, que tá com, estão com os dedos, as cutículas do dedo, dedos ressecadas, que estão rachando.
0: Já pensou,
3: falei,
0: gente?
3: Falei, já. Aí eu falei, pronto, agosto começou.
0: É a boca seca, o pé rachado, agora até a cutícula
3: do
0: dedo da mão.
3: E foi uma coisa que ficou feia, assim, bem desidratada,
0: gente, muito seca, a pele seca, né? Esses dias eu tava olhando meu braço e falei, menino, tá purinho a perna de uma galinha. e é aí, né, aquela coisa do hidratante. A gente que mora aqui nessa região, a gente enfrenta um período muito seco, de muito calor e de baixíssima umidade. É a tal da baixa umidade que muitas vezes aí traz esses reflexos aí, essas consequências aí pro nosso corpo, né? Tem um ouvinte aqui que tá ligado, é o Emílio Júnior. A gente falou, né, que começou o mês de agosto e o Emílio tá aqui conversando com a gente. Falou, meninas, além do calor, tem muito vento. Segura, moçada!
3: Gente, eu nunca pensei que fosse falar isso, mas ontem eu subi ali no limpão pra ver o nascer do sol e o vento tava tão forte que ele quase me levou de cima do pé.
0: A Mayara tava com os cílios completos. Hoje, quando ela chegou aqui, ó, só tem uns cinco de um lado e uns três do outro.
3: O vento levou todinho, ontem, foi ontem. ontem lá no...
0: Menino do céu, ontem, gente, eu não tive coragem de... A mesa de refeições da minha casa fica na área, na entrada da casa. E aí eu falei, não, vamos montar uma mesa provisória aqui dentro da sala, com tudo fechado para tomar café, porque senão ia comer um quilo de poeira, né?
3: Foi mais ou menos isso.
0: É desse jeito. A gente tá falando nisso, que você que já é aqui do Tocantins, que mora aqui, já sabe, né? Esse mês de agosto é um mês complicado, é um mês diferenciado. Começa o calor, ainda tá um pouco frio aí em várias cidades de manhã. Hoje cedo mesmo aqui no centro da capital tava aquele friozinho. Você sentiu também, Mayara, lá
3: friozinho
0: na sua casa?
3: Senti.
0: Ali na 1300 e pouco,
3: 304.
0: Frio. Então, gente, aquele friozinho ainda tá acontecendo, né? Mas durante o dia, altas temperaturas.
3: E aí cheguei, Carla, as vasilhas que ficaram lá fora estavam todas no portão. Falei, alguém entrou? Já pensei assim, alguém entrou aqui. Não era o vento saiu levando tudo que tinha lá na
0: o vento,
3: o balde,
0: gente,
3: né?
0: Tudo.
3: O rodo derrubou tudo. E eu falei,
0: eita,
3: meu pai.
0: Eita, menino. Pois é. Então tá aí, gente. É o mês de agosto que chegou. É o calor, é o tempo seco que predominam, né? Vão predominar aqui, segundo a meteorologia, nessa primeira semana de agosto. E a previsão mostra que os termômetros devem chegar aí aos 37 graus nos próximos dias, enquanto a umidade relativa do ar... É assim, ó. A temperatura vai subindo e a umidade vai baixando, né? Para níveis críticos, aumentando, claro, esse desconforto e também a nossa atenção para o cuidado com a saúde. O Instituto Nacional de Meteorologia, então, emitiu um aviso aqui para o Tocantins de perigo grave, né, potencial, para baixa umidade do ar, que é válido para essa segunda-feira e para essa semana. Uma massa de ar seco e quente está circulando aqui, né, pelo Tocantins e causa essas altas temperaturas. E a previsão do clima para agosto indica aí temperaturas pelo menos 1,5 graus acima da média histórica para o período, né? Então, 1,5 graus maior do que jamais teve em toda a história do mês de agosto, né? Não significa que vai ser o mês mais quente do ano, ainda chegaremos lá, né?
3: Ah, vai ser mais ainda.
0: É, vai ser mais, né? Mas no momento a gente está na bandeira amarela para a umidade relativa do ar. O que isso significa, Carla? Significa, gente, que a nossa umidade está variando entre 20% e 30%, quando o normal para a saúde determinado pela Organização Mundial de Saúde, qual é o normal para o ser humano, o ideal? 60%, pelo menos 60% de umidade. E a nossa já está a 20%, 30%. E nos meses de setembro elas caem, podendo chegar aí até 10%, 8%, né? Então já estamos naquele momentinho, você que tem um umidificador de ar, já dá uma limpada nele, já colocar para circular aí nos horários em que você estiver dentro de casa, principalmente com ventilador e ar-condicionado. Quem não tiver a famosa bacia, só não põe embaixo da rede, para quando for descer da rede
3: pisar,
0: não derrubar, né?
3: Dela, e aí cair com bacia e tudo.
0: Mas tá aí, já é aquele momento da toalhinha molhada, pelo menos, né, gente? Então, um baldinho com água ali no quarto já ajuda
3: beber
0: de alguma forma.
3: Beber bastante água. Eu não tô com sede, mas beba. Porque
0: beba.
3: Quando você sente a sede, o seu corpo já está bem desidratado.
0: É, você chega a sentir sede, o negócio já tá grave. Então, beba mesmo, bota aquele alarmezinho lá no seu telefone pra você lembrar de beber a bendita da água, porque é muito importante nesse período, tá bom?
3: Ah, tá
0: não podia
3: bom.
0: Começar agosto.
3: Terminei o gole aqui, ó.
0: É,
3: foi
0: bebeu.
3: Falando.
0: Não podia começar agosto sem falar sobre esse assunto, né, Mayara?
3: E já corre lá, compra aquele hidratante que você gosta, porque às vezes, principalmente nos pés, né? A gente sente um pouco ali, a parte que tem ali aquela dobradiça, o joelho,
0: aquele
3: o cotovelo.
0: Aquele sebo de carneiro,
3: dá
0: de
3: uma
0: lei,
3: ajuda,
0: né?
3: Dá uma ajudadinha. Você que é tocante nesse raiz já sabe todas essas dicas aqui. Mas
0: já
3: às
0: sabe.
3: Vezes você é novo aqui, não sabe o que fazer.
0: Pronto. Às vezes a Jane, que tá há muito tempo lá em Portugal, resolveu vir passar o mês de agosto aqui, né, Jane?
3: É.
0: Esse seu pezinho fininho aí de princesa, tem que passar uma banhazinha de carneiro aí pra dar conta,
3: bem
0: né?
3: Bem por aí.
0: É isso aí, vamos que vamos, daqui a pouquinho tem outras informações aqui no nosso
3: O que precisa também de um hidratante é o pescoço pra receber o cheiro no cangote.
0: É verdade, o pescoço da gente fica seco, viu? Igual o pescoço de galinha.
3: Eita.
0: É, tem que passar. Você ainda não...
3: Fica assim embolado.
0: Quando você estica, você vê a, né, a sicura,
3: é,
0: assim.
3: É, e é melhor ver a sicura porque é quando vê o creme e o suor, né? Que aí você fica assim, só saindo aquelas bolinhas. Assim,
0: eu
3: ó.
0: Não sei o que é pior. É pior ter do que não ter.
3: É, tem isso, gente.
0: Ai, ai, menino. Estavam perguntando da gente.
7: Cadê vocês?
3: Uai!
7: Eu tô ouvindo o rádio.
0: Tá ouvindo muito, ouvindo, né?
3: Não, porque nós já chamamos aqui no 999-1562-34. Os ouvintes já participaram, já falamos do calor. Qual que é o número?
0: 999-1562-34. Falei pra você que eu ia decorar?
3: Vai. Daqui pra dezembro, você vai estar na hora que alguém olhar pra você. Carla, 999-1562-34. E aí, você vem chegando agora perguntando cadê a gente. Nós, ó, Estamos aqui há tempos.
0: É meio-dia e 29, pra onde a gente vai agora, Mayara?
3: Cheiro no cangote.
0: É pra lá.
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11: O Conrado ligado aqui, fazendo um almoço. 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
12: Acabei de almoçar com um feijão trepa-pau, com costela de vaca dentro e uns pedaços de toicinho, laranja e banana e farinha de puma.
0: Ah, eita, menino, um almoço desse aí não escapa, não.
3: Carla, e quando mistura farinha de puma com a poeira? Como eita. É que faz? Vai tudo,
0: é isso que
3: né?
0: Eu tô falando, você tá lá comendo, lá do lado de fora, igual é lá em casa, é na área, aí vem aquele vento, aquele redemoinho com folha, com poeira e tudo, faz o quê? Não tem nem como fechar a boca.
3: Eita.
0: É complicado. Ei,
3: bora correr, porque eles estavam com muita saudade.
0: Eita, tá lotado.
3: Do Hora da Notícia.
0: Olha, Mayara, eles só vêm assim quando estão nós duas. Quando tá só uma, não vem esse tanto de gente, não.
3: Vem não. Eles falam assim, não, hoje vou esperar a outra chegar.
0: É, mas assim que é bom, gente. Ó, de todo jeito é bom. Quando vem menos, quando vem mais, a gente fica feliz de todo jeito. Hoje parece que quem chegou primeiro
3: Manelão
0: aqui foi o Manel.
3: Aterro.
0: Rapaz, olha.
3: Ele hoje falou, não tem pra ninguém.
13: Oi, Manel.
0: Opa. Tudo bem?
13: Olha lá, eu... Se eu não for lá, vou hoje, tá? Depois das 4, buscar meu kit.
0: Ah.
13: Eu vou amanhã. Se não for hoje, eu vou amanhã buscar meu kit aí amanhã, viu?
0: Tá bom. Tá bom,
13: só
0: meu
13: que eu só vou depois das 4 buscar. Não dá
0: vamos
13: pra mim
0: deixar organizado aqui, tá?
13: O programa de vocês, se der, era bom demais.
0: Oh,
13: mas não
0: isso
13: dá,
0: é
13: mas
0: verdade.
13: Depois das 4, se eu não for hoje, amanhã eu vou buscar meu kit, viu?
0: Tá, tá bom, bem,
13: boa
0: amigo.
13: Tarde pra vocês.
0: Boa tarde, meu querido. Amanhã eu vou lá hoje, é.
3: Amanhã eu vou lá hoje, né, Manel? Um cheiro.
0: Um cheiro, Manel. Elisângela também tá por aqui. Mayara, ela ficou os dias aí mandando mensagem, participando, tava me fazendo companhia. Mas o cardápio...
3: Não tinha cardápio, cara.
0: Foi só hoje.
3: Oi, princesa.
14: Bom dia, boa tarde, a galerinha
0: tarde,
14: da notícia.
0: Meu,
14: a turma tá completa, né? Meu
0: tá,
14: povo,
0: tá.
14: As panelas aumentou, o serviço aumentou.
0: Uai, voltaram. Olha, do céu, olha lá.
14: Negócio que tá puxado.
0: Feijão
14: o
0: com
14: arroz,
0: recheio.
14: Arroz, feijãozinho preto.
3: Bem feito.
14: Um bifezinho acebolado.
3: É bifezinho,
14: mas
3: é um colchão.
14: Acebolado.
0: Maionese.
14: Aqui é uma maionese.
0: Com
14: e é isso aí, vamos fazer aqui só 40 marmitas.
0: Menina.
14: Ainda bem que eu tenho minha companheira aqui, ó.
0: Ai,
14: e
0: ela
14: me ajudando.
0: Tá ajudando.
14: Se não fosse minha irmã, eu sozinha, como é que eu me virava aqui? Com esse monte de comida aqui pra
0: difícil,
14: se virar sozinha.
0: Difícil.
14: Mas estou por cá, o radinho tá ligado sempre, viu? Um cheiro pra vocês, estou por cá.
0: Um pois beijo, beijo, meu amor. Obrigada pelo carinho.
14: Do coração, hoje consegui mandar aí o cardápio pra vocês.
0: Ei,
14: assim,
0: coisa

0: Muita saudade da Maiara Abreu, ele mandou mensagem, participou do programa, né, Vilonei? Um cheiro no seu cangote, obrigada pelo carinho. De sempre.
1: Jonathan José também. Que foi embora, Carla. Acho que ele não volta não mais volta não pra mais Barra, não. O Domingão cochichou pra mim que acho que ele foi morar lá.
0: Não volta?
1: Foi, segundo o Domingão me disse.
0: Parece que passaram o laço nele lá.
1: Ah, o laço foi bem feito, viu? Não sai mais não. Jonathan, um beijo pra você.
0: Um cheiro, Jonathan. Volta, meu bichinho. O pessoal da Barra da Arueira vai sentir falta, viu?
1: Verdade. Newton, né? A Ivanilza.
0: É. Henrique Carvalho tava sumido. Ô, voltou
1: cangote
0: também,
1: cheiroso.
0: Né? Tá sintonizado. Um cheiro pra você. Domingo. Domingos também tá por aqui. Opa, já é um bifinho empanado, Maiara. Olha lá.
1: Ó, Domingão, e a pimentinha dele, Carla.
0: Menino, onde é que acha um bife empanado desse?
1: Tá bonito,
2: boa
1: hein?
2: Tarde, boa tarde, minhas amigo. Garotas. Super bacana. Boa tarde pra vocês duas, minhas meninas. E boa tarde pro garotão.
1: Nosso meninão bonito.
2: Completo, né?
1: Quase. Sim.
2: Epa, eu quero que você descobre o que é esse bife aí. Se é cavalo, se é milanesa, se é bife a palito, viu? Tá bom?
1: Ixi, tem tantas opções.
2: Pois é, não vamos explicar. Hoje Deus me descobre que ele tá aí. Ele é o...
0: Não, tá não, amigo.
1: Tá não.
0: Mas é milanês.
1: Espera mais uma semana.
2: O universitário que vocês consultam é ele, né?
0: É.
2: Isso. Olha, eu quero mandar um abraço, sabe pra quem que eu conheci?
0: Ah, Jane.
2: Ah, vocês não sabem, não.
0: Sei.
2: Ana Galvão Bueno.
0: Ana Rosa Galvão.
1: Ana Rosa Galvão.
2: Aquela que a Maiarinha disse que na foto é mais bonita, viu? Ei, menina, estamos por cá, tô por cá, viu? Um abraço para nossa amiga.
1: Não, amiga,
2: Jane
1: ela
2: Silva,
1: é linda pessoalmente também.
2: Meu amigo Honorato e minha amiga Marta Rocha.
0: Ah, um cheiro, meu amigo.
2: É, estamos por cá, junto e misturado. Minha amiga Sussu mais Joiô, amigo do Casal Raiz, todo.
0: Casal Raiz, galera da animação, todo mundo
2: bem ligado. Bem aqui, acho, bem aqui em casa, viu?
0: Ah, foi
2: olha,
0: aí o bife.
2: A mãe do Jonathan casou com o Maranhense e foi morar lá em Imperatriz,
0: ah,
2: viu?
0: Foi então morar
2: o
0: lá.
2: O Jonathan tá morando lá, lá na Beira Rio, viu?
0: Menino, esse menino sabe de tudo, né?
1: Tá vendo? Olha aí. Lembrei, ele falou da Ana Rosa, foi a Ana Rosa que falou que eu era mais bonita pessoalmente.
0: Ah,
1: ela
0: sim.
1: Veio aqui e falou.
0: Isso é um
1: que
0: bom
1: era...
0: elogio, né? Porque geralmente Rosa... o povo fala, ai, na foto você é mais bonita pessoalmente. Ué.
1: Aí quebra, né? Você fica assim, meio sem rumo.
0: Mas no
1: um
0: caso foi o contrário,
1: Ana
0: né?
1: Rosa, aí, pra você também.
0: Vamos que vamos por aqui. Azir Neres, nosso príncipe, tá lá sintonizado, sempre ligado na hora da notícia. A gente fica feliz demais com a parceria dele, né? Machado também tá ligado, Machado. Um cheiro no seu cangote.
1: Oi,
0: tudo
1: Machado,
0: de bom.
1: Boa tarde.
0: Estamos aqui ajudando ele a divulgar o Bingo Solidário, né? O Bingo Beneficente, que vai ser no dia 5 de setembro. Até lá nós vamos divulgando por aqui, tá?
1: Simbora.
0: Rodrigo Aires está lá cuidando sempre do corpício dele, comendo a comidinha saudável, né? Esses dias estava só na saladinha e no frango. Tá sintonizado no Hora da Notícia e desejando uma semana abençoada pra todos.
1: Um cheiro no cangote pra você também.
0: Muito bem, o Júnior passou aqui ligeiro. O que foi, Júnior?
3: Bom dia, bom dia.
0: Bom dia, meu querido. Tudo,
1: tudo
0: de
1: bem
0: bom
1: com
0: pra você?
1: Você
0: nessa segunda-feira. Valeriano também chegou por aqui.
4: Opa, boa tarde.
0: Oi, amigo.
4: Boa tarde, Carla Moreno e Maiara.
0: Boa tarde.
1: Tá tudo bem com
4: boa
1: você,
4: tarde,
1: meu cheiroso?
4: Abençoada de segunda-feira.
0: Pra você
4: passando
0: também.
4: Aqui, só pra desejar uma... Boa tarde para vocês, um bom programa para todos. Aí, um cheiro no cangote das duas.
0: Um cheiro,
4: tô,
0: meu querido.
4: Não ligo, mas
0: tá
4: tô
0: ligado,
4: todos
0: olha aí,
4: os
0: ó.
4: Dias.
0: Tá vendo? Como é assim como Valeriano, muita gente, né?
1: Um cheiro para cada um de vocês.
0: Quem tá sempre ligada e sempre manda mensagem é ela, Poli Ferreira. O que é que ela conta, Maiara?
1: Poli casada. Ela falou: "Boa tarde, meninas. Eu estou aqui numa preguiça tão grande, porque não tem pelo menos dois feriados no mês de agosto."
0: Minha irmã
1: Carla.
0: Do céu, daqui a pouquinho eu vou trazer o feriado aí que tem no restante do ano, tá? Vou trazer as dicas feriado e ponto facultativo, mas agosto é só esse. Do 15 de agosto, que é o do Bonfim. Esse ano é sábado. Eita, menino.
1: Deus, mas eu ia fazer uma piadinha minha sem graça, mas não pode.
0: É o quê?
1: Quando nasce feio, assim, não pode falar, né?
0: Meu
1: mas
0: Deus.
1: Ele ia falar, isso aqui é igual fulano, que tem um não sei o que lá feio, né,
0: pode não, pode não. O Bruno ouviu você, chamando ele aí, né, dizendo que ouviu o áudio dele. Tá só rindo lá de você, ó.
1: Ele não falou nada.
0: Falou nada. Bruno, você não vai falar nada.
1: É, tá errado.
0: Você veio bem aqui e disse que a Maiara não tava no treinamento. Falou ao vivo aqui, que ela não tava no treinamento,
1: é
0: que ela
1: sabe.
0: Tava na Praia do Funil.
1: Você
0: e agora
1: foi
0: você não vai
1: lá,
0: falar nada.
1: Você foi lá e
0: eu,
1: te, aí...
0: eu fui lá correndo, Bruno. Porque você disse que viu ela no funil. Eu falei, não é possível.
1: Não, e ela chegou
0: ela
1: lá.
0: Ela me disse, mandou
1: tava
0: foto.
1: Onde? Eu tava só almoçando. Eu falei, tô aqui.
0: Aí ela só tava no banheiro.
1: Foi.
0: Já cheguei,
1: e
0: ela, né?
1: Não, porque eu vim ver se você deu as imagens, estavam aqui mesmo.
0: É, que o Bruno alugou um triplex na minha cabeça. Falou que não
1: foi.
0: Tava lá, né? E eu fiquei preocupada, Bruno.
1: Ei, Bruno
0: olha,
1: essa
0: Bruno.
1: Daí vai ter...

0: volta, Bruno. Um cheiro pra você, viu, cheiroso?
1: Ele tá gravando um áudio aqui, Maiara. Ai, meu Deus, Goiano tá sintonizado com a gente também, lá na Barrolândia, ele tá sempre ligado, a Simone também, Sônia Helena. Oi, amigo Goiano.
2: Boa tarde, dupla. Tá tudo bem? Obrigado. Tá curtindo a pole, tá sempre a desejar ótima segunda, boa semana. Não vou pedir música, só passei para...
0: Você tá melhor, amigo? Como é que estão as coisas por aí?
2: E a Simone tá por aqui, ainda tô curtindo.
1: Que bom que ela tá com você.
2: Entendeu? É aquele peso, entendeu?
1: É difícil, mas
2: não tô muito bem.
1: O luto é muito difícil.
2: Tá bom? Mas tá tudo bem, vamos que vamos.
1: Vai melhorando,
2: amigo. Tenta mais uma semana. Então por cá, tá bom? Cheiro pra guardar duas. Deus e Marilena não voltou, mas no dia que ele voltar, o dia ele tiver, deve estar ouvindo.
1: A Marilena tá ouvindo.
2: Vamos que vamos, meninas. A vida segue. Cabeça erguida.
1: Amigo,
2: E vamos que vamos. Tá bom?
1: Tá bom.
2: Cheiro, minhas.
1: Um cheiro, meu amor. Até obrigada aí pela sua mensagem, tá? A gente tá aqui na torcida por você, para que os dias vão aos poucos ficando mais leves, né? Para que você vai ficando melhor. Mas o luto é isso, a gente tem que passar por ele, não é fácil, né? Aproveitando aqui, a gente quer deixar os nossos sentimentos aí para nossa querida vice-reitora Darlene Teixeira Castro. Sim. Que neste final de semana perdeu aí o seu sogro, né? O pai aí do esposo dela, do André. Eles perderam um membro importantíssimo da família. Então, toda a Unitins aí em luto, ficam aqui os nossos sentimentos também.
0: Nossos sentimentos para ela, que ela receba muito carinho, né? Nesse momento que é tão, tão difícil, mas que ela se sinta também amada pelas pessoas que ficaram aqui, sinta-se abraçada e acolhida.
1: Muito bem. Vamos para o intervalo?
0: Vamos para um rápido intervalo ouvindo eles. Ó, Rio Negro e Solimões, que são aí uma das duplas mais pedidas, mais tocadas aqui também.
1: E Henrique e Juliano,
0: e Henrique,
1: né?
0: Juliano, outra que dia dupla aí. 15 de agosto estará aqui fazendo show em casa.
1: No feriado, sábado.
0: Vamos, né?
1: Vamos nessa rapidinho, a gente tá de volta, 12:40 agora, este é o Hora da Notícia.

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0: De volta por aqui com o nosso programa Hora da Notícia. Vai olhar o Instagram aí no intervalo. É, isso aqui dá.
1: A vinheta
0: Estamos de volta por aqui com o nosso Hora da Notícia. Eita, dá tempo da gente falar
1: dá
0: tudo
1: tempo.
0: Isso aqui?
1: Sabe por quê? Porque é novidade. Olha, os leilões de animais aqui no Tocantins agora, gente, terão que informar o peso e a idade dos lotes após uma lei tornar isso obrigatório aqui no estado, tá?
0: Muito bem.
1: A Mara Santos preparou então as informações e vai contar tudinho pra gente. Mara Santos, boa tarde.
0: Boa tarde, Mara.
2: Boa tarde para você, Carla Morena, Mayara Abreu e todos os ouvintes. Uma excelente semana para todo mundo. Gente, os leilões de bovinos e equinos do Tocantins passam a seguir novas regras de transparência. Lei publicada no Diário Oficial do Estado torna obrigatória a divulgação do peso e da idade de todos os animais colocados à venda. O peso deverá ser aferido em balança certificada e a idade comprovada por documentação oficial. As informações deverão constar no catálogo, ser anunciadas antes dos lances e divulgadas nos materiais do leilão. A medida busca dar mais segurança e transparência para compradores e vendedores. Mara Santos para a Unitins FM.
0: Obrigada, Mara Santos, pelas informações. Tá aí, né? Muita gente precisa dessa informação. Pessoal aí que ouve a gente, que trabalha aí nessa área rural, né? Então, atualização muito importante. Rapidinho, antes da gente voltar para os ouvintes, já é 12h46. Falamos aqui, Mayara, dos feriados que nós teremos, né? Além desse feriado de agosto agora do dia 15, o calendário de 2026 tem ainda 8 feriados até o fim do ano, sendo 2 estaduais e 6 nacionais. Então, em setembro...
1: Pois é. Inclusive, o pessoal fala assim, não, agosto, né? É um agosto sofrido. Acabou de aparecer aqui, ó, 5 segundas-feiras, 31 dias e nenhum feriado.
0: Tem um feriado, mas é sábado. Aí é a mesma coisa de não ter. É. Como diz o Deus, mas é igual dançar com a irmã, né?
1: Isso, é. Não tem prumo.
0: Mas olha aqui, gente, então, setembro agora, mês que vem, você já pode sonhar, setembro aí... Pra quem gosta de curtir o feriado. Pro comércio, o comércio já não gosta muito do feriado, né? Porque muitas vezes tem um feriado mais prolongado e o pessoal esvazia um pouco a cidade, apesar de que a capital e várias outras cidades do Tocantins estão concentrando aí, né, muita gente nesse período aí para o turismo também. Então, 7 de setembro, que é uma segunda-feira, é a Independência do Brasil, e junta com 8 de setembro, que é a terça-feira na sequência, que é a padroeira do Tocantins, um feriado estadual aí. Dois juntos, o nacional e o estadual, Mayara.
1: Sim, na segunda e na terça-feira, coladinhos ali no outro.
0: E, né? Outubro?
1: Outubro tem o 5 de outubro, que vai ser numa segunda-feira, criação do Tocantins, que é feriado estadual, tá? Na segunda-feira, e no dia 12 tem também em uma segunda-feira Nossa Senhora Aparecida. Então, o que não teve aí em agosto, outubro
0: tem
1: duas.
0: Setembro e outubro, né? 15 de novembro, peraí, novembro nós temos aí também. Novembro tem 2 de novembro, que é uma segunda-feira, é dia de finados.
1: Arrasou nesse.
0: E 15 de novembro é um domingo, viu, gente? A proclamação da República.
1: Ô, 15 de novembro, por que você saiu fora aí da linha?
0: Mas tem o 20 de novembro, que é uma sexta-feira, o Dia da Consciência Negra.
1: Que é um feriado, né? Passou a ser um feriado.
0: Isso. E dezembro nós temos aí, né, os pontos facultativos aí, né, que são os de Natal e de Ano Novo, que neste ano vão dar. O dia 24 vai dar na quinta-feira e o dia 31 também numa quinta-feira. Tá bom?
1: Tá bom, então.
0: Muito bem. Esses são aí alguns, né? São aí os feriados estaduais e nacionais.
1: Nacionais.
0: Aí reservados para este final de ano. A gente já volta por aqui com os nossos ouvintes. O pessoal do Esporte Mais já tá ali se preparando para já entrar em campo. Antes disso, tem muita conversa para rolar por aqui,
1: tem,
0: né?
1: Tem o Valdemilson, ok. Tudo bem por aí, Valdemilson?
0: Valdemilson tá ligado com a gente. Oi, amigo.
3: Uma segunda-feira, ele... É na outra segunda. Mas
1: tá lá ouvindo a
4: programação. Bom dia, boa tarde.
0: Oi, Valdemilson. Tudo bem?
4: De aula ou não, tá todo mundo feliz hoje.
0: É, verdade.
4: Completa. Completou.
1: O Fernando
4: com
1: do Deus e Mar não tá, não.
4: programa da manhã.
0: Maravilhoso.
4: E agora vocês duas juntos aí, né?
0: Isso.
4: Um abraço, menina. Aqui, professor Valdemilson, terminando o almoço.
0: Um abraço, cheiro, professor. Obrigada aí pelo carinho, pela participação. Jordana tá ligada também, mandou aqui um áudio pra gente.
5: Não, Maiara Abreu.
0: Oi, Deus, princesa.
5: Demais.
0: Oi, linda.
5: Um cheiro no cangote das duas.
0: Outro, tudo bem amor. Com você?
5: Cadê o menino terrível? Hoje tá aí?
0: Não, mulher, não chama
5: ninguém. O menino terrível tá pra escola.
0: Tão aqui, mulher.
5: Não,
0: não.
5: Esse aqui tá chorando.
0: Só dia 10, Carla, é ela.
1: É mesmo?
0: Oi.
1: Menino, então esse aqui, por isso que ele não quis ir hoje, de jeito nenhum,
0: esse
1: né?
0: Esse aqui nós mandamos, que ele tá cortando o punho da rede do povo aqui, Jordan.
1: Ô, José Ribamar tá ligado também, tá ouvindo a gente.
0: Oi, Riba.
1: Manda um abraço aqui pra todos os ouvintes e uma boa segunda-feira pra todos, né?
0: Beijinhos pra você, Riba.
1: Um cheiro pra Tânia de Jesus, tá ligada. Maria Helena Reis, esposa do seu Deusimar.
0: Tem visto Deusimar, Maria Helena?
1: Também bateu ponto por aqui.
6: Boa tarde, Carla.
0: Oi, boa tarde.
6: E Carla Marmaiara.
0: Sim.
6: As férias de Deusimar acabam agora, né? E ele não fez nada do que eu pedi.
0: Ixi,
6: tá
0: pois
6: difícil,
0: ou cobrança.
6: Tá difícil.
0: Tá difícil.
6: Ai. E os meninos daqui de casa ainda estão dormindo até agora. Uai. Vocês acreditam em prender? As aulas dessas bênçãos só começam dia 10.
0: Meu Deus! Dessas bênçãos é ótimo.
1: Abençoadinho de mamãe.
0: Abençoadinho, né? Mãe pensando assim, não, vai uma semana antes. Ó, beijinhos especiais aqui também pra a nossa amiga Edna Bezerra. Mandou uma foto aqui pra gente. Quem tá na foto, amiga?
1: Ah,
0: a Jane.
1: Encontrou a Jane,
7: boa
1: gente.
7: Tarde,
1: olha.
7: Maravilha.
1: Tá tudo bem? Linda, boa tarde.
7: Campadinha, a música, tira na programação. Ofereço Passo Sul, Dana Rita, uh-huh. Mariana.
1: Tá bem.
7: Jane Silva e meu amigo Sobe Desce.
0: Sobe e desce.
7: Cheiro no congosto.
1: Um cheiro, meu amor. Ela mandou
0: beijinho.
1: A foto dela com a Jane. A Jane de Del em Del aqui.
0: E
1: não passa
0: nada aqui,
1: não.
0: E a rapadura?
1: Eu quase comprei esses dias, mas achei meio feia. Vou procurar na feira amanhã.
0: E, mas
1: que
0: eu
1: é
0: vou
1: mais...
0: achar bom você comprar essa rapadura.
1: E
0: ela nem
1: não
0: passar
1: vier.
0: Aqui. Eu vou comer ela falando assim, olha.
1: Não vai, não. É, não vai, não. De jeito nenhum.
0: Não vai, não, comadre. Vou sim.
8: Não vai, não. Ela não vai, não.
0: Não vai passar, não, que ela tá só no mundo.
1: Não, e acho bom a partir de amanhã a gente começar a ficar maquiada. Porque se ela chegar lá e ver a gente assim, de jeito,
0: ela
1: sem batom,
0: não.
1: Ela vai dizer, eu vim aqui pra isso.
0: Verdade.
1: Né?
0: Ricardo Pires, um cheiro pra você, um cheiro pra Maria de Jesus também, que tá sintonizada, mandando beijocas.
1: Um beijo, meu amor. Também um abraço pra Carmen Lobo e pra o João e Ivonaldo, que estão aí ligados sempre na programação, tá
0: Oi,
1: bom?
0: Oi, João e Ivonaldo, cadê o almoço fit, aquelas marmitinhas que você organiza
1: não mandou
0: assim,
1: mais, né?
0: Uma lado a lado. Dá um beijo na Sofia Lara também, tá?
1: É, Marabá Buffet tá lá fazendo um franguinho, arroz casado, Maiara, com uma pimentinha de cheiro.
7: Bora, meninas, almoçar.
1: Bora.
7: Um baiãozinho de
1: gostei.
7: Dois.
1: Trem bom.
7: E uma carninha frita.
1: Sim.
7: Top demais. Marabá Buffet.
1: Ah, é uma carninha frita. Agora que eu vi. Ele botou um coloralzinho e fiquei, achei que era frango, Maiara.
0: Eu acho que você tá usando o óculos do Jota,
1: cara.
0: Tá
1: sem óculos, né?
0: Ó, o cheiro no cangote
1: do Alan Maranhão, né? Eu falei pra ele, Alan, pelo amor de Deus, é sexta-feira passada, né? Cuidado com esse celular.
9: Ó,
0: deu certo o conselho da cara.
1: Oi, meu amigo.
9: Passando aí só pra desejar uma boa tarde.
0: Você tá bem?
1: Boa tarde.
9: Mandar um alô pra galera lá do...
0: Quem?
9: Do Peguina, na Ouro Verde, Jairo, Manaus. Entendeu?
0: Quem mais?
9: Em peso. Lá da Ouro Verde.
0: Sim.
9: E um alô pra galera do Gilmar.
0: Cadê o perfume de mocega? Mamãe Zona sumiu Chilinga, daqui.
9: Pocô de Chojo, Marcinho,
0: Pixininga.
9: Lucas, irmão Calambola. Toda a galera.
0: Esse aí é novo.
9: Lá do bar do Luquinhas.
0: Tá
9: galera
0: bom.
9: Lá do bar do Luquinhas.
1: Lá onde
9: Marcos,
1: você corre perigo, né?
0: Lá onde você perde o celular.
9: Velha caipirosca.
1: Eita, menina.
0: É por isso, Carla, que eles comem o celular.
1: A sexta-feira é um perigo pro Alan Maranhão, menino. Eita, no bar do Luquinhas, então, né?
0: Tem o bar do Papagaio e agora o bar do
1: menino,
0: Luquinhas.
1: Hermínia tá ligada também com a gente, nossa amiga de todos os dias. Ela e a família, né, gostam do programa. Um beijo.
0: Beijos, família linda.
1: Ó, Maiara, lá na panificadora MM, o Matheus é nosso ouvinte de todos os dias e eles trabalham lá sintonizados no programa.
0: Gostei do nome da panificadora.
1: Né?
0: MM.
1: Maiara e Matheus.
0: Pronto, já tem uma sociedade.
10: Bom dia, galera do Orlando.
1: Oi,
0: Oi, Matheus.
10: Olha nós aí.
0: Passa
10: ó,
0: minha parte aí, Matheus.
10: O qualificador é trabalhando e sintonizado no óleo da notícia.
0: Oi, não falei?
10: Eu vi vocês falando aí sobre a questão dos aniversariantes no mês de agosto.
0: Sim.
10: Tem até uma pergunta para fazer para vocês, se vocês sabem me decifrar isso aí.
0: Ah,
10: na
0: sim.
10: nossa família, nós somos 3 aniversariantes do mês de agosto.
0: Sim.
10: E incluindo a nossa mãe, 4.
0: Não,
10: né?
0: Não?
10: E eu pensando como que os nossos pais faziam essa tabelinha para que todo pra
0: não,
10: que
0: no,
10: fosse sempre no mês de agosto.
0: Não tinha tabela, não,
10: 3 filhos, 3 aniversariantes no mês de agosto. Tem mais outros filhos, mas agosto foi o
0: Será
10: mês
0: que
10: mais
0: foi planejado?
10: Produzido. Tinha alguma tabela naquela época, 1960 e tanto?
0: Ô, se
1: não,
0: tem.
1: Amiga, é porque terminava ali os 3 primeiros meses, falava assim, agora é hora de providenciar o próximo.
0: Ou então, tinha sempre aquela data do ano e coincidia, né, de ser aquela data e dar ali o dia do nascimento, sempre em agosto.
1: O aniversário do casamento.
0: Agora que você falou nisso aí, eu vou pensar nisso o resto do dia.
1: Não, e tem isso, porque na família, por exemplo, da minha avó, tem 4 aniversariantes, 4 irmãos que são do mês de janeiro.
0: Aí você conta 9 meses pra trás, aquele mês ali, o pessoal produziu bastante, né?
1: Beijos. Falando em aniversariantes, ó, no dia 1º de agosto foi aniversário do nosso ouvinte, querido amigo também, nosso amigo Dan.
0: Dan Cardoso.
1: Foi aniversário dele dia 1º de agosto. Ele passou parabéns, o dia amando na praia. Mas agora em tempo recebendo o nosso carinho aqui, tá bom, Dan?
0: Um cheiro, Dan. Você mora no nosso coração, viu? Que precisar, é só chamar.
1: Só chamar. Muito cheiro bem. No cangote. Quem também tá sintonizado, cara?
0: Jonas, lá no Real Parque. Oi, amigo.
11: Morena aqui, ó, Jonas do Real Parque. Cadê o compadre Adalto, mulher? Que eu nunca mais
0: escutei. Volta agora dia 8.
11: Eu sei, moça, todos os programas de vocês eu conheço.
0: É mesmo, é verdade.
11: Conheço e amo. Eu gosto.
0: Coisa boa, Jonas.
11: Só sai quando a Raida. A Raida não desliga, 24/24. Ela fica no ar de
0: direto.
11: Para fora. E eu também fico acordado. Eu só durmo porque o sono me pega.
0: Tem que dormir, né?
11: Programa, que eu já não real parque, quero saber dele, mano.
0: Ô, amigo.
11: Fiquei sabendo que tava doente há uns tempos aí.
0: Não, ele teve. Cadê, Jonas? Só respondendo aqui, ele teve realmente, né? Tava se recuperando. E ele veio aqui, deu entrevista, falou pra gente que retorna dia 8, que é esse próximo sábado.
1: Foi nessa hora bem que o sono te pegou, porque ele veio dar uma entrevista aqui.
11: Quase que é marido da menina lá, da Carla Morena. Carla Morena não, é da outra, como é o nome dela?
0: Não.
11: É o sim, parece que é a esposa dela, não sei.
0: É o nosso amigo Cacá, né? Isso. O Cacá tá tocando outros projetos aí, não ia conseguir conciliar nesse momento, né?
1: Uhum.
0: Mas o Adalto tá de volta agora, dia 8, tá bom?
1: Cheiro no cangote pra você. Cheiro no cangote de Naredes Parentes, que tá...
0: Olha ela que ele encontrou no mercado. Deus e Mar Bispo. Foi comprar um pão, foi Deus
1: Será?
0: E Mar,
1: que essa foto
12: bom
1: é de
12: dia,
1: agora.
12: Bom dia, meninas. Bom dia,
1: tá só comprometendo Deus e Mar.
0: Oi, de Naredes.
12: Deus e Mar de novo.
0: Aí, de
12: Deus
0: novo.
12: Falou que não vai trabalhar enquanto o dinheiro dele não acabar.
0: Coitado, né, Deus?
12: Enquanto dinheiro no bolso não vai trabalhar, não.
0: Pois
12: aí
0: agora...
12: Aí eu encontrei ele, ó. Comprando pãozinho, que ele não é besta nem nada.
0: Grande
12: abraço, meninas. Bom trabalho pra vocês.
0: Não, o mais incrível dessa foto é o Deusimar sorrindo.
1: Sorrindo, só de Naredes mesmo, pra conseguir fazer o Deusimar sorrindo.
0: Deusimar, nós temos uma foto. Mayara capturou o momento do Deusimar almoçando no treinamento. Uma foto comprometedora que será colocada aqui no ar no dia que você voltar.
1: Não vai fazer isso, não.
0: Vai sim, vai. Ele vai sim.
1: Vixe, Maria Ritinha, minha princesa.
13: Boa tarde, meninas.
0: Boa tarde, Rita.
13: Mayara Abreu, Carla Morena. Deus e Mar, cadê ele, gente?
0: Só seguindo.
13: Um cheiro no cangote de cada um. E um cheiro no cangote da Serena, viu?
0: Tá obrigada, bom. Amiga.
1: Ela agradeceu.
0: Pronto.
1: Prexé, tá tudo bem por aí? Falou assim, ô Mayara Abreu, tudo bem? Tô passando aqui pra pedir uma música da Marília Mendonça, Estrelinha.
0: Estrelinha,
1: cheiro
0: tá
1: no cangote
0: bom.
1: Da Carla Morena. E pra você, Mayara Abreu?
0: Um cheiro, Prexé. Ó, o Janilton tá ligado também, lá na Barrolândia.
1: O Mão de Cola?
14: Boa tarde.
1: Mão de Cola,
14: amores.
1: Você mandou um áudio de saga de um vaqueiro
14: como é
1: hoje pra
14: vocês,
1: nós.
14: Vocês, Carla Morena.
1: Tá tudo bem
0: tudo
1: por
0: bem,
1: aí,
0: amigo?
1: A gente não vai
14: tá
1: conseguir
14: só
1: te
14: de
1: ouvir
14: boa,
1: tudo.
14: Deus e mato, não tô ouvindo a voz dele, vocês estão falando que Deus mais tá...
1: Segunda-feira.
14: Vai ficar mais ou menos uma semana pra fora ainda.
0: É.
14: Pois é, Carla Morena.
0: Tá danado,
14: é o
0: né?
14: Seguinte, o Deus de Mar, igual a gente falando, o Deus de Mar, ele tá nos igarapés, direto, igual você tava falando nessa ventania
0: tadinho.
14: Ali, ó, de tempo seco. Os pés racham tudo, é.
0: O dele não.
14: Fica tudo rachado, não tem? Aí a gente tem que passar banho de carneiro. Não, ali é o seguinte. O Deus de Mar vai chegar com os pés rachados, a mulher dele vai ter um trabalho, vai dar trabalho.
0: Mas ele depender dela pra cuidar desses pés. Eu
14: passei essa mensagem pra ele aí.
0: Tá bom,
14: se ele
0: um
14: não
0: cheiro.
14: Tá, naquele rachado dos pés, que nós usamos ar-condicionado, e os bichos do mato, que é o carrapato, a pulga, o ar-condicionado deles é debaixo da folha.
0: Ixi, Maria, porra, agora bem aí.
1: Gente, esse áudio tá bom demais. Pena que não dá pra ouvir todo.
0: Eita, amigo. Vou mandar pro Deusimar aqui, tá bom?
1: O Emílio Júnior falou assim, ó,
0: a gente já tinha falado com ele, beijinhos. Né? Ele mandou mais um cheiro no cangote. O nosso amigo Lucivan tá ligado também.
15: Bom dia, Nayara Abreu.
0: Tá tudo bem com você? Oi, amigo, bom dia.
15: Estamos indo embora pra casa, passando aqui no
0: Bom retorno.
15: Vamos
0: com cuidado.
15: Fica com Deus e
0: cheguem
15: até amanhã.
0: Bem aí,
1: você
0: casa,
1: também.
0: Tá? Obrigado pela carona. Josué Carvalho tá ligado, que é o famoso Jojo.
1: Jojo.
0: Ei, Jojo, um beijo pra você e pra Sussu. Eles estão lá sintonizados, né?
1: Beijocas também pro nosso amigo beijoqueiro Garcês Marinho.
16: Cheguei atrasado, passei por aqui só pra te deixar um oi.
0: Aí.
1: Mas o importante é que o beijinho veio.
0: Urra. Quem beija é ele, né, menina? Vi Maria, vi Maria.
1: Beijocas também pro nosso. O Jair Ronaldo mandou um áudio.
0: Mandou um áudio aqui. Sucesso. Ó. Ai, é a panela.
1: Pensei que ele tava chiando pra falar sucesso.
0: Érica Ribeiro, cadê a dona Olindina Maria?
17: Olá, meu povo lindo, hora da notícia. Tô aqui ligadinho na correria do almoço.
0: Oi, sim, meu amor.
17: Mas passando pra dar um cheiro no cangote, mandar um abraço pra Olindina Maria.
0: Aham.
17: E falar pra dona Maria Helena que é assim mesmo, meu irmão. Só muda de endereço, viu, minha querida?
0: Ó, finalizando aqui, já tá na hora do Esporte Mais. O Machado, hoje é aniversário dele, ó, um cheiro.
1: Ô, Machado, ó.
0: Um beijo, meu amigo, sinta-se abraçado, né?
1: Isso é muito especial
0: pra
1: nós. A
0: Jane Silva também passou rapidinho. Ela falou, gente, Deusimar, 65 dias de férias e não fez o trabalho de casa.
1: Pois
0: ela disse que vem aqui essa semana, então providenciarei, tá?
1: Pois não, fique sem maquiagem. Calma.
0: Ela manda aí o cheiro no cangote de todos. Demir Alves tá lá, mandou a fotinha dele com o pezinho pra cima e a meia dele, né?
1: Beijos, Demir Alves.
0: E com isso a gente encerra o nosso programa. Amanhã tem mais Hora da Notícia, depois do meio-dia.
1: Beijocas pra cada um de vocês, bom almoço e até amanhã. Tchau, companheiro.
0: Tchau, minha companheira. Até amanhã. Pra você que esteve com a gente, um cheiro no cangote. Vem aí na sequência o programa Esporte Mais.
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0: Uma hora 11 minutos na capital do Tocantins. Hoje é segunda-feira, 3 de agosto de 2026. A partir de agora, as principais notícias do esporte em Palmas, no Tocantins, no Brasil e no mundo. Lembrando que você pode participar com a gente, mande a sua mensagem de texto ou de áudio para o nosso WhatsApp 639-9915-6234. 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
0: Uma hora e 11 minutos, está começando o Esporte Mais aqui na sua rádio Unitis FM nessa segunda-feira, primeira edição do programa no mês de agosto. O nosso time já está na mesa. Gilmar Santos, boa tarde.
3: Boa tarde para você, Orlan, para toda a galera ligada no esporte.
0: Tudo certinho, Gilmar Santos?
3: Tranquilo, tudo certo.
0: Tudo certinho no final de semana?
3: Tudo, tranquilo, Orlan. Que beleza. Fim de semana de Copa do Brasil, né? Sem campeonato brasileiro, aliás, em nenhuma das divisões, né? Impressionante, né? A Série D teve jogos, né? No fim de semana.
0: E foi ruim esses jogos, hein, da Copa do Brasil.
3: E a Copa do Brasil com muitos empates, né? E principalmente empates em 0-0, né, Orlando? 7 jogos até agora, 4 deles terminaram empatados em 0-0. Que absurdo, né?
0: É verdade.
3: E só 2 conseguiram vencer, hein?
0: Só no sábado, 3 jogos em 0-0?
3: 3-0-0. Exatamente.
0: Só dois mandantes aí que conseguiram vencer nessa primeira rodada.
3: Tomara que a volta seja diferente, né?
0: Tomara.
3: Com mais gols, com muitos gols de preferência, que é o que o torcedor gosta, né?
0: Que principalmente o meu time consiga vencer por 2 ou mais gols de diferença, viu?
3: O meu, se ganhar por 1 gol, já tá bom.
0: Já tá bom, né? O que você conta de novidade hoje, Gilmar Santos?
3: Pois é, Orlan, o campeonato tocantinense abre aí a última semana, né, de confirmação das equipes para a disputa da competição, né, na segunda divisão. Os times terão até a próxima quinta-feira, né, para confirmarem aí a participação. E a gente, o torcedor, claro, na expectativa, né, do que vai acontecer nesses dias aí, essa reta final de prazo aí para adesão das equipes, né? Apenas 7 até agora confirmados. Tem um que tá quase lá, a gente vai daqui a pouco destrinchar esse assunto também, né?
0: É verdade.
3: Mas tem um time da capital que está quase confirmado aí na segunda divisão do Tocantinense. A gente confirma tudo isso daqui a pouquinho.
0: Muito bem, vamos falar bastante disso. Afinal, serão os próximos passos, porque todo mundo na expectativa, saber quem é que vai participar, quem não vai, enfim. A gente vai falar disso bastante essa semana, né?
3: Exato.
0: 1h13 na capital do Tocantins, depois do destaque inicial do Gilmar Santos, é hora de ouvir aquela vinhetinha e chama ele.
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0: Luiz Carlos Lula, boa tarde, tudo bem, Lula?
5: Tudo bem, boa tarde para você, Orlando, boa tarde para todos ligados no Esporte Mais.
0: Meu amigo Lula, o que que você conta de novidade pra gente aqui nessa segunda-feira?
5: Orlando Tavares, o jogo de domingo entre Nacional do Uruguai e Progresso teve uma dose extra de emoção para uma família, a família dos Santos. O duelo marcou a primeira vez que Agustin e Jonathan, pai e filho, se enfrentaram no futebol. Quem levou a melhor foi o filho, ele saiu vencedor, venceu por 2-1. No final da partida, os dois choraram no gramado. Agustinho dos Santos tem 18 anos e é o meio-campista camisa 10 do Nacional e foi titular no jogo de domingo. Já Jonathan, de 34 anos, é atacante do Progresso, mas não deixou o banco de reservas diante do filho, do time do filho. A partida foi validada pela 7ª rodada da primeira fase do torneio intermédio. O coração, aliás, o abraço após o jogo acabar, emocionou os torcedores no estádio Grand Parque Central e os jogadores em campo. Independente da equipe, Agustin eternizou o momento em uma publicação na rede social ao lado de uma foto dele, ainda criança, no colo do pai quando ele estava no início da carreira. Max Gomes fez os 2 gols do Nacional no jogo e Fagundo de Leão descontou para o Progresso no segundo tempo, mas não conseguiu evitar a derrota da equipe do pai.
0: Muito bem, destaque é sempre interessante, né? Ver um pai jogando do lado do filho.
3: Deve ser bacana, né, Orlando? O Jonathan foi pai aos 16 anos, né?
0: Jovem, né?
3: E aí ele deu uma declaração, inclusive, dizendo que praticamente cresceu junto com o filho, né? Porque ele tinha 16 anos, ainda era um adolescente, né? E aí foi quando o Agustin nasceu E os dois aí, uma diferença pequena, né, de idade, e muito bacana, muito legal isso, né?
0: É verdade, bem pequena mesmo.
5: É. No Brasil teve uma coisa dessa também, né? O Rivaldo e o Rivaldinho, né?
0: Jogaram no Mogi Mirim, né?
5: Mogi Mirim.
0: Beleza.
5: Já teve um jogo juntos, né?
0: Por falar no Mogi Mirim, o Mogi Mirim parece que deu uma desandada aí, né?
5: Pois é, rapaz, sumiu do mapa, sumiu praticamente, do mapa, né? Deve estar lá, futebol paulista é assim, de vez em quando algumas equipes somem, aparecem umas equipes novas, né? E a futebol paulista tá sempre aí, né?
3: Tem uma parte da imprensa, Orlan, e até de torcedores no Brasil, que o pessoal é contra a SAF, né?
0: Tem.
3: Mas eu acredito que a grande sacada, né, no futebol é a SAF. Hoje...
0: Salvador da Pátria.
3: Isso. Você vê que equipes que quase sumiram do mapa, hoje estão... Em bons momentos, né? E no futebol, devido a essa sociedade aí no futebol, a SAF, né? A famosa SAF.
0: É verdade.
3: Mas tem gente que é contra, né? Claro, a gente respeita, cada um tem uma opinião. Mas grandes clubes como Flamengo, Corinthians, principalmente, eu acredito que serão muito mais viáveis quando chegarem as SAFs nessas equipes também.
0: Principalmente Corinthians.
3: É.
0: Que anda devendo aí quase 3 bilhões de reais.
3: São Paulo, né? O São Paulo Futebol Clube, que até pouco tempo a gente não ouvia falar de São Paulo tá devendo, São Paulo
0: tá com dificuldade.
3: Exemplo de gestão, hoje São Paulo passa por dificuldades também, né?
0: É verdade, o Santos Futebol Clube, né?
5: Um exemplo bom também é o Novo Horizontino.
3: Isso.
5: Né? Virou SAF e tá sempre aí se destacando, né?
0: Bons exemplos, é verdade. Muito bem, 1:17 na capital do Tocantins. Falamos e falta a vez dele.
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0: Ademar Costa, boa tarde, tudo bem, Ademar?
6: Boa tarde, Orlan, tudo bem? Boa tarde, ouvintes da Unitins FM.
0: O que que você fala de novidade pra gente? O que que você conta nessa segunda-feira, Ademar?
6: Olha,
0: Costa?
6: Ademar, eu tô olhando aqui o seguinte.
0: Ah.
6: Eu não sei onde é que nós vamos parar com tantas equipes de futebol. Veja você, por exemplo, que aqui na capital temos meia dúzia de equipes profissionais. Três que são União, o Araguaia... E agora o Taquarussu, que já estão confirmados na segunda divisão.
0: É verdade.
6: Por confirmar o Batalhão e o Palmas.
0: Exato.
6: E o Capital, que está na primeira.
0: Está na primeira.
6: Seis equipes. Agora, se não bastasse isso aí, parece que a Araguaína está com inveja de Palmas. E quer já aumentar o número de clubes. Já temos confirmados lá, então, o Araguaia. Aliás, o Araguaína e a equipe do União. Vem agora Esporte Clube Araguaia, que deve aparecer daqui a alguns dias, também aí no cenário, talvez até na segunda divisão. E temos o Araguaia, que é um time amador, que está se preparando para, em breve também, começar a ser time profissional. Então, ficaríamos com o União, com Araguaína, com o Esporte Clube Araguaína e com o Araguaia na cidade de Araguaína. E seis equipes aqui. Então só aqui já dá um campeonato.
0: Só Palmas, né? E a Araguaína já daria um campeonato. E com muitos times.
3: Muitos times.
0: Mais do que a primeira divisão é disputada hoje.
6: Pois é.
3: A Araguaína já teve o Clube dos 30, né? O Sparta, que hoje não está disputando o profissional.
6: Dizem que inclusive surgiu agora o Esporte Araguaína, porque o Sparta realmente está afastado. Então, muitas equipes e o nosso público não tem comparecido alguma coisa, precisa incentivar mais para ver o que pode acontecer.
0: Vamos aguardar aí as cenas dos próximos capítulos, principalmente por causa dessa segunda divisão aí.
6: Que promete.
0: Promete, inclusive, a gente tá na expectativa para ver quem serão os times aí que vão participar, já tem 7 confirmados e vem outros por aí durante o programa, vamos falar bastante. 1:19, agora já 1:20 na capital do Tocantins, é hora dos principais destaques do dia.

Representante do Tocantins fica com a terceira colocação na Copa Centro-Oeste de Futebol Set Society, disputada no Mato Grosso. E ainda vamos trazer todos os destaques da segunda divisão do Campeonato Tocantinense. E claro, vamos falar dos jogos de ida das oitavas de final da Copa do Brasil. Essas e outras notícias a partir de agora no Esporte Mais, que está começando aqui na Unitins FM.

0: 1:21 na capital do Tocantins. Hoje é segunda-feira, 3 de agosto de 2026. Para você que estava ligado no Hora da Notícia, com a Carla Morena e a Mayara Abreu. A partir de agora, vamos juntos até as 2 da tarde, falando de esportes aqui na sua companhia. 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
0: 1:23, abraçando aí os nossos amigos, a galera que já está ligada com a gente, pessoal já mandando mensagens, já participando aqui na nossa audiência, já mandando aquela mensagem, já fazendo aquela resenha com a gente. Paulo Leandro tá ligado e tá dizendo, bora, boa tarde, graça e paz, grande Paulo Leandro, dizendo, Vileiros na área, rapaz, tamo junto. Lembrando que o nosso amigo Paulo Leandro é torcedor do Vila Nova, lá de Goiás aí, e o Vila está no Campeonato Brasileiro da Série B agora, antes estava indo pra frente, agora está indo pra baixo, é isso, Ademar? É assim que fala?
2: Pois é, eu não sei o que acontece com o Vila, né? De repente.
0: Começou bem, né?
2: Pois é, começa sempre bem o Campeonato Brasileiro, dá uma arrancada, mantém a ponta da tabela em algumas rodadas, mas depois a coisa começa a ficar complicado. Eu sempre digo o seguinte, que o problema maior dessas equipes intermediárias é justamente o elenco. Tem um elenco pequeno, começam a aparecer as contusões, os cartões vermelhos, instruções e complemento com os cartões amarelos e tem que cumprir também aí automática, e aí não tem substituto à altura para manter o ritmo, e por isso o time começa a cair.
0: Um dia desse o Vila Nova era líder da Série B do Campeonato Brasileiro, hoje o Vila Nova já aparece em quinto lugar, já tem 34 pontos, mas já está a 6 pontos, Gilmar Santos, aí do líder Criciúma, né?
3: É, mas o Vila está com a mesma pontuação do quarto colocado, né?
0: O Fortaleza, né?
3: É, como o Campeonato Brasileiro da Série B teve uma mudança aí no regulamento, principalmente no formato de acesso, né? Apenas os 2 primeiros sobem diretamente, né? Os outros 4 disputam um playoff. O Vila hoje estaria nesse playoff, né?
0: Tava lá.
3: É.
0: Ao lado de Operário, Fortaleza, isso, e Novo Horizontino, né?
3: Isso, os 4 que disputariam 2 vagas para a Série A do ano que vem, né?
0: É verdade. Muito bem, então tá aí, Paulo Leandro. Essa é a vida aí dos torcedores do Vila Nova de Goiás aí.
3: Vai ter muito campeonato
0: aí. Brasileiro pela frente. Próximo adversário do Vila é o time do Sport, né? Jogo isso. Duro, hein?
3: Jogo duro.
0: Jogo duro. Esse jogo sábado. Será no dia 8, sábado que vem, 4 da tarde, no Oba, lá no Oba, em Goiânia.
3: Que o Orlando Tavares conhece bem.
0: Bom pra trabalhar lá.
3: Bom, legal. É. Muito bacana.
0: Gramado bom, boa estrutura aí da sede do Vila Nova. E que joga contra o time do nosso amigo Gonçalves, lá da Casa de Carnes e Supermercado Globo, hein, Gilmar?
3: É, o Sport que também briga para tentar chegar ali naquele grupo da turma que vai conquistar o acesso, né?
0: 29 pontos, né?
3: O Sport tá a 5 pontos do Vila, né?
0: É verdade. Hoje é o 10º colocado, né?
3: Se ganhar, diminui para 2. Essa diferença, né, Orla?
0: É verdade.
3: A verdade é que a briga tá legal ali na Série B, né?
0: Tá boa, tá só começando, né? 1:25, abraçando aqui também o nosso amigo Wellington Pereira, tá com a gente aqui dizendo, aqui na Fazenda São Martins, na escuta, boa tarde pra todos vocês. Aqui temos algumas notícias boas do nosso Interporto. Me ajuda aí, turma. E aí, meus amigos, o que vocês contam aí de novidades da equipe do Interporto Futebol Clube aí para o nosso amigo Wellington Pereira?
3: Já fala agora ou só depois?
0: Uai, se quiser adiantar alguma coisa para ele já ficar na audiência aí?
3: Eu conversei com o Wilton Belém, que é o presidente, né? O Interporto vai se apresentar, a primeira data é dia 10, viu, Orlando? Para começar a trabalhar aí, começar a treinar o time, não é? Mas a diretoria do Interporto vai fazer um evento, né? Para apresentar a comissão técnica, comandada pelo Wilson Marcena, jogadores... Mas o Wilton Belém me disse que os jogadores já foram contratados, estão chegando e o treinador será mesmo Wilson Marcena, portanto, aí para treinar a equipe, né, para disputar a segunda divisão e tentar voltar à primeira divisão do ano que vem. Lembrando que o Interporto disputou a primeira divisão pela última vez em 2023. É. E caiu 24, 25 e 26, não disputou, então são 3 anos aí longe da primeira divisão do Tocantinense.
0: Pois é, lembrando aí que o Interporto, tô sabendo aí, Lula, nós estamos sabendo, nós não temos o nome do cidadão, mas o Interporto está em busca aí de um nome famoso, um nome de peso aí para integrar esse time aí para jogar a segunda divisão. Essa informação procede, Lula?
4: Olha, segundo que me passaram, sim.
0: É. Procede, né?
4: Procede.
0: Jogador que já jogou em grandes clubes da Série A do Campeonato Brasileiro.
4: Exatamente, está em negócio, em negociação e provavelmente é para amanhã ou depois já saberemos o nome, né?
3: Você não é o empresário dele, não, né? Porque olha, o Ademar é empresário do Tinho Damasceno. E do Luiz Dário também, né, Orlando?
0: Também, agora hoje, mais, né? Uma, né?
3: Descobrimos hoje.
0: Vamos ver diferenciado.
3: E o Lula não é empresário desse jogador, não, né, Lula?
4: Não.
3: Ah, tá. Só amigo, né?
2: Na verdade, eu já fui realmente empresário de cantor, de jogador, de futebol.
3: Agora de treinador.
0: É a primeira vez, né, Ademar? Não. Segundo Gilmar.
2: Deixei de ser empresário.
4: Então aqui todo mundo é empresário, né?
0: Gilmar é só tem eu que não
4: Fabiano,
0: sou.
4: Né? Fabiano,
2: Gilmar tem uns 4 na lista, uns 6 na lista.
3: Não, Fabiano é meu amigo, Givanildo, Fabiano.
2: Aliás, o Givanildo já trabalhou aqui quantas vezes? 3?
3: O Givanildo, duas.
2: Duas. Pois duas é, o Gilmar capital. Que trouxe ele as duas vezes aqui.
3: Olha aí. Não, eu não trouxe, mas eu fui o primeiro a saber.
0: E hoje eu fiquei sabendo aí, segundo o Gilmar Santos, que o Givanildo está lá no time do Picos, né?
3: Isso.
0: Sociedade Esportiva de Picos.
3: Sociedade Esportiva de Picos.
0: Tive a oportunidade de conhecer lá em 2021, foi
3: lugar
0: isso?
3: Lugar mais quente do mundo, né, Orlando?
0: Nossa senhora, se você acha Palmas quente, meus amigos.
3: Conheça Picos no Piauí.
0: É um lugar de gente boa, um lugar bom. Mas, meus amigos, vou falar um negócio pra vocês. A partir das 7 horas da manhã lá, o clima já passa dos 40 graus.
4: Ah, sabe quem é o último treinador que o Gilmar virou
2: empresário?
4: Quem é? Não, Reginaldo França.
3: Reginaldo é gente
0: só
3: boa.
0: Só nome
3: também.
0: Grande, hein?
3: Só feras, né?
4: Orlando, deixa eu mandar um abraço para o Mazola Rocha, que está acompanhando o programa em Araguanã. Ele e uma turma acompanhando o programa, mandando um abraço para vocês todos aqui do programa, viu?
0: Grande Mazola.
3: E entre essa lista aí de jogadores, né, de treinadores, que a gente sempre tem contato também, tem o Marcelo Marelli, que trabalhou aqui no Palmas.
0: Muita gente boa.
3: E não foi hoje, né, Orlando? Já faz um tempo. O seu Oswaldo também tem contato com ele sempre, né?
0: Também conhecido como?
3: Seu Oswaldo Roberto de Oliveira.
0: Roberto de Oliveira.
3: Nunca deu uma foiçada lá no Serra Dourada.
4: Ricardo Pagani.
3: Ricardo Pagani é outro que a gente fala gente sempre boa, também.
0: Gente que beleza.
3: Boa, então, assim.
0: Só gente boa.
3: Tem uma diferença aí, né? O Ademar é empresário do Tinho. E o Tinho tá sempre empregado aqui no futebol tocantinense, né? Agora, Lula e ele deram aí uma relação de treinadores que possivelmente eu seria empresário, mas nunca empreguei nenhum deles aqui. A diferença tá aí, Lula.
0: Ah, vocês são uns brincalhões mesmo. 1:29. Ah, rapaz, a Creuzinha tá acompanhando a gente hoje, Ademar, ali na 407 Norte, tá ligada aí. Ela que não perde um programa sequer para ouvir a resenha de vocês aí.
2: Agora, viu? Esse negócio de empresário, de vez em quando, tem os seus problemas, viu?
0: Tem, né?
2: Eu lembro, mandei para Portugal o Bé, que era um atacante do Atlético lá de Goiás. O cara foi tão empolgado, chegou lá, não saiu do hotel. Acabou lá, falou, não, resolvi, eu vou voltar. Ah, rapaz, perdemos aquele dinheiro que a gente ia ganhar.
0: Aí vocês ficaram zangados com ele, né, Ademar?
2: Ficamos zangados com ele, queria obrigar ele a pagar a nossa comissão, é brincadeira. Depois dessa, falei, sabe uma coisa? Vamos deixar esse negócio de mão.
0: Ele não tinha assinado um contratinho, um negócio não, né?
2: Não, tinha.
0: Foi só naquela época era só na palavra?
2: Era só na palavra.
0: E aí não honrou com a palavra.
4: Em Orlando, e um detalhe também, o Ademar estava empresariando aí uma dupla que inclusive fez bastante sucesso aqui em Palmas, né?
0: Qual era a dupla?
4: E levou
2: Marlon os meninos. Marlon e Daniel.
0: Tocou muitas vezes lá em Ponte Alto do Tocantins.
4: É isso que eu ia falar, levou eles pra cantar lá
0: pra
4: na
0: pular
4: sua
0: da
4: cidade,
0: ponte, lá.
4: E de repente os meninos subiu. E cadê fulano? Não, tá pulando a fonte.
0: Lá em Ponte Alto.
2: Brincadeira.
3: Falando em Ponte Alta, o Bruno Henrique mandou uma mensagem ali, ó.
0: Bruno Henrique.
3: Rapaz, quando morava em Ponte Alta, eu ouvia o Orlando Tavares na rádio local.
0: Rapaz, por falar nisso, eu tô sentindo falta da rádio lá, da rádio A Voz do Mel, em Ponte Alta do Tocantins.
3: Tá foi lá que ar? Tudo começou, né?
0: Rapaz, eu fiquei...
2: Tá fora
0: assim,
2: do ar?
0: Eu andei lá em Ponte Alta, não consegui ouvir. Faz dias que eu não falo com meu amigo Abel Júnior. Abel, que era o diretor lá, por último, que até então... foi o cara que primeiro me deu a oportunidade no rádio. Opa. Eu agradeço bastante porque hoje vivo disso, viu, meus amigos? E agradeço também o Bruno por estar acompanhando a gente aí. E a Rádio A Voz do Mel teve uma época que dava eco na cidade, viu, Ademar? Lá em Ponte Alta, beleza, na frequência 104.9. Todo mundo ouvia, todo mundo escutava. Lá em Ponte Alta começou a pegar celular a partir do meio do ano de 2010. Até então a galera não tinha negócio de celular, não. Era ouvir rádio. Uhum. E fez muito sucesso, mas hoje eu fico triste.
2: Tá faltando mel na cidade.
0: A lembrança aqui do Bruno, grande Bruno, muito obrigado aí pela moral, tamo junto. Aparece aí, Bruno, vem aqui na rádio pra nós bater um papo aí.
3: As abelhas fugiram.
0: Matar a saudade de falar da nossa rádio A Voz do Mel, que foi a minha primeira oportunidade no rádio, viu, Gilmar Santos?
3: Foi lá que tudo começou, né?
0: Lá que tudo começou, eu gostava e daí então virou a profissão e hoje eu vivo dela, né? É bom demais.
4: Exatamente.
0: E essa lembrança do Bruno foi muito boa. Grande Bruno, e isso mostra que o Bruno também era ouvido aí da Rádio A Voz do Mel, lá de Ponte Alta do Tocantins. 1:32, nós vamos ao nosso intervalo. Daqui a pouquinho nós vamos ouvir, meus amigos. Daqui a pouco nós vamos ouvir o Josivan Cantuário. Josivan vai trazer as novidades, como é que foi a equipe de dois irmãos lá no campeonato de Set Society, que foi disputado no Mato Grosso, lá na cidade de Pontal. O time tocantinense ficou com a terceira posição. E o Josivan vai trazer os detalhes já pra nós aqui na nossa sequência aqui. Já nós vamos ouvir também o Gil Fernandes. Gil Fernandes, que fala direto de Alvorada, trazendo as novidades, se o Alvorada vai ou não participar do campeonato tocantinense da segunda divisão. Agora, ano passado, o Alvorada fez um baita de

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1: Uma das atrações da Disneylândia, a Utopia, terá de passar por uma ampla modernização para continuar em operação. A Disney recebeu um prazo das autoridades ambientais da Califórnia para adequar os veículos da atração às normas de emissões, sob risco de encerramento das atividades. A Disney terá até 1º de fevereiro de 2027 para atualizar a atração com motores compatíveis com a legislação ambiental. A expectativa é que a solução adotada seja a eletrificação completa da frota, alternativa que já vinha sendo estudada. Inaugurada em 1955, a Autopia permitia que os visitantes conduzissem pequenos carros em uma versão em miniatura das rodovias americanas. Conhecida pelo ruído dos motores e pelo cheiro de combustível, a atração é frequentemente apontada por visitantes como uma das experiências mais defasadas do parque em termos tecnológicos.
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0: 1:39 na capital do Tocantins. Já estamos de volta com o Esporte Mais aqui nessa segunda-feira, hoje 3 de agosto de 2026. 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
0: E nós vamos seguindo com o Esporte Mais, 1:40. Abraçando aqui a galera, o pessoal com a gente aqui na audiência, mandando mensagem, falando conosco aqui. Passando aqui na galera do WhatsApp 63999156234. Galera também mandando mensagens no chat, no canal Esporte Mais TV no YouTube. Quem tá por aqui, Ademar Costa, é o nosso amigo Antônio Alves. Você conhece bem o Antônio, né?
3: É o famoso Antônio do Táxi.
0: O próprio. Mais corintiano do que nunca, torcedor do Palmas, futebol e regatas. Está por aqui também na nossa audiência.
3: É, e doido pra ver os jogos do Palmas no Nilton Santos, né?
0: Será se vai ver?
3: Antigo Nilton Santos, agora Domingo Santos.
0: Será se vai ver o do Palmas esse ano?
3: Vamos esperar que sim, né?
0: Vamos aguardar, né? Quem também tá com a gente aqui, o nosso amigo Júnior Coutinho, dizendo aqui, boa tarde, é absolutamente incrível como o corintiano não tem um dia de paz. Eu já não acompanho mais o futebol tocantinense porque o meu time Palmas praticamente não existe mais. E eu tô caminhando a passos largos para deixar de acompanhar o futebol nacional. A política que destrói esse país tá também destruindo o Corinthians. Já tenho problemas demais para ter que ficar sofrendo com quem não tem rumo. Ótima tarde a todos. Pois é, e o Júnior Coutinho está nos dando aqui uma boa ideia, porque eu também já não aguento passar raiva com esse Corinthians, viu, Lula?
4: Tá complicado, né?
0: Tá, moço. Eita. Quando tem um jogo que o time domina o jogo, tem a posse de bola praticamente, digamos, dominando o tempo todo no campo do adversário, cria oportunidades e vai lá em 6 minutos, leva 2 gols bobos e perde o jogo e praticamente fica fora da próxima fase de um campeonato.
4: O que, que é um gol bobo, hein, Orlando Tavares?
0: Um gol bobo é aquele tipo de gol que quando você tá dominando o jogo, você tá dominando, o adversário não te oferece nenhuma resistência. Aí de repente uma bola que bate em um aqui, bate em outro lá, sai pra linha de fundo, vira um escanteio,
4: um descuido,
0: o cara vai sair jogando errado, entrega a bola no pé do adversário, o cara vai lá e pá, faz o gol. E aí você chama de pá, faz o gol. Isso também. Lá em Ponte Alta nós chamamos isso de gol bobo.
3: Eu tenho uma solução pra vocês aí que torcem pro Corinthians. Você só torcer pra um time de camisa verde igual o Palmeiras.
0: Não, aí não. Aí você tá de brincadeira.
5: Mas o homem cidadão Orlando Tavares tem que ter alguma coisa pra sentir raiva, pra passar raiva nele.
0: É verdade.
5: Né? E no caso aí o time de futebol
0: é a melhor coisa,
5: né? Mas tudo é fase, né? Daqui a pouco passa, né? O Corinthians já deu muitas alegrias,
0: é o atual campeão inclusive, né, da
5: então
0: Copa do
5: eu tenho certeza que o Corinthians já deu mais alegrias do que tristezas.
0: Não, é certeza, ou não é? É verdade, até por então. Isso eu virei corintiano e sou corintiano até hoje,
5: tá vendo?
0: 1:43 agora, conosco também o Zé Caipira aqui ligado e dizendo, ó, o Zé Lorota dizendo, olá meu amigo Orlando Tavares e todos que estão acompanhando aí do Esporte Mais, aqui é o Zé Lorota, meu conterrâneo de Ponte Alta, rapaz, meu conterrâneo de Ponte Alta, o Zé Lorota aí. Lembrando que a galera de Ponte Alta tem alguns que gostam de Lorota, viu, Lula? Ele tá mandando um abraço aí, arrochado para o pessoal todo de Ponte Alta do Tocantins, pra família do Rodrigo e todos da família lá do Zé Lorota. Seu Ariel, Dona Maria de Lilica, em especial aí um abraço pra todos lá em Ponte Alta do Tocantins.
4: Que beleza, hein? Se sentiu abraçado agora?
0: Demais.
4: Coisa boa.
0: É bom demais. Já é o segundo pontealtense, meus conterrâneos que falam com a gente hoje. É uma honra.
3: Estamos invadindo Ponte Alta. Hein?
0: Matando a saudade da minha querida Ponte Alta do Tocantins.
5: O pessoal de Ponte Alta vai tomar conta do mundo daqui a pouco.
0: Tá dominando o planeta.
5: Vai dominar, já.
4: A dona Creuzinha tem Palmas, o seu Joaquim ficou lá, né?
0: Ficou lá em Ponte Alta, né? Exatamente. Ficou curtindo o frio, Ponte Alta tá fazendo um frio bom,
3: tá,
0: viu, Lula?
3: Que bom,
0: tá. Olha só, o Joelson também tá ligado com a gente, esse aqui é São Paulino, viu? Uhum. Grande São Paulino, Joelson dizendo, estou ligado na melhor com os melhores. Ótima semana a todos. E o Valdeci tá mandando uma mensagem de áudio pra gente. O Valdeci tá falando com a gente. Daqui a pouquinho, Valdeci, nós vamos ouvir o seu áudio, porque agora nós temos aqui um recadinho aqui. Um recadinho não, nós vamos falar do kart e daqui a pouco nós vamos ouvir o Maico, que é diretor lá da Federação Tocantinense de Kart, meus amigos. E já a gente ouve o áudio aqui do Valdeci na nossa sequência aqui da programação. Então nós vamos começar falando do kart agora, Lula. Quantas novidades pra nós aí?
4: Olha, o Tocantins mostrou sua força nas pistas da 27ª Copa Brasil de Kart, realizado no Kartódromo Internacional de Imperatriz. A primeira fase, entre 22 e 26 de julho, trouxe grandes conquistas, com destaque para o piloto Eliabe Mastella, que conquistou o campeonato da categoria cadete. Ele é gaúcho, radicado no Tocantins. Eliabe Mastella, de apenas 10 anos, escreveu seu nome na 27ª Copa Brasil de kart com uma vitória inesquecível. Vamos passar para vocês agora os resultados dos tocantinenses. Olha só, na categoria cadete, campeão Eliabe Mastella. O Gustavo Trevisan não concluiu a prova. Final, recebeu um toque de outro piloto, né, Gilmar?
5: Isso. E aí deixou a prova, né?
4: Categoria Mirim, Lucas Daniel, quarto lugar. Joab Mastella em 13º. Categoria Oca Júnior, Davi Honório não concluiu a prova. Categoria F400 Super Senior, Wolver Andrade, nono colocado.
0: Muito bem, e agora nós vamos ouvir o Maico Sobrinho, que é diretor da Federação Tocantinense de Kart. Ele fala para nós um pouquinho mais em relação aí sobre esses eventos que foram realizados, a competição do kart aí que esteve presente na cidade de Imperatriz, no estado do Maranhão. E agora a gente ouve a fala aí do Maico Sobrinho.
6: Isso aconteceu agora dia 28 ou dia 1º, nesse último final de semana agora, a segunda fase da Copa do Brasil, foi realizada lá em Imperatriz, Maranhão. Lá nessa segunda fase tivemos 5 pilotos que participaram, em 5 categorias. Nessa segunda fase a gente não conseguiu ter pilotos no pódio, igual foi a da primeira, mas foi de muita aprendizagem para os nossos pilotos daqui de Palmas e Tocantins, né? Piloto também de Araguaína, que participaram, pilotos que é a primeira vez participaram de eventos nacionais, que é a Copa do Brasil. E esse piloto participou com grandes nomes, né, do kartismo nacional e internacional. Então, sempre leva um aprendizado muito grande de volta para casa. E etapas nossas aqui de Palmas, agora no mês de agosto, dia 15 e 16, vamos fazer o kart de rua no setor N3, próximo ali àquele posto ali da entrada do aeroporto. E finalizando o kart de rua, a gente já começa a trabalhar para a realização da reinauguração do kartódromo, que vai acontecer dia 11 e 12 de setembro. E essa etapa, vamos estar recebendo pilotos de fora, Maranhão, do Pará, Goiás, Brasília. Então vai ser um grande evento, né, que vai marcar a reinauguração, né, que é toda a estrutura, toda a reforma que está sendo feita pela prefeitura aqui para lá no kartódromo. Como o recapeamento do asfalto, melhoria na estrutura, paisagismo. Então, estamos bem ansiosos para essa etapa, né? Que é essa etapa de reinauguração. E também estaremos passando por vistorias pela equipe da Confederação Brasileira de Automobilismo para a possível Copa do Brasil 2027 ser aqui em Palmas. Então, a gente está bem apreensivo, bem ansioso para a chegada dessa etapa e mostrar nosso potencial de receber um evento nacional aqui em Palmas.
0: Muito bem, então tá aí, portanto, os nossos pilotos aí fazendo bonito no kart, representando o estado do Tocantins, lá no estado do Maranhão, mais precisamente na cidade de Imperatriz. 1h48 agora, Lula, nós vamos falar então agora do Futebol 7 Society, porque tivemos a participação aí do time de Dois Irmãos, representando o Tocantins, na Copa Centro-Oeste, realizada lá no estado do Mato Grosso, Lula.
4: Olha, a Copa Centro-Oeste de Futebol 7 Society 2026 foi realizada entre 30 de julho e 2 de agosto em Pontal do Araguaia, no Mato Grosso, reunindo 12 equipes de 5 estados e do Distrito Federal. A competição distribuiu 150 mil em premiações entre os melhores colocados, além de premiar o artilheiro e o melhor goleiro. a campanha dos dois irmãos. Dois Irmãos 4, diretoria do Mato Grosso 2. Dois Irmãos 1, Ultra de Goiás 1. E depois Dois Irmãos 2, só Moagem do Mato Grosso 1. Nas quartas de finais, Dois Irmãos venceu o seu adversário nos pênaltis. E nas semifinais perdeu para a equipe do Juventude do Mato Grosso.
0: Muito bem, vamos ouvir então mais detalhes com o Josivan Cantuário, que é o vice-presidente da Federação Tocantinense de Soccer Society. Ele fala agora aqui no Esporte Mais, traz mais detalhes dessa competição.
7: Olá pessoal, boa tarde. Passando aqui para passar algumas informações sobre a Copa Centro-Oeste, realizada nesse final de semana passado, lá em Pontal, no Mato Grosso, onde a equipe de Dois Irmãos representou o nosso estado. E logicamente, a gente queria o título, mas o título não veio, mas a gente conseguiu aí um terceiro colocado. Parabenizar a equipe, né, de Dois Irmãos, juntamente com todos os atletas, comissão técnica. O objetivo, logicamente, era ganhar o título, mas eu acho que o objetivo foi alcançado, né? Que um terceiro lugar no meio de tantas equipes qualificadas, equipe de outros estados como Brasília, Goiás, Mato Grosso do Sul e outros estados participantes, eu, na minha avaliação que eu faço, eu vejo que a equipe de Dois Irmãos chegou numa boa colocação na competição, onde a competição era com a participação de 12 equipes. E já saiu com um dinheirinho no bolso, né? Terceiro colocado, tivemos o vice-artilheiro Rodolfo. E o mais é só parabenizar aí toda a organização, toda a comissão técnica da equipe do Dois Irmãos, né? E breve, a gente vai estar divulgando também uma competição nacional aqui para nosso estado Tocantins. Passando também para informar sobre a nossa arbitragem, né, que foi representada pelo Rafael Fernandes e Johnny Ferreira, né, fizeram também um ótimo campeonato, com boa arbitragem, bastante elogiado, e onde na final o árbitro da final foi um tocantinense e um brasiliense, né? O Carlos Eduardo de Brasília e Rafael Fernandes do Tocantins, como os dois árbitros principais. E nos adicionais, né, ficou o Johnny Ferreira aqui do Tocantins e Dene Mourão do estado do Mato Grosso. Então tá todos de parabéns, agradecer a todos, o pessoal da imprensa lá de Pontal do Mato Grosso, agradecer o pessoal da imprensa tocantinense, né, que sempre vem dando aquele apoio na divulgação. E o mais é só parabenizar a todos e logo a gente tá trazendo novidade para o nosso futebol society do estado de Tocantins.
0: Muito bem, agradecendo o nosso amigo Josivan Cantuário pelas informações, por deixar a gente bem informado, trazendo todos os detalhes dessa Copa Centro-Oeste de futebol 7 society. 1:52, Gilmar Santos, agora nós vamos falar aqui então do futebol. Vamos começar, digamos que amador misturado com o profissional. E eu vou explicar por quê. Porque o Jobson, aquele mesmo que agora vai disputar o campeonato municipal de Anápolis, agora eu já fiquei na dúvida. Porque nesse fim de semana surgiu essa informação que o Audax São Mateus anunciou aí a contratação de Jobson. Será se eles vão liberar ele para mim jogar o campeonato de Anápolis?
5: O Audax São Mateus, né, Orlando, confirmou a contratação do atacante Jobson, de 38 anos, para a sequência do campeonato capixaba da Série B. A informação foi confirmada pelo técnico Abílio Silva na última sexta-feira em entrevista para a Rede TC de Comunicações. O experiente jogador, que ganhou projeção nacional defendendo o Botafogo, chega como principal reforço da equipe para a reta decisiva da competição. De acordo com o treinador, o Abílio Silva, o atacante ainda não havia se apresentado, né? O último time defendido pelo Jobson foi o Comercial, que disputou a segunda divisão do Campeonato Sul-Mato-Grossense. Agora, o Jobson foi anunciado também no time de Dianópolis, né?
0: Isso.
5: E agora anunciado também pela equipe de Marianópolis. Também. Só que pro ano que vem. Né? E aí? O Jobson vai jogar por todos eles? A pergunta que fica é essa.
0: Boa,
5: né?
0: Pergunta.
5: Vai
0: boa.
5: Conseguir atender todo mundo, né?
0: Será assim? Vai? Nós vamos aguardar para ver. Até porque o campeonato de Dianópolis começa no próximo dia 22, né? E aí o Jobson já está nesse time aí, que é o time lá do Audax de São Mateus, no Espírito Santo. Agora a pergunta é, será se o Audax vai liberar ele para vir jogar aqui no Tocantins?
5: Ou será que o time daqui vai liberá-lo para jogar no...
0: Lá São no Mateus, Audax?
5: Lá?
0: É brincadeira, nós vamos aguardar para ver, né?
4: Um detalhe que o Jobson é um cara bastante conhecido por dos torcedores do futebol capixaba, né? Da equipe do Capixaba. Ele que foi o grande destaque nas temporadas 2021, 2023, 2024 e 2025.
0: E nós vamos aguardar para ver se vai ser também em 2026, né? Isso. 1:55, nós vamos seguir falando agora da segunda divisão, Gilmar Santos. Quais os detalhes, quais as novidades que você tem aí da segunda divisão?
5: Pois é, Orlando, a segunda divisão que tem 7 times confirmados, né? Conforme nós divulgamos aqui na semana passada. Mas ainda vive a expectativa, né, da confirmação de outras equipes durante a semana que está começando, a semana de trabalho, né? Que está começando hoje. A semana começou ontem, né? Mas...
0: trabalho começou hoje.
5: Primeiro dia útil é hoje, né, Orlando Tavares? Então, hoje é que a federação tem o primeiro dia útil da semana. Até agora, Paraíso, Interporto, Araguaia, aqui da capital, São José, que vai jogar em Tocantinópolis, Esporte Clube Guaraí, Associação Taquarussu e União de Palmas estão confirmados na competição. Lembrando que de todas essas equipes, né, das 7 que estão confirmadas, Paraíso vai ter o Paulão como treinador, o Interporto terá o Wilson Marcena, o Araguaia o William Brito, o Jário Nascimento vai treinar o São José, o Hugo Pilo será o treinador do Guaraí, enquanto a equipe do Taquarussu, segundo que eu conversei hoje com o Goiano, o Taquarussu firmou uma parceria com um grupo lá de São Paulo, viu, Orlando Tavares? E o técnico deve vir de lá, assim como os jogadores, trabalhar principalmente a categoria sub-20 com 5 ou 6 jogadores acima dessa idade, né? Confirmação do treinador e dos jogadores deve acontecer até a próxima semana. Próxima semana também, que terá aí a confirmação do técnico da equipe do União de Palmas, segundo o Jades Alberto. Equipes que ainda podem participar do campeonato, né? O Palmas Futebol e Regatas, que já apresentou a federação a defesa, né? Sobre aquele processo que o Palmas teve, aquela punição, aquele negócio todo, e está aguardando um posicionamento da federação, segundo o que eu conversei com o André Belém. O Batalhão Futebol Clube terá o Paulo Caroço como treinador, vai trabalhar o sub-20, o atual time campeão do sub-20, e já trabalhando, pensando nas competições do futuro, inclusive a Copa São Paulo do ano que vem. O Batalhão encaminhou à federação o pedido também, está aguardando aí um retorno que deve acontecer essa semana. Alvorada não vai participar, segundo o que nós falamos com o Gil Fernandes.
0: Vamos ouvir o Gil?
5: Vamos ouvir o Gil agora?
0: Vamos lá, que o Gil conta mais detalhes, né?
5: Vamos lá.
0: Vamos lá.
8: Gilmar, acho que nós não vamos não, cara. Não vamos confirmar, não. Nós estamos sem campo, por enquanto, né? Para jogar, para treinar, porque estão começando a mexer no campo agora. Vamos pôr irrigação, né, e trocar a grama. E tem que fazer um outro poço artesiano, porque a água lá tá pouca. Aí estão organizando isso aí. Tá só terminando de ajeitar umas papeladas aqui para começar, entendeu? E aí não tem como, o campeonato é o mês que vem, né? Setembro. Não vai dar tempo, não. Se for para nós mandar jogo Gurupi ou outra cidade, fica mais inviável para nós, né? Fica com outra mão e mais caro. Eu acho que dessa vez nós vamos ficar de fora. O ano que vem a gente volta forte. As categorias de base e o profissional.
0: Muito bem, então tá aí a fala do Gil Fernandes. Então, confirmado a não participação do Alvorada aí na segunda divisão, né?
5: A não ser que o pessoal muda de ideia, né, Orlando? Daqui pra...
0: Tempo tá pouco, né?
5: Fim da semana, né? Até quinta-feira.
0: É verdade.
5: E olha só, Orlando, na sequência aqui, o Arsenal de Tocantinópolis não vai participar, segundo o que nos disse o Neto Costa. O Esporte Clube Araguaína, novo time lá de Araguaína, vai confirmar até quarta-feira se participa ou não. E o Central de Paraíso também não vai participar da competição, segundo o que o Lula conseguiu apurar com o pessoal lá de Paraíso do Tocantins.
0: Muito bem, e amanhã a gente fala muito mais da segunda divisão aqui no nosso esporte, mais 1h59. Durante a semana o papo principal, claro, vai ser esse, segunda divisão do Campeonato Tocantinense. Pra gente fechar, Lula, vamos aos resultados do fim de semana. Os jogos começaram no sábado, teve jogo ontem, tem jogo hoje. É a Copa do Brasil, Lula.
4: Olha, no sábado, 3 jogos, 3 empates pelo mesmo placar 0-0. Vasco e Fluminense, Atlético Mineiro e Juventude e Santos e Remo. Ontem, Mirassol 1, Grêmio também 1, Chapecoense 0, Cruzeiro 0, novo empate, Internacional 2, Corinthians 0, Palmeiras 3, Fortaleza 0. Hoje, Atlético Paranaense e Vitória encerra aí os jogos de ida.
0: Muito bem, 1h59, o papo tá bom, mas é hora de ir embora, meus amigos. Vamos nessa, Lula?
4: Deixa eu mandar um abraço para o Agamenon, ele é membro da diretoria do Central lá na cidade de Paraíso, me passou a informação. Um abraço para ele, um abraço para todos ligados e amanhã a gente volta com mais um programa Esporte Mais.
0: Vamos nessa então, né, Gilmar Santos?
5: Vamos, um abraço, até amanhã.
0: Amanhã estaremos de volta a partir de 1 da tarde, logo após o Hora da Notícia. Na sequência, vem aí, Trânsito Livre na Rádio Unitis FM para te fazer companhia aqui na nossa programação. Um abraço a todos, muito obrigado pela audiência e até amanhã.
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3: O calor no Tocantins não dá trégua, né? Mas a sua conta de energia pode dar. Se liga nessas 5 dicas. Primeira, mantenha o ar-condicionado em 23 graus. É confortável e gasta bem menos. Segunda, com o ar ligado, portas e janelas fechadas para o frio não escapar. Terceira, aproveite o sol do nosso estado e use a iluminação natural de dia. Quarta, o celular carregou? Tira o carregador da tomada. Stand-by também gasta. E quinta, teste a borracha da geladeira com uma folha de papel na porta. Se cair fácil, o frio tá escapando e o seu dinheiro também. Economizar

0: Agora 2:34. Palmas começa o mês de agosto com temperaturas de até 37 graus. E o Instituto Nacional de Meteorologia alerta para baixa umidade relativa do ar. O calor na capital segue forte nesta primeira semana de agosto. A capital inicia um mês sob o domínio de uma forte massa de ar seco e quente, com temperaturas que devem atingir os 37 graus ao longo dos primeiros dias, né? Além do calor intenso, o Instituto Nacional de Meteorologia emitiu um aviso de perigo potencial para baixa umidade do ar, válido para esta segunda-feira. Para minimizar os impactos do tempo seco, o IMET recomenda que a população beba bastante líquido e evite atividades físicas intensas ao ar livre nos horários de pico de calor, especialmente entre 11 da manhã e 4 horas da tarde. Também é orientado evitar a exposição direta ao sol, usar hidratante para a pele e manter os ambientes umidificados. Bom, e agora a gente traz informações aqui que entram em vigor nesta segunda-feira, hoje, né? As novas regras de funcionamento da Justiça Eleitoral do Tocantins para o período das eleições de 2026. E o Antônio Neves, né, traz esta atualização agora pra gente.
1: Exatamente. As mudanças incluem jornada de trabalho de 8 horas, ampliação do horário de atendimento das unidades da Justiça Eleitoral e normas para a realização de serviços extraordinários. Até o dia 4 de outubro, a Secretaria do Tribunal Regional Eleitoral do Tocantins, os cartórios eleitorais e os postos definitivos de atendimento ao eleitor funcionarão de segunda a sexta-feira, das 9 horas da manhã às 7 da noite. Em caso de segundo turno, esse horário será mantido até o dia 25 de outubro. Para explicar as principais mudanças e como elas vão funcionar durante o período eleitoral, a gente conversou com a secretária de Gestão de Pessoas do TRE Tocantins, Ana Cecília. Vamos ouvir.
2: Bom, a gente amplia nosso horário de atendimento, né, justamente já avisando o processo eleitoral. A partir de agora já estamos aí durante as convenções e na iminência dos registros de candidatura. Então, a partir de hoje, o horário do tribunal passa a ser de atendimento de 9 às 19 horas, nos cartórios eleitorais também. E aos finais de semana, nós teremos os plantões aqui na sede do Tribunal Regional Eleitoral para atender eleitores, candidatos, advogados, todas as pessoas que precisarem da Justiça Eleitoral.
1: Antônio Neves para a Unitins FM.
0: Ok, Antônio, obrigado pelas informações. A gente volta para a redação e daqui a pouquinho tem mais notícias aqui na sua Unitins FM.
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1: Muito bem, chegamos agora com mais um Momento Informação e a notícia agora é a respeito da castração de cães e gatos, que ajuda a prevenir doenças, aumenta a expectativa de vida dos animais e também reduz os casos de abandono. É, em Palmas, a Prefeitura realiza um mutirão de castração gratuito com a meta de atender 5 mil animais até o fim deste ano. Antes da cirurgia, os pets passam por avaliação clínica e exames para garantir a segurança do procedimento. Após a castração, os tutores devem seguir todas as orientações da equipe veterinária para uma boa recuperação. O mutirão faz parte das ações de proteção e bem-estar animal desenvolvidas no município. E agora uma outra informação chega para a gente com a jornalista Mara Santos, trazendo aqui a informação que a Ponte Siqueira Campos terá decks de contemplação e academia após aditivo de 12,9 milhões, que eleva a obra aí para 110 milhões de reais. Vamos ouvir então Mara Santos, conta aí os detalhes desta informação para a gente.
2: A requalificação da ponte Governador José Wilson Siqueira Campos, que liga Palmas a Luzimangues, recebeu um aditivo de 12 milhões de reais, elevando o investimento total para pouco mais de 110 milhões de reais. Segundo o governo do Tocantins, os recursos serão destinados a melhorias como decks de contemplação, academias ao ar livre e reforços na estrutura, sem alterar o projeto principal. A obra já atingiu cerca de 85% de execução e tem previsão de conclusão até o final deste ano. Enquanto isso, o Ministério Público apura se as mudanças estruturais realizadas mantêm a segurança da ponte. Mara Santos para a Unitins FM.
1: Ok, Mara, obrigada. Ótima tarde para você. Bom, por agora são estas as informações. Eu volto para a redação. Daqui a pouquinho tem mais notícias aqui na sua Unitins FM.
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1: A Comissão de Segurança Pública da Câmara dos Deputados aprovou um projeto de lei que estabelece novas medidas de proteção para motoristas de aplicativos e transporte. A proposta prevê ferramentas de emergência nas plataformas, reforço na identificação de passageiros e mais informações sobre a viagem antes da aceitação da corrida. O texto aprovado é um substitutivo ao projeto de lei 6.370/2025 e, caso seja transformado em lei, as plataformas serão obrigadas a oferecer recursos como botão para acionamento da polícia, atendimento imediato em situações de emergência e compartilhamento da localização em tempo real durante as viagens. Outro ponto amplia o acesso dos motoristas a informações da corrida antes da aceitação. As plataformas deverão informar o endereço completo de embarque e desembarque, o nome do passageiro e o histórico de viagens já realizadas pelo usuário. As empresas também deverão adotar mecanismos mais rigorosos de verificação de identidade para reduzir fraudes e o uso indevido de contas.
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1: Muito bem, chegamos com mais um Momento Informação aqui para você na sua Unitins FM. E agora a notícia da Anvisa, né, que aprovou a ampliação do uso de medicamento Datroway para o tratamento de pacientes com câncer de pulmão em estágio avançado ou com metástase. A nova indicação é destinada a adultos que já passaram por 2 tratamentos sem sucesso e que apresentam uma alteração genética identificada por exames, o que permite indicar uma terapia com mais eficácia, né? Mais específico aí para combater o tumor. A medida amplia as opções de tratamento para esses pacientes. Bom, e agora uma outra informação que chega aqui para a gente é com a vem da Prefeitura de Palmas, né, que mantém a rede especializada de acolhimento à proteção às mulheres com canais de denúncia em casos de violência. Quem chega trazendo essa informação para a gente agora é a Poliana Ferreira. Oi, Poliana, conta aí pra gente.
2: A Prefeitura de Palmas reforça que mantém uma rede especializada de atendimento às mulheres que estão em situação de violência, com acolhimento, orientação e encaminhamento. O principal ponto de atendimento é a Casa da Mulher Brasileira. A casa funciona 24 horas com diversos serviços de proteção à vítima. Também está disponível a Ouvidoria da Mulher. A Ouvidoria realiza atendimento e orientação pelo WhatsApp. Em caso de emergência ou risco iminente, busque a Patrulha da Mulher Segura. É da Guarda Metropolitana e atende pelo telefone 153. A Prefeitura também desenvolve ações permanentes de prevenções, como as campanhas Não é Não, Tenda da Mulher, Mulheres em Movimento e Respeito em Cena. As campanhas levam informações, orientação e conscientização nos eventos, bairros e escolas da capital. Da Prefeitura de Palmas, Poliana Ferreira para a Unitins FM.
1: Ok, Poliana, obrigada. Bom, por agora são estas as informações. Eu volto para a redação. Daqui a pouquinho a gente retorna já no programa Coração Sertanejo com mais notícias. Até já, pessoal.
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3: A Praia da Santa, em Tocantinópolis, é um dos destinos mais procurados do verão tocantinense. Localizada em uma ilha no rio Tocantins, a praia atrai moradores da região, visitantes de Porto Franco, no Maranhão, e turistas de vários estados. Um dos destaques do local é a estátua de Nossa Senhora dos Navegantes, bem no centro da ilha, que é considerada pelos moradores um símbolo de proteção e bênçãos para quem visita a praia. O acesso é feito por voadeiras e barcos coloridos. A estrutura oferece barracas de alimentação, banheiros químicos, área para esportes, camping, palco para shows e equipe de guarda-vidas.
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1: É, tô por aqui, hein? Já tô agarrado aqui, já comandando as teclas aqui no Capricho. Na qualidade total para mais um Coração Sertanejo nesta segundona 3. 3 do 8, né? Chegou agosto, hein? Tá tudo bem? Tudo certinho por aí? Muito boa tarde para você, muito obrigado pela companhia. Já começamos aqui tocando muita moda bonita. É, teve a Simone Mendes aí começando com Direitos Iguais, teve João Neto e Frederico com esse poporri bonito, né? Tem um poporri bacana aí do Canoeiro e Peito Sadio. E também tivemos aí a Estrela Caída, né? Na batida boa da Estrela Caída aí, na versão do Felipe Falcão, né? Pô, os caras têm uns modão aprumados, modão bom, né? Bom, é bom demais da conta, hein? Bora tocando por aqui, a missão agora é no Coração Sertanejo, ao vivo. Pepe e os melhores ouvintes, seja na cidade, no sertão, meus amigos choferes também, motoristas aí particulares, né? A galera dos aplicativos, taxistas também. Obrigado pela carona, estamos juntos, hein? Muito boa tarde, né? Nesta segundona quente. Até que tá suave, hoje foi um dia bacana, a temperatura foi boa, com a variação, né, do sol, é da época, é do momento agora. O agosto aí, o setembro, né? Eita! Mas tá tendo a brisinha. Ruim é quando para de ventar. Quando para de ventar e aumenta mais ainda a questão do calor, né? E se a galera der uma segurada, né? Aquele cuidado especial para evitar as queimadas aí, aí o trem fica melhor ainda, né? Fica melhor ainda, pelo amor de Deus, hein? Não sai tocando fogo não, gente. Segura! Deixar tudo legal e tudo mais agradável. E também é mais saudável, né, gente? Porque um ar já seco, quente, né? Misturado com poeira e fumaça. Ave Maria, complicado, né? Mas bora cuidando, né? Como eu falei, é do momento, é da época do ano, como a gente gosta de falar. Faz parte da época do ano aqui da região. E aí a gente tem que se preparando e se cuidando da melhor maneira possível. Muito boa tarde para todo mundo. A Francisca já fala comigo aqui, amiga. E aí, beleza? Opa, cadê? Não é porque não tá liberado aqui. Deixa eu liberar aqui. Aqui, rapaz, para aí, volta aqui. Vamos escutar o recadinho da Francisca. Agora sim, agora o negócio tá no gatilho, tá na qualidade aqui.
2: Olá, Pepe, tudo aí. Bom? Aqui é a Francisca, tudo bom?
1: Bom.
2: Tiramos Roberto Carlos. Cara, sou eu.
1: Eita, meu Deus do céu.
2: Pra você gostar.
1: Não dá pra gente tocar, né, nesse horário.
2: Tá?
1: Né? É, porque o Roberto não é sertanejo, né? Esse cara sou eu, não consigo tocar. Dava pra tocar mais cedo aqui na Shirley, mas já vou deixar até pedido também pro meu amigo Jota Júnior tocar lá no Toca Aí, né? Agora a gente toca mais os modão mesmo, né? Mas a pegada dos modão. O Roberto não se encaixa aqui na pegada do Coração Sertanejo, apesar que ele tem a música lá, o Coração Sertanejo, né? Mas assim, as músicas em si não são do segmento aqui do nosso horário, então não consigo, né, tocar Roberto Carlos. Gosto, escuto também, né? Tem um apreço também, inclusive tem uma coletânea de músicas do Roberto bem interessante, mas não dá pra gente colocar aqui na pegada, mas vou mandar todas as modas aí, muita moda bonita pra gente colocar no ar aqui, viu, Francisca? Abraço pra você e muito, muito, mas muito obrigado. Semana abençoada, na qualidade e bora rompendo, hein? Deixa eu escutar agora o José Patrocínio. Fala, meu garoto. Boa tarde aí. Opa, e aí, garoto?
3: Boa tarde, Pepe do Rádio. Boa tarde. Dequinho de Buritirana.
1: É o Dequinho,
3: rapaz. Passando aí pra pedir uma moda com o Léo Canhoto e Robertinho.
1: Ó.
3: Jack Matador. Eu ofereço pra todos Matador. Ouvindo do programa, viu?
1: Rapaz, o bicho é perigoso. Amigo.
3: Um abraço, fica com Deus.
1: Um abraço, hein? Jack Matador, se não me engano, né? Vou ver se eu localizo ela também. É aqui na nossa playlist. É bem provável que a gente tenha essa aí também. Tá bom, Dequinha? Abraço pra você e todos da Burita. Na qualidade. Hoje tinha um fogo esparramado, tava vendo no grupo aí da região, né? Tinha um fogão esparramado. Será que controlaram, Dequinha? Tá tudo certo aí? É, tinha um fogo aí. Eu acho que nessas palhadas de milho aí, rapaz. Esse negócio é perigoso essa época, né? Essa questão da palhada também. Às vezes a pessoa joga lá o toco do cigarro, né? E aí pode acabar virando um incêndio, né, gente? Cuidado, né? Você, principalmente, que pita aí o cigarrinho, né? hora que foi jogar o toco lá, ou então a bituca, né, como alguns conhecem, né, apaga esse negócio, apaga essa bituca. 4h21 agora, Pedrão.
4: Boa tarde, boa tarde, boa tarde. Por cá. Vem mandar um alô aí pro pessoal da galera da animação. Pessoal, tudo ligado aí no coração sertanejo.
1: Certo, garoto.
4: Tô internado aqui, mas tô ouvindo aqui.
1: Tô rente aí, tá ligado.
4: Mandar alô pro pessoal do lá do assentamento Corco Fundo. Pessoal lá dos Mangos, pessoal do Flor da Serra. Elias Baiano, Pezão. Domingo Fubuia, Domingo Barrufada, Samuel, todo mundo tá ligado no programa. Bora.
1: Chancho.
4: Ligado.
1: Nosso amigo Chancho falou, também.
4: Dona Rita tá com a rádio ligada.
1: Dona Rita em Porto Nacional, ligada e antenada também, né? Abraço, hein? Agora o Alberto aqui de Taquarussu. Milionários é Rico, é o canarinho do Peito, mas tem, essa tem também, tá separada por aqui, vou separar ela agorinha e já vamos tocar pra você, tá bom, Alberto? Muito boa tarde, garoto. Boa semana por aí também. Na qualidade, bom demais ter a sua companhia aqui no nosso coração sertanejo. Tudo ao vivo para os melhores ouvintes desse mundão, né? Cadê? Deixa eu escutar a Lucimar também. Ela tá na TV lá, escutando a gente pela TV.
5: Boa tarde, Pepe. Boa tarde, Pepe.
1: Bem-vinda.
5: Não ligo, mas tô ligado, Pepe. Eu não tava podendo pegar no celular e nem ficar olhando. Mas eu ligava a televisão, virava as costas e ficava ouvindo.
1: Certinho.
5: Mas tudo bem, não vou pedir música não, porque as modas estão beleza.
1: Eita, então vamos tocar só moda beleza.
5: Tô por cá, Pepe.
1: Cuida daí. Vai cuidando aí, que a gente vai cuidando por aqui também.
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1: Hora de mais uma sequência. Meu amigo Fabinho do Espetinho também já tá ligadão, né? Cuidando dali, né? Vai daí que eu vou daqui, hein, Fabinho? Aô, segunda-feira, menino. Simbora.

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1: Sempre com a melhor companhia dos melhores ouvintes, hein? Foi o Canarinho do Peito Amarelo, moda bonita, né? Com o Milionário José Rico. Antes eu toquei também Por Que Será, rapaz. Essa moda veio lá de 1900, começo dos anos 90 ali, né? Jean Giovanni também marcando presença aqui no nosso Coração Sertanejo. Ao vivão nesta segunda, 3/8, estamos por aqui, por conta do mês de agosto agora, 2026. Pegou descendo agora, né? É, passamos aí na metade do ano, já passamos de julho, e agora o negócio pega pro embalo da final do ano, né? Bora, bora, bora! Agora a gente já fica aqui nessa temporada de calor, já aguardando a temporada de chuva, né? É, já ficamos assim naquela expectativa, ô pai amado, manda... Ainda temos um bocado de calor, né? Agora, alguns países, né, sofrendo com, graças a Deus, igual eu falei, gente. Eita, meu Deus do céu, juízo! Juízo com essas queimadas aí, pelo amor de Deus, gente, né? Tem países aí que estão sofrendo lá, Grécia, Portugal, Espanha, até na França também lá, toda aquela região, né? Inclusive os brasileiros que estão aí, né, estão nos ouvindo nessa região, pode mandar que o... Manda o áudio aqui pra gente, se tiver alguma informação detalhada, pode mandar pra gente, pra gente atualizar aqui, né? Mas o que a gente tem visto na mídia, né, são queimadas de uma proporção, assim, enorme, né? E lá junta com um fator climático, assim, daqueles fogaréu que sai engolindo tudo, né? Além do patrimônio, né? Do patrimônio das pessoas também, sai detonando com tudo que tá pela frente, né? Por aqui é igual eu falei, né, precisando do juiz, da consciência e da colaboração, né? É, o foco no fogo, né? Mas sem fogo, pelo amor de Deus, segura, né? Vai segurando aí, porque do jeito que tá a temperatura aí, né? Qualquer fuligem, ainda mais com essa questão dos dias que tem vento, né? É, você, a Maria, fogo no dia que tem vento aí, pra você cercar ele, a estrutura tem que tá boa demais na conta, né? Daqui a pouquinho a gente volta aqui, ó. Já já tem um momento de informação.
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0: urna, palestras, exposições e ações de combate à desinformação. Daqui a pouco, às 17h30, o STF vai realizar uma live nas redes sociais para mostrar, inclusive, os componentes internos da urna. Também será lançada a campanha Fato ou Boato? Viralizou, com informações para esclarecer dúvidas sobre conteúdos publicados na internet. A mobilização termina no domingo, dia 9, com a Corrida pela Democracia em Brasília. As eleições de 2026 terão o primeiro turno em 4 de outubro. E, se necessário, o segundo turno será no dia 25 de outubro, né, Pepe? E começa todo mundo já se organizando aí, né?
1: É uma eleição, eu tenho falado aqui, às vezes, no nosso comentário aqui no rádio, né? Inclusive amanhã, depois de amanhã, o último prazo para convenções, né? Para a parte convencional, para a formação das majoritárias, das nominatas majoritárias aí, né? Nos estados, né? Praticamente a questão da eleição presidencial já está na reta final de alinhamento, mas ainda tem alguns grupos também que tem que concluir esse processo da convenção. Aqui no Tocantins também o prazo, né, para os convencionais é até no dia 5 agora, e aí é se programar. É o que eu falo, né? Você escolher os seus representantes. E é uma eleição grande, como eu chamo de eleição grande, porque vai pegar dos representantes da Assembleia Legislativa até a presidência da República, né? Governadores e vices, né? Presidente e vice também, deputados federais,
0: estaduais
1: e senadores também, né? No nosso caso são duas vagas para o Senado, oito para federal, para deputados federais, 24 para estaduais. Governador e vice, e presidência da República e vice também.
0: Gente, então tá aí, ó, decisivo será no dia 4 de outubro, primeiro turno. A gente sabe que
1: vai respirar, sim.
0: Vai desses dois meses aí, agosto, setembro, praticamente
1: política. O país respira política, tem a resenha política e temos que discutir política, mas não de forma ofensiva, né? De saber respeitar a opinião do outro, porque todo mundo precisa de política.
0: Exatamente.
1: Todo mundo precisa, não adianta você franzir a testa para mim e falar que, eu não dependo de político. Não, talvez no momento você não dependa, mas tem coisas que estão na política que podem impactar muito.
0: Não tem como dizer que não, né? A cidade, a sociedade, né? Os serviços.
1: A sociedade
0: públicos,
1: em si é política, né?
0: É política, né? Desde aquele asfalto que passa aí na sua rua, sim, saneamento básico, sim, né?
1: As unidades
0: de saúde,
1: a segurança.
0: Né? Tudo passa
1: gerido
0: ali
1: pela
0: pelos
1: política.
0: Nossos gestores, exatamente.
1: Gerido pela política, né? E aí o que a gente pode falar, né? Busque conhecer o perfil, eu sempre coloco da seguinte forma: busque eleger aqueles que têm o perfil parecido com o seu, né? Parecido com o seu, né?
0: Você se identifique com as propostas,
1: no comportamento, nas propostas, na honestidade.
0: Verdade.
1: Né? Não adianta só ficar apontando e falar que política é isso, que político é aquilo, sendo que às vezes na hora de escolher, você escolhe mal.
0: Verdade.
1: O momento, como temos falado, o momento é dia 4.
0: Exatamente.
1: O primeiro turno, dia 4 de outubro. Né? E aí, uma possibilidade de segundo turno, seja ela, no caso, só para governadores, né? E também para a presidência da República, porque os senadores, os deputados estaduais e deputados federais serão todos eleitos.
0: Todos conhecidos
1: já
0: no dia 4, né?
1: Dia 4.
0: É verdade, Pepe. Bom, vamos mudar um pouquinho de assunto, trazendo agora informações do Naturatins, que faz um alerta sobre o aumento do risco de incêndios florestais no estado e orienta a população a redobrar os cuidados na estiagem. Mara Santos conta aí pra gente.
2: Com o período de estiagem, o Naturatins alerta para o aumento do risco de incêndios florestais no Tocantins. O órgão orienta a população a não queimar lixo, folhas secas ou restos de poda, evitar fogueiras em áreas de vegetação e não descartar bitucas de cigarro às margens das rodovias. Até o dia 31 de outubro, estão suspensas as autorizações para queima controlada. Em caso de foco de incêndio, a recomendação é acionar imediatamente o Corpo de Bombeiros pelo telefone 193. Mara Santos para Unitins FM.

0: PM.
1: Tá certo, Mário, obrigada. Bom, por agora, PP, são essas as informações. Eu volto com você aí de moda, modão, e eu tô voltando pra redação. Tchau, tchau, pessoal.
2: Um abraço, obrigado, Tina, e já vamos direto pro modão mesmo
3: aqui. 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
1: Bora tocando e tocando só as boas aqui no Coração Sertanejo, né, rapaz? Foi a Linda Cigana. Lembrou de coisa boa aí, né? Recordação boa, né? Teve também Ela Mexe Comigo aí do Teodoro e Sampaio, rapaz, marcando presença aqui pra animar a tarde do meu amigo Pedrão também. Agarrado aí e sempre na sintonia do Coração Sertanejo. Valeu, Pedrão. Abração pra você. Vilonei, tá aqui o recado dele, rapaz. Deixa eu escutar o recadinho dele aqui, ó. Aí, ó. Tá na qualidade, tá na escuta. Vou trazer já já um Rio Negro e Solimões pra sacudir o festão aqui, viu, Vilonei? Bora aqui, rapaz.
2: Boa tarde,
1: meu
2: amigo Pepe do Renan Qualidade. Vilonei tá aguardando.
1: Tá meio rouco. Tá meio rouco aí, rapaz.
2: Pedal, me chamaram de apresentador. Carla Moreno, Deus e Mar.
1: Ó.
2: Pepe do Rádio, J. João Léo, Veio, Batou, Zedade.
1: O que foi que você tá
2: roubando? Chapada aí, tomando uma.
1: Tomou outro.
2: Botou em Roberto, aquela chonada.
1: Olha.
2: Diferença do meu rei. Então, valeu. Boa segunda e vamos com Deus.
1: Segundou, com Deus, né? Bora. Tomar uma água aí pra dar uma melhorada, né? Dar uma aprumada, viu? Eu vou trazer hoje pra você do Rio Negro e Solimões, aquela que é pra sacudir o festão aí, pra gente sacudir essa tarde aqui, meu amigão. Abraço pra você, obrigado aí pela companhia. Marcos Guerra, o Lapada, ele.
3: Boa tarde,
1: jovem. Pepe. Tô aqui. Olha o mix dele. Tá tudo certo aí, garoto?
3: Aqui é o Marcos Cássio da Guerra, o Marcos Lapada.
1: Uhum.
3: Eita, bicho perigoso. Pé de valsa.
1: Pé de valsa
3: da Rádio Nutinhas.
1: Na qualidade.
3: Diz que você tem desde os 20, 22 anos, é o mesmo corpo.
1: Olha aí atlético. A estrutura.
3: Ei, cara,
1: Atlético, bom. Atlético.
3: Hein?
1: Atlético.
3: Esse dia eu fui lá no Prata, lá o Negro do Prata, lá tem um boteco lá, mandou um abraço pra você. Negro do Prata,
1: disse que
3: você
1: foi lá,
3: tem um pato com tucupi. Rapaz, bom demais.
1: Comidas,
3: você tem cordão de ouro?
1: Tem.
3: Paradas duras?
1: Tem,
3: só que os cordão sertanejo aí, rapaz, relevado... As músicas sertanejas aí,
1: vambora,
3: rapaz. Beleza?
1: Vambora.
3: Saudações, marcar se vai ser Marco Lapada, rapaz.
1: Boa Alô? Semana, meu jovem.
3: E a buchada com bocotó.
1: Olha.
3: Com fava, com
1: Olha.
3: Linguiça caipira, com linguiça calabresa.
1: Meu
3: rapaz,
1: Deus.
3: Rapaz, que delícia. Tchau, tchau, felicidade.
1: Que beleza.
3: Vou mandar foto pra você.
1: Você vai mandar foto, né, Nenhum? Te contar, hein, Marcão. Você vai mandar foto, velho. Podia mandar uma marmitinha, né? Mas essa buchada aí ficou chique, hein, rapaz? Botou um negócio aí turbinado. Pra mandar uma marmitinha, só assim, uns 500 ml, já dá pra animar o corpo, fazer o pré-treino, né? A potência, menino. Ó, o Fabinho também, falei dele, tá aqui, tá ligado, tá antenado, né? Sempre. Na qualidade, meu amigo Silvan, alô, Silvan, tá acelerando também pela cidade aí, daquele jeito, daquele modelo, né, Silvan? Garrado e animado, bora embalando aí o nosso agosto, né? Na qualidade, na proteção do Papai do Céu. Abração a todos os amigos aí da região do São João, né? 1 e 2, né? Em toda a região, né? Da Taboca também, né? É, do Córrego Fundo. Como é que foi o festão? Foi tudo bem? Tudo certinho? Foi lá no Córrego Fundo, né? Final de semana agora tem Três Penas, né? Tem Taquara do Sul Grande. Tá tendo Bom Jesus da Serra, até o dia 9 também, né? Programação. Tem no Três Penas, também na Serra lá do Taquara do Sul. Né, tem na Barra do Aroeira, vai ter um movimento também na nossa Barra, né? Lá é São Domingo de Gusmão, não é? Aí na Barra do Aroeira, rapaz, um abraço a todos da Barra, viu? Três Penas também em toda a região. Aquele abraço pra vocês aí, obrigado pela companhia. 4h51, olha a hora, confirmando 4h51. Valdivino, boa tarde, garoto. E aí?
4: Alô, boa tarde, meu amigo Pepe do rádio, Pepe Lustosa.
1: Alô, você.
4: Aqui é o Valdivinão da Buritirano, apaixonado.
1: Ô, rapaz, aí sim.
4: Pois é, Pepe, aqui de vez em quando a gente vê, observa aqui, ó, as queimadas no meio aqui, tá perigoso, viu?
1: Tá perigoso, né? É, tem que cuidar.
4: Pepe, você passa uma música aí pro apaixonado aí.
1: Qual que é? Você tem preferência?
4: É. Do Gini Geno, Sofrendo Calado.
1: Ah, é, moda boa, hein?
4: Que o apaixonado sofre calado mesmo, cobra cascavel.
1: Fica caladinho, é?
4: Eita, é nóis, viu, Pepe?
1: Bora, nego duro. Valeu, Valdivinão, apaixonadão da Burita. Minhas amigas e amigos aí, oração, vai ter um movimento, ó, o Mauro Sérgio, depois você manda lá o um movimento também do pessoal da Igreja de Santo Antônio, né? Depois você me fala, se eu não me engano, é setembro, né? Acho que é no começo de setembro lá que vai ter essa movimentação também aí na Buritirana, né? Vão me falando aí, viu? Nalvinha, ela tá aqui, ela tá ligada e antenada, na qualidade, no coração sertanejo, aqui mesmo, hein? Desse modelinho, Nalvinha, cadê você?
5: Eita, Pepe! Eita, Pepe! Pepe tá apaixonado, olha, matando igual o Valdivino, coração do povo.
1: Olha,
5: Pepe,
1: comadre.
5: E
1: viu,
5: aí,
1: hein?
5: Pepe, como passou o final de semana?
1: Bom.
5: Passou bem, Pepe.
1: Aô.
5: Então tá, boa segunda-feira.
1: Tamo junto, amiguinho. tamo junto.
5: Falou,
1: hein?
5: Pepe.
1: Valeu, Oi. Nalvinha.
5: Obrigada, meu amiguinho, por essas músicas lindas.
1: Você vai ver os trem chorado. Boa tarde, Nalvinha. Você vai ouvir muita moda chorada aqui. Eu não tenho dó de tocar moda chorada, não. Bota é no 12 aqui, viu? Rodrigo Aires, semana abençoada, Rodrigão, pra você e pra família também. Obrigadão pela companhia. José Milton, tá ligado também. Aquele abraço pra você, hein? A Digé mandou aqui um... O que foi isso aqui? Será que é queimado? Não é queimado, tomara que não seja. Não. Será que é merenda que ela mandou aqui um vídeo? Ah, olha aí.
6: Oi, boa tarde.
1: Olha aí.
6: Gente, povo.
1: Aí, ó.
6: Aqui, tô começando a fazer a polpa da tamarina.
1: Aí, a polpa da tamarina. Tá calibrado, Leco, mas tá com uma tigela de polpa de tamarindo ali, viu?
6: Vou levar pra feira também, domingo, viu?
1: Ó, vai estar na feira aí.
6: Na feira, quer me ouvir, quer me ver.
1: Aham.
6: Ó, tô na feira domingo vendendo polpa de tamarindo.
1: E tá grossa.
6: Porque é polpa mesmo, ó.
1: É a polpa original, essa aí tá calibrada, hein?
6: Vamos de mão. Tá aqui... na hora de três, domingo, viu?
1: Domingo, você vai estar lá na feira, né? Na feira da três aí, ó. Será que é no próximo domingo agora, né, Digé? Acho que deve ser, no próximo domingo aí. A comadre fez a propaganda da polpa dela aqui. Tá bonita, né? Polpa de tamarindo é bom, viu, gente? É legal, Gilmar. O suco, além de refrescante, né? É, ele também ajuda no bem digestivo, né? Bem, mas bem digestivo mesmo, viu? Daquele jeito, hein? Raimundo de Osório tá aqui, tá ligado, né? Um abraço, meu querido goiano. Boa tarde também pra ele. Tá na Barrolândia, ligadão. E o Raimundo de Osório também, Fazenda Alegria, Serra do Taquaruçu, Dia Cantiga do Carlito e Baduí, né? É Garça Branca, eu acho que é Garça Branca. Será se é Carlito e Baduí? Vou ver se eu tenho com eles aqui, tá? Presta para todos do assentamento primogênito, município de Novo Acordo. Obrigado, estamos aqui na companhia, Pepe. Valeu, Raimundão.
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5: Opa! Já estamos de volta aqui no Coração Sertanejo, ao vivo. Boa tarde, boa segunda aí.

0: desse modelinho. Estamos juntos, hein? Aqui no Sonzão da Unitins FM. Sempre bom ter a sua companhia na cidade, no sertão, né? É onde quer que você esteja aí. Obrigado pela companhia especial, ouvindo aqui o Coração Sertanejo com o PP do rádio. Bora botar um negócio aí pra dar uma rabiscada no chão, pra dar aquela animada geral na segundona assim.
1: Isso é só de moral.
0: Chama.
1: Ô bagaço bom.
0: Eu sou é do Maranhão aí, ó.
1: Pra
0: chama.
1: Todas as maranhenses aí, ó.
0: Olha, rapaz.

0: Faz barulho aí, dança forró, menina. Isso aí é pressão, pressão, pressão. É o Flaguinho, sou do Maranhão, né? Pra quem são os melhores de forró? Tocantinense também não fica atrás, né? Tocantins, né? Maranhão, Piauí, a galera gosta muito do forró. Forrozão aí, desse modelo, nessa pisada aí, tem seu público, né? Galera, bota é pra moer, bota é pra animar mesmo, hein? Mas é bom, né, gente? Quando é saudável, né? Faz um movimento saudável, é bom, mas bom demais da conta, né? Dançar todo mundo na paz, na alegria, né? Ser feliz, aproveitar, curtir o momento, né? A felicidade tem que fazer parte da vida das pessoas, não é? Não são só as amarguras, né? É difícil, né, gente? A vida é bem desafiadora, né? Bem desafiadora toda, em todas as suas fases, né? Mas quando você dá uma calibrada ali com o trabalho, com as obrigações, com o lazer também, né? Desde que você não exagere, né? Eu sempre falo que o exagero, ele também, né, custa caro, né? Custa muito caro, cobra um preço muito alto, né? Quando você vai para o patamar do exagero em qualquer segmento da sua vida. Agora, quando você está ali dentro do patamar, é bom demais da conta, não é? Bom, é bom demais, hein? 5:07 agora. O Dilon tá em Pugmil, tá ligadão, ligadão aqui com a gente. Abraços aí pra você, viu? Obrigado, mas obrigado mesmo, né? Deixa eu ver. Festejo São Lourenço, dia 7 e 8 de agosto. Me manda pra mim aí, Digê. Manda pra, deixa eu ver aqui. Convidar a todos. Primeira edição do Festejo São Lourenço, né? 7 e 8 de agosto no Santa Fé Rural, na Capela São Pedro, né? Frente ao Bar dos Amigos aí. Depois do Clube dos Soldados, da APRA, chamada APRA e Clube dos Soldados, então. Vai ser na Capela São Pedro, São Pedro e São Lourenço. 7 e 8 agora, aí na região do Santa Fé Rural, então, né? 7 e 8, né? Chegando aí, sexta e sábado, não é? Sexta e sábado próximos aí, né? Na região do nosso Santa Fé Rural. Bom demais da conta, hein? Cristiano, fala comigo, meu garoto. Boa tarde pra você. E aí?
1: Boa tarde.
0: Boa tarde.
1: Eu, Cristiano do Prata, passando por aí.
0: Bem-vindo, bem-vindo.
1: Pra te pedir uma música, se for possível, você rodar pra nós.
0: Bora.
1: Aí, com o Milionário José Rico.
0: Ó.
1: Águas da Saudade.
0: Águas da Saudade.
1: Quero oferecer o pessoal aqui do Prata e a todos que gostarem da música. Principalmente o seu João Ramos lá no São João.
0: Opa.
1: E o Jonei ali na beira do lago.
0: O Jonei também tá na beira do lago aí, né?
1: Boa tarde.
0: Um abraço, boa tarde pra você, meu amigo. Achei ela aqui, Águas da Saudade. Eu vou deixar ela separada ali pra gente tocar daqui a pouquinho, tá? A Garça Branca eu também achei. Eu pensei que não tinha ela com o Carlito, mas tem por aqui, tá? Aí encontrei ela, já tá separada pra gente escutar daqui a pouquinho, né? Quem falou que eu tô judiando da turma apaixonada foi a Nalvinha também, né, Nalvinha? Deixa comigo, eu vou botar uns trembão aí. Acabei de postar o vídeo aí do cordão de ouro lá no nosso Instagram aqui, né? No nosso Instagram, no @ppdorádio. Acabei de colocar lá também pra galera conferir aí, né? Tava tocando o nosso cordão de ouro e eu acabei fazendo aquele videozinho bem bacana, bem especial, na qualidade máxima. Tá no @ppdorádio. Se você ainda não segue a gente, né? Fica à vontade, se quiser me seguir, a gente segue de volta também, tá? É @ppdorádio, tá? Dois pezinhos, PP do rádio, pra você ver aí a pisada e as andanças, né? As missões que a gente encara nesse mundão de meu Deus. Bora, bora! 5:10 agora, Sulani, e aí?
2: Olá, PP do rádio.
0: Alô, você.
2: Tô por cá, PP, ligadinha.
0: Tarde, boa tarde.
2: Tá modão aí pra nós, galera. Bora. Da animação.
0: Bora que tem.
2: Dona Inês Castro, lá na Santa Teresa, ligadinha com você, viu?
0: A Inês, Manil
2: Rodinei, Jane Silva, Valeriano.
0: Valeriano também,
2: Pedrão, hein? De Porto Nacional, no hospital.
0: Bora melhorar, Pedrão, tá, né? É,
2: Raul,
0: rapaz.
2: Matos,
0: Raulzão.
2: Todo, né, mundo, até pro seu Raimundo. Simbora, PP, toca modão.
0: Só tem coisa boa, só tem coisa boa.
3: Ei, Pepe, boa tarde.
0: Ó, o Josué,
3: sabe,
0: o Jojo.
3: Eu quero ganhar um presente do Pepe.
0: Olha aí, rapaz, é aniversário dele.
2: É o cinquentão dele, Pepe.
0: Ah, rapaz, você tá chegando aí no time dos 50, na pisada dos 50, rapaz. Ô, menino, eu tô caminhando pra aí também. Meu mês também agora, agosto, lá. Lá pelo dia 15 ali, tamo buscando mais uma era, com fé em Deus, né? Bora atrás da meta, né? Na metadinha do mês, bora lá carimbar com fé em Deus mais um disto aí, na permissão do Papai do Céu, Aí, ó. Ah, o Valfera.
4: Boa tarde, Pepe. Boa tarde, Pepe.
0: Olha ele aí.
4: É Pepe e Pimenta, né? Pimenta e Pepe.
0: É, rapaz, ó a história.
4: Já foi o tempo, né, meu filho?
0: Boa história, né?
4: Pois
0: história
4: é, boa. Filho. Um ótimo programa desse aí. Eu fico alegre quando você tá na locução, rapaz.
0: Ó,
4: oh,
0: bem-vindo.
4: Aqui você anima aquele sertão aqui do Pia Sítio.
0: Ô, oh, Piazão.
4: É bom demais, meu filho. Você é o trio forte daí, da nossa rádio.
0: A nossa 96.
4: Essa rádio
0: aqui
4: aí é de pipoco mesmo.
0: É
4: me
0: pipoco.
4: Lembrei do Padre Dess.
0: É um pipoco.
4: É isso aí, meu filho. Um abração.
0: Valeu demais.
4: Eu quero
0: demais.
4: Pedir uma música bem aí.
0: Ah.
4: É. O.
0: Quem é? Lembra?
4: Teodoro e Sampaio. Água no leite.
0: Água no leite. Vixe, Maria. Vai contar a história do. Eu tenho ela aqui, vou buscar ali, deixar separada. Pra gente colocar daqui a pouquinho água no leite. Tá bom, Antônio? Aí do Pia Sítio, né? Abração pra todos aí da região, né? Todos que estão ligados aí, obrigado. E a nossa intenção é sempre estar levando o melhor do rádio mesmo pra vocês, né? Interagir, descontrair, levar alegria, informação, né? Nem tudo é notícia boa. De vez em quando a gente fala de alguns assuntos pertinentes aqui do cotidiano, mas às vezes para alertar você, né? Para alertar, né? Para dar mais ou menos um direcionamento. E aqui a gente busca lidar da maneira mais leve possível. Mais leve, mais descontraída possível, né? Porque, poxa, vocês que estão aí do outro lado, grande parte já fazem parte da nossa vida, da nossa existência e também da nossa carreira profissional. Né, eu tava, inclusive, tava, era o Francisco André que tava mais cedo falando comigo ali, né, numa empreitada, numa resenha, numa missão, falou, Pepe, rapaz, você tá dos alicerces também aí da história da 96 e agora o Nitins FM. Pois é, gente, ó, lá em 2000, né, já se vão 26 anos, né, mais da metade da minha vida, né, eu tô caminhando aí já pros 49, né, para os 49 do primeiro tempo, que não seja o segundo tempo. Vamos atrás da meta, né? E aí, né, já estamos aí nessa empreitada, nesse mundo da comunicação e principalmente do rádio. Mas o Pepe também não é só um comunicador de rádio, né? O Pepe é um comunicador que está nos movimentos esportivos, eu faço comunicação política, eu faço comunicação cerimonial, né? A comunicação esportiva também tem parte da minha história. Né? Eu, como se diz, às vezes eu grito leilão, eu canto bingo, né? E por aí vai, né? Então é isso, a gente busca colocar o nosso trabalho como como algo bacana, algo positivo para você que tem a oportunidade às vezes de conviver, de nos encontrar ou de nos acompanhar também aqui pelo rádio, né? O rádio é essa caixinha mágica, né? Que mexe com a emoção, que provoca, igual eu falo aqui, na questão da música, não tem lugar mais gostoso para você ouvir do que ouvir aqui no rádio, né? É diferente, às vezes você surpreendeu o ouvinte, né? Com uma música bacana, com um modão. Quando meus ouvintes aqui falam que a gente não tem dó do coração, é porque às vezes aquela música chonada que a gente tá tocando, aquilo dali fez parte de uma história boa, né? De uma recordação muito, mas muito boa e muito especial na existência das pessoas. E aí, nessa toada, nesse embalo, já vamos aí, né? Eu sempre, né, já em contato com o rádio, com a comunicação do rádio, desde 98 para cá, né? Bora lá, já beirando os 30 anos aí, aqui na nossa história de contato com, como eu falei, começou lá, era Palmas FM, né? Lá no ano de 2000, fevereiro de 2000, aí, né, Palmas FM, e depois trabalhamos muito o nome da frequência e agora a junção da frequência com o Nitins FM, né? Com essa parceria de sucesso da nossa Universidade Estadual do Tocantins e da frequência da nossa 96. Então, o Nitins FM 96,1, um show de rádio. E eu posso, ó, eu rodo muito, tá, gente? Eu ando muito, né? Graças a Deus tenho um privilégio, né, de andar muito aqui pelo nosso estado e já andei também por outras partes aí do Brasil. Vou te falar, né? A gente tem um feedback muito especial, né? Vocês têm um carinho, né, um apreço, né? E vocês fazem parte também da história aqui da nossa Unitins FM. E é bacana essa relação que a gente tem. E aí não é só minha, não, tá? Não é só do PP, não. é de todo o nosso time, é de toda a nossa equipe, de todas as famílias, né, que fazem parte aqui, de todos os comunicadores, e não só os comunicadores, né? Nós colocamos voz no trabalho de muita gente, né? Tem muita gente por trás aqui para fazer a nossa Unitins 96 acontecer. E acontecer na qualidade, como eu gosto de falar.
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0: Toma mais uma então, toma mais um modão que eu vou botar é pra judiar da turma aí agora, viu? Eu sofrendo calado. O Valdivinão apaixonada, Buritirana e todas as apaixonadas e apaixonados aí.

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0: rapaz.
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2: Bom demais. 5h24 agora, na qualidade na capital. O Joab, ele tá pedindo aqui o meu Reino Encantado. Daqui a pouco a gente vai tocar, amigão. É que ele colocou aqui, ele fez o pedido e aí ficou mandando várias mensagens. Se você mandar a mensagem, deixa ela quieta que a gente vai lendo de acordo com a chegada, tá? É, se você ficar mandando várias mensagens, só vai subindo, né? Vai subindo aí e vai ficando por último. A gente vai atendendo aqui de acordo com o que vai chegando, né? A ordem de chegada, né? Dos áudios aqui, dos recados. E aí a gente vai atendendo. Mas meu Reino Encantado, já vou separar ela por aqui também, né? Tem algumas aqui, mas daqui a pouco a gente já consegue organizar para trazer a moda bonita também do Daniel, né? Daniel com o Zé Camilo. Acabou de cantar, mas ainda vai dar um tempinho, a gente vai conseguir tocar. E a meu Reino Encantado é versão com o Daniel e o papai dele lá, o Zé Camilo, né? Bom, Gerson Machado tá aqui, hoje é aniversário do Gerson Machado, 3 de agosto. Tá certo, então. Um abraço, grande Gerson. Felicidades, hein? Inclusive, vai ter um movimento para o Gerson em prol de uma cirurgia dele. Vai ser 5/9, né? Dia 5/9 vai ter uma ação beneficente aí, uma ação do bingo, né? E tá tendo também uma vaquinha solidária aí em prol do Gerson Machado, né? Vaquinha para uma questão de um procedimento cirúrgico, né? 5h25, felicidade, viu, Gerson? Paz, alegria, saúde e uma boa recuperação, acima de tudo, a excelente recuperação, né, na sua saúde, né? Sempre falo, né, gente, saúde é o mega patrimônio de qualquer ser humano, você tendo paz, saúde, né? Ih, mas é bom, né? É, quando a gente, às vezes, quando você fica dependendo, né, não é querendo ser egoísta, mas você fica na dependência da mão dos outros. É que tem gente que é feita para cuidar, mas o ser humano gosta de ser autônomo, né? Gosta de ser autônomo, né? E aí você vê o tanto que é bacana o seu direito de ir e vir, né? Quando você está num estado bacana de saúde, né? Por isso que eu sempre falo, inclusive com as pessoas idosas aqui. Eu encontrei uma pessoa que esses dias ele caiu e quebrou, ou acho que alguma coisa no joelho. Falou, olha, Pepe, eu já ouvi você falar lá no rádio e realmente aconteceu a situação comigo, né? Tipo assim, a pessoa, né, não é querendo, não é chamando ninguém de velho, né, gente? Porque eu também tô envelhecendo. Eu, como se diz, o meu relógio, o relógio da vida também tá girando, né? Mas a gente, por experiência, por vivência e por notícias e por informações que a gente tem, a gente vê falar de muitos e muitos casos, às vezes, que a pessoa, né, tenta ser autônoma demais, tenta fazer, às vezes, aquilo que, né, a estrutura física daquela idade não permite mais. Não é você ter uma cabeça boa, uma mente boa e achar que a estrutura física vai acompanhar, né? Muitas vezes ela acompanha até um certo tempo, né? Mas tem coisas que com a idade ir chegando, né? A cabeça pode até, como se diz, até tá beleza, tá legal, querer fazer acontecer. Mas a reação física é diferente. A velocidade da reação é diferente. Por isso que eu sempre falo aqui, né? E volto a repetir, até uma forma de conscientizar e de orientar, né? A pessoa na idade, quando a idade vai chegando, você tem que ter cuidado no banheiro, né? Muito cuidado com o piso aí do banheiro. É questão de tapete na porta também, uma coisa que você pode trupicar. Como diz, a gente tem até uma coisa besta, eu tomei uma queda besta, não sei o que lá, que você acha que nunca vai acontecer, mas pode acontecer. E se acontecer, né, com a pessoa nova, já dá uma pancada e pode também, né, provocar uma situação mais séria. Né? Não é falando que, não estou aqui para criticar, eu estou aqui para realmente passar a dica, passar a ideia, né? Aí você vai acatando, né? Se achar interessante. É, uma coisa que você tem que ter muito cuidado, banheiro. É, banheiro é um lugar que se você não tiver um certo equilíbrio, um certo domínio ali daquele espaço, você pode escorregar, né? Você pode tropeçar na hora de vestir a cueca, na hora de vestir a calcinha. Mas eu como se diz, eu tô aqui nos meus 40 e já caminhando pros 50, mas se tem um procedimento, vou lá, termino meu banho e tudo, se você puder usar uma sandália antiderrapante, tem umas sandálias que são antiderrapantes, bacana demais, porque ajuda a estabilizar. Outra coisa, filhinhas e filhinhos, pelo amor de Deus, né? Na casa do seu papai ou da sua mamãe, né, da vovó ou do vovô, de mais idade, tenta organizar para colocar um piso antiderrapante. Eu não tô aqui para vender marca de piso, não, entendeu? Mas tenta colocar aí um piso antiderrapante, né? Porque ajuda muito, né? Ajuda muito mesmo, né? E outra situação, né? Dependendo da sua mobilidade, não é vergonha você usar uma bengala, você usar ali um bastãozinho para ajudar a equilibrar. O danado é você precisar e não ter. É complicado é você precisar do bastão, às vezes, para dar uma escorada e de repente não ter. Que é, como se diz, é praticamente queda na certa quando você desequilibra, né? Isso pro novo, né? Mas a questão do bastão, da bengala ali, que ajuda a apoiar, é excelente, ajuda a evitar muitas situações de queda, né? E, como se diz, as estatísticas mostram que grande parte das fraturas aí ligadas às pessoas idosas, né, são quedas. Às vezes vai abrir uma porta, força, quando já desequilibra ali, é chão. E geralmente quando você cai, né? Quando você cai, né, na idade, você vai machucar o seu quadril ali, né, o osso do quadril, ou do joelho, ou o cotovelo, ou pode torcer um pé. Tem um risco ainda maior, e aí acontece muito no banheiro, quando as pessoas escorregam no banheiro, pode bater a cabeça. Você bate a cabeça, e não é só os idosos, não, né? Pode ser a criança, pode ser o jovem, né? Pode ser a senhora, pode ser a moça, né? Quando você escorrega no banheiro, ainda tem o agravante de, né, perigo de você escorregar e bater ali a sua cabeça, ter uma fratura. Tem casos que são fatais, né? Então, às vezes, é o detalhe de um piso ou o detalhe de usar uma sandália antiderrapante também, né? É algo que tem... Quando a idade vai chegando, é igual eu falei, às vezes a cabeça da gente tá boa demais, tá a cabeça ali de 20, de 30 anos, mas a reação, né, a velocidade para reagir, tem hora que não dá tempo. E aí é onde que, às vezes, pode dar errado, né? É só uma dica, é só um comentário, né, que pode agregar e pode, às vezes, fazer você tomar alguma providência no que toca à sua segurança, principalmente para evitar quedas. Outra situação, e aí já é com a moçadinha bem nova, cuidado com a criança, né? Criança na cama, criança em cima do sofá, é um risco também quando a criança está ali rastejando, querendo levantar, querendo andar. Se não tiver cuidado, se você, menino no popular, como diz o ditado, menino cega a gente, né? Se você vacilar, a criança pode às vezes capotar de cima do sofá, capotar de cima da cama e acabar também tomando uma queda, né, que machuca ou que pode até ter uma situação mais agravante. Já eu volto, hein?

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0: sempre com a melhor companhia aqui na nossa Unitins 96. Boa tarde para você, 5h37. Eu já vou trazer aqui as últimas da nossa sequência e já preparando também a nossa sequência final. Tenho mais uma empreitada, vou participar de um momento ecumênico daqui a pouquinho, né? De uma missão ecumênica ali, né? Com a galera que está formando, está no processo de formatura. E a gente vai lá dar um palavreado também, dar uma resenhada com a turma ali, viu? Faz parte das nossas missões também, né? Eu também trabalho na comunicação cerimonial de alguns eventos, né? De alguns eventos aí, seja de formatura, de aniversário, né? De inaugurações também. Uma das coisas que a gente domina aí no mundo da comunicação, graças a Deus por isso, né? E vamos lá. Deixa eu agradecer minha amiga Elisângela também, o radinho dela tá ali animado, ela botou até a Maiara aqui. Será que ela tava lá na hora do flaguinho, do forró? Foi isso? Ele foi. Ó. Aí. Uhul. Era o Rio Negro e Solimões. Né? Aí, minha amiga Elisângela, toca, tem de tudo um pouco aqui no coração sertanejo, né? Abraço aí pra você, muito, mas muito obrigado sempre.
1: Boa tarde, bebê do rádio.
0: Ô, Maicon, Christian.
1: Bora, papai. Tá
0: bora, papai.
1: Na moleque sintonizada.
0: Aí, garoto. Você. Abraço.
1: Manda uma moda chonada pra nós aí, pra
0: eu ouvir aqui. É só o que tem.
1: Vai a estrada ficar mais animada.
0: É agora eu vou mandar.
1: Cuida que tá ficando de noite.
0: Cuida daí que tá ficando de noite, rapaz. Vamos embora, meu filho. Cuida daí, Maicon. Bora, meu chofé. Cuida, meu chofé. Abraço, garotinho. Felicidades, hein? Alô, meu amigo Pedrão. Na qualidade, melhoras, meu amigo Pedrão. Espero que a gente... o pessoal possa fazer esse procedimento cirúrgico aí do Pedrão e tá internado lá no Regional de Porto Nacional. Os amigos aí podem até visitar, né? Acho que tem um horário de visita aí, né, Pedrão? Amanhã a gente fala sobre isso aí. Os amigos aí de Porto Nacional que puder visitar também, né? Bacana a presença também das pessoas visitando, né? No momento oportuno, né? Gente, eu já vou deixando aqui as minhas considerações finais, né? A gente vai fechar esse bloco aqui com muita moda bonita. Eu já preparei também umas modas aqui, mas daquelas que a gente gosta, daquelas que a gente bota para arrancar pica-pau do oco aqui mesmo. Seja na cidade, seja no sertão, seja na buleia, nas cabines aí dos automóveis, ônibus, caminhões, né? Acompanhando meus choferes aí, ó. Ei! Cuida que já tá ficando de noite, viu? Vamos cuidar. Deixa eu agradecer aqui mais uma vez o Zé Pinto. Vou tocar também a sequência final aí pra você, meu amigão, e pra todos aí da região de Porto Nacional. Meu Otacílio, Chapeuzinho Vermelho também, muito, mas muito obrigado aí por essa companhia de todos os dias, né? Ô Digel, mandei pra você um convite aí, mandei um vídeo convite aí pra você esparramar e convidar o festejo aí. Convidar aí pra programação do festejo aí do Santa Fé Rural, tá? Mandei um vídeo aí pra você pra ajudar na divulgação do festejo aí de São Lourenço,

0: 78 também aí, né, na região do Santa Fé Rural, tá bom, Digé? Abraços, hein? Meu amigo Jonathan, aquele abraço pra ele, obrigado. O Joab também tá aqui, já já vai tocar o Reino Encantado pra você, viu, Joab? Vai tocar no capricho aqui. Meu amigo Genival Abreu também, bração apertadão, tá ligado. O DJ Iago Oliveira também, onde a gente toca sempre as melhores, né? É, vambora, vambora, vambora. Aquele abraço pra você, garotinho. Obrigado aí pela companhia. Paulo Dias também, alô, Paulão. Nosso abraço carinhoso, rapaz. Obrigado, semana de muita paz, alegria, muita luz, muitas bênçãos também aí na sua jornada, viu? Luiz Oliveira, tive com ele hoje, trocando o óleo lá e os filtros, aí, ajeitando tudo no poçante, né? É, um abraço, meu querido Luiz Oliveira também, ligado, ligado, ligado aí, viu? Animado, agarrado sempre, bora... Bora desenrolar aí o mês de agosto agora, amigão. Felicidades, hein? O Machado, mais uma vez, um abraço. É, o Gerson Machado, aniversário dele hoje também, tá celebrando mais um ano de vida. E aí tá tendo o movimento da Vaquinha Solidária. E lá no dia 5 do 9 vai ter um movimento lá no Taquaruçu Grande, aí na Chácara do Zé do Bode. É uma ação solidária ali em prol de um procedimento cirúrgico aí do Gerson Machado. Aí na região do Taquaruçu Grande. Gente, um abração pra todos, fiquem com Deus que eu vou com ele, é daquele modelo, hein? Eu não sou dono do mundo, mas sou filho do dono e desejo pra você o dobro daquilo que você me deseja. Paz, alegria, suavidade, sabedoria, fica na bênção e na proteção que eu também vou desse modelinho, né? Pra casa e pras missões. Amanhã a partir das 4, com fé em Deus aqui no Coração Sertanejo. 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

0: eu acho que você tem que mandar aquela mensagem. Mas manda o que tá no seu coração.
1: Porque se fosse eu falaria mais ou menos assim.
2: Ei, boa noite. Antes de te bloquear, eu só vim te dizer que a partir de hoje pode tocar o terror, fazer o que quiser fazer. A boca é sua, curte sua farra. Sinto mais nada.
0: Não, apaga, apaga, apaga.

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4: A Prefeitura de Araguaína abre nesta segunda-feira, dia 3 de agosto, as inscrições para o terceiro Campeonato Municipal de Futebol de Base. As equipes poderão se inscrever até o dia 7 de agosto na Secretaria Municipal de Esporte, Cultura e Lazer, das 8 às 11 horas e das 14 às 17 horas. Para participar, é necessário apresentar a ficha de inscrição preenchida, os documentos dos atletas, a declaração escolar atualizada e o termo de responsabilidade assinado pelo responsável legal. A competição será disputada nas categorias sub-10, sub-12, sub-14 e sub-16, entre os dias 17 e 28 de agosto. Além de troféus e medalhas, o campeonato distribuirá R$14.000 em premiações. O objetivo é incentivar a prática esportiva, revelar novos talentos e promover a integração entre crianças e adolescentes. Antônio Neves para a Unitins FM.
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5: Muito bom, estamos chegando. Mais uma semaninha, né, gente? Vamos lá? Prepare o teu radinho, aumenta o volume. Estamos na área. Felicidade. Em Palmas 76 agora. Boa noite.
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5: Tudo certo então, já contigo nessa bela noite linda. Hoje exatamente dia 3 do mês de agosto, né? Agosto. Então você que já nos ouve neste momento, obrigado. Você em casa, no trabalho, onde quer que você possa estar. Mas o mais importante é que você esteja com o radinho ligado aí na Unitins FM. Toca aí com J. Júnior, você em toda a capital. Norte, Sul, Leste, Oeste, né? Todas as regiões aí, você da zona rural também, fazendas, beira rio, lago, chácaras, você pelo Tocantins, pelo Brasil, que sempre nos acompanha nas noites aqui na Unitins FM. E hoje lembra o quê? Hoje lembra, olha, dia do capoeirista e também dia do tintureiro. A esses profissionais, o nosso carinho e a temperatura em Palmas agora, chegando nos seus 30 graus. A umidade relativa do ar tá bem baixinha, viu, gente? 34%, hein? Olha, por isso que dá aquela sede, né? Aquela secura danada na gente. É importante a gente estar ali tomando água, um liquidozinho, né? De leve, um suquinho também. Vamos nos hidratar, que vai fazer muito bem para a saúde da gente, sem dúvida nenhuma. Você vem comigo? Aciona então 999156234 pra gente ouvir as melhores canções aqui no Toca Aí nessa bela noite de segunda-feira, que eu quero desejar pra você, ó, tudo de bom. Você que tá em casa já no descanso, que você tenha um bom descanso. Você que tá no trabalho, bom trabalho. E vamos juntos então aqui nessa semaninha, nessa noite linda, matando saudade, porque as melhores músicas estão aqui.

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1: Olha, às 7:08, vamos ouvir então, começar a nossa programação com o Fábio Júnior. A música Caça e Caçador. 999156234 é o nosso WhatsApp, hein? Tô te esperando aqui pra gente fazer dessa noite uma noite especial. Aqui de segundinha, segunda-feira.

0: Megante Nayambi Blues. Trem do Amor. Ainda Fábio Júnior por aqui, Cassi Caçador no São Top da Unitins FM. Alô, Bacabá, um abraço pra você, querido, boa noite, tudo bem? Alô, Baca, abraçar todos os vigilantes da nossa capital, o pessoal que trabalha na noite na segurança aí, né? Um abraço, rapaziada. Esse é o clima, Unitins. Olha, com um montão de coisas boas pra você, em forma de canção.
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0: 7:16 agora na querida e amada Capital Palmas. E aqui a gente segue com muito carinho, né? Apertando tua mão, te dando um abraço através das nossas ondas, né? Da nossa frequência 96,1, né? Você que nos acompanha pela TV também no 13.2 em Palmas e pela internet. Muito bom. Obrigado, viu, gente, pelo carinho. Por você sintonizar aqui a Unitins. É sempre bom ter você aqui trazendo esse calor humano através da tua mensagem, né? Que nos traz grandes alegrias, tipo o meu querido Alan Marques, que chegou aqui agora, né, Alan? Alan, boa noite, tá na rodagem hoje, querido.
2: Boa noite, meu amigo Jota Júnior.
0: Seja bem-vindo, boa noite, Alan.
2: Segundou, Jota Júnior.
0: Segundou.
2: Pra você, pra todo mundo que tá ouvindo. Oh,
0: segunda-feira boa, né?
2: Tá vivo.
0: Maravilha.
2: Tá por aí, o Jota Júnior.
0: Tudo bem, tudo bem.
2: Essa nossa semana.
0: Bom trabalho, viu, Alan?
2: Nós aí, maluco, beleza, Raul Seixas.
0: Bacana, vamos trazer já já.
2: Viu? Um abraço, fica com Deus, uma boa semana pra todos.
0: Obrigado, Alan, boa semana pra você, bom trabalho aí. Deixa eu falar com a Morena. Morena, oi, boa noite.
3: Olá, Jota.
0: Oi.
3: Boa segunda pra você.
0: Obrigado.
3: Boa noite.
0: Pra você também.
3: Boa noite a todos.
0: Tá. Obrigado.
3: Passando aqui, Morena, para pedir uma música.
0: Qual que você quer?
3: Aliança com Tribalistas, tá bom?
0: Essa na hora?
3: Os apaixonados nessa noite. Um abraço, Jota.
0: Obrigado, Morena. Já já tem sua canção também, tá? Obrigado, boa noite, boa semana, bom descanso aí. Olha, de repente, às vezes, né? Eu te digo assim, não estamos preparados para situações difíceis, mas são as situações difíceis que nos preparam para sermos fortes e capazes de vencer. Às vezes Deus não muda os ventos, mas nos ensina a sermos firmes para que esses ventos não nos derrube. Olha, de uma coisa tenho certeza, Deus é fiel em qualquer situação. Ele tem o controle de tudo e sempre nos guardará do mal. Os planos de Deus são perfeitos e sempre nos levarão ao melhor lugar. Lá na frente, a gente entende que tudo fazia parte de um plano maior e que Deus sempre esteve nos cuidando da gente. Olha, que você tenha um bom descanso, boa semaninha e que você venha comigo nessa noite legal, tá? Pra gente fazer esse programa aqui uma verdadeira alegria. 7:20 agora, boa noite.

0: banda Simplesmente Os Bons Tempos de volta aqui no Toca Aí com o Jota Júnior. Essa bela noite, o som dos Tribalistas, né? Aliança, a pedido da minha querida amiga do coraçãozinho aí, a Morena. Valeu, Morena. Ainda Raul Seixas, Maluco Beleza. Participação do meu querido Alan Max, tá aí hoje no trabalho, na noite. Na correria, né, Alan? Um abraço a todos os aplicativos aí, né? Você que tá na noite trabalhando, obrigado pelo carinho. Você no terminal rodoviário, no aeroporto da Capital Palmas também, ouvindo a gente. Olha, tudo de bom.
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0: Olha, 7h26, vamos seguindo. O Paulo Dias também chegou por aqui agora, né, Paulinho? Boa noite, ótima e maravilhosa segunda-feira, início de semana, né? Bom descanso. Como é que foi o fim de semana? Foi legal? Olha, fim de semana às vezes a gente tira aí um tempinho pra dar uma saidinha, muitos organizar em casa algumas coisas, né? E muitos viajam, visitar amigos, parentes. E o legal é fazer isso, né? Viajar, rever as pessoas que a gente gosta, né? Isso nos fortalece, nos traz assim um amor tão tamanho, tão imenso. Porque é bom a gente rever aquelas pessoas bacanas que ficou não exatamente no teu passado, mas que você acabou se distanciando, né? Às vezes por algum motivo, né? Devido à distância, né? Mas legal quando a gente retorna e rever essas pessoas, e essas pessoas também vêm até você. E aí isso nos dá um alívio, uma paz, um amor tão grande, sem dúvida nenhuma. Olha, você que nos ouve aí em Luzimangues, boa noite, obrigado pelo carinho. Toda a região vizinha aqui, Porto Nacional, Brejinho de Nazaré, né, Monte do Carmo, e toda essa região aqui, Aparecida do Rio Negro. Vamos mandar um abraço para essa rapaziada aí, todo mundo. Deixa eu trazer aqui uma mensagem, pode ser? Olha, a Nazaré sempre manda uma mensagem linda. E diz assim: habitue-se a ouvir a voz do seu coração. É através dele que Deus fala conosco e nos dá a força que necessitamos para seguirmos em frente, vencendo os obstáculos que surgem da nossa estrada. Valeu. Vamos ouvir então Will Young, a música Changes. Essa canção é super linda pra gente matar a saudade aqui no Toca Aí.

0: Fazer o nosso primeiro break, o nosso primeiro intervalo vai ser rapidinho. Fechando então aqui a primeira rodada do nosso clima com Will e Young, a música Changes. Já vamos voltar aí rapidinho. Eduardo tá chegando por aqui também, né, Edu? Um abraço. Fica aí com a gente, hein? 7h31 agora.
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3: A proposta que estabelece novas medidas de proteção para motoristas de aplicativos também garante ao motorista o direito de recusar ou cancelar corridas sem punições quando houver risco comprovado à sua segurança ou ao seu patrimônio. Além disso, o texto prevê campanhas educativas, canais específicos de atendimento e treinamento de agentes públicos para lidar com ocorrências envolvendo o setor. As empresas que descumprirem as regras poderão receber advertências ou multas entre R$1.000 e R$10.000 por infração. Apesar da aprovação na Comissão de Segurança Pública, a proposta ainda será analisada pelas comissões de Finanças e Tributação e de Constituição e Justiça. Para virar lei, também precisará ser aprovada pela Câmara e pelo Senado.
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6: Com o período de estiagem, o Naturatins alerta para o aumento do risco de incêndios florestais no Tocantins. O órgão orienta a população a não queimar lixo, folhas secas ou restos de poda, evitar fogueiras em áreas de vegetação e não descartar bitucas de cigarro às margens das rodovias. Até o dia 31 de outubro, estão suspensas as autorizações para queima controlada. Em caso de foco de incêndio, a recomendação é acionar imediatamente o Corpo de Bombeiros pelo telefone 193. Mara Santos para Unitins FM.
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0: Vamos voltar então aqui ao vivo, hein, gente? Bacaninha nessa bela noite. A rádio que todo mundo ouve, olha que legal, ó.

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2: Muito bem, 7h35, seguindo com o nosso programa. Deixa eu abraçar meu querido Gacês, região sul da capital, aí no Santa Fé, né, Gacês? Tivemos nos ouvindo, um abraço, boa noite. Né, alô, Paulo, ah, Paulo sumiu, meu querido Paulo Ratinho, né? Olha, você que tá chegando agora, ligou teu rádio na Unitins, toca aí com o Jota Júnior, obrigado, viu? Onde quer que você possa estar, em casa, no trabalho, no teu veículo também, né? Nos dando esse prazer, nos dando essa carona, valeu, gente, muito obrigado. Você que tá aí na coleta urbana trabalhando, muita gente nos bares também, mas ouvindo o som da Unitins FM, em casa, às vezes fazendo aí uma jantinha, né? Se organizando. Obrigado, um abraço bem grandão aqui do Jota Júnior. Deixa eu trazer o alô aqui do meu querido Eduardo, Jota Júnior, vamos voltar à rotina, né, ô Edu? Ele quer ouvir Matar Saudade com Patrick Swayze. Vamos trazer uma linda, essa aqui, eu tava com saudade de ouvir também, hein? Na verdade, essas canções a gente não dá pra

0: agora é simplesmente o som da Calcinha Preta, Amanhecer. E ainda Patrick Swayze, She's Like the Wind.
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0: Que clima legal, hein? Nessa boa segundona aqui, começando bem a semaninha, né? Nessa noite, né?
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0: Olha, deixa eu mandar um abraço grandão aqui com muito carinho para meu querido Coronel Quintanilha, né? Que nos ouve também, tá ligadão aí no nosso programa, né, Coronel? Um abraço, Carlos Quintanilha. Tudo de bom, felicidade, bom descanso, boa semaninha. Dá para você e para sua família aí no Mindo Urubu. Que bacana. Boa noite, viu, Quintanilha? Felicidade, brigadão de coração por nos dar esse prazer de estar nos ouvindo aí, ó. Felicidade, obrigado. Henrique também, ouvindo a nossa programação em Porto Nacional, tô ouvindo pela TV no 13.2, né, Henrique? Já tem Cristiano Araújo Efeitos, mas deixa eu falar aqui, inclusive, quando eu lembrei aqui, quando eu tava falando do Quintanilha, né, meu querido Quintanilha, olha, inclusive, vem ainda Quintanilha, agora os festejos de Bom Jesus da Serra, né? Que vai até dia 9 de agosto, na verdade já tá acontecendo, né? Já está acontecendo com novena, missas, quermesse, música também, muita coisa legal tá acontecendo aí, vai até dia 9, domingo, né? Dia dos pais, olha que legal essa semana aí, ó. Essa semana tem muita coisa legal aí pra vir ainda, né? Um abraço a todos de Itaquaruçu, distrito de Itaquaruçu Grande aqui, lembrando que tá rolando os festejos de Bom Jesus da Serra. Vamos lá ouvir o Henrique, Porto Nacional, um abraço.

0: Legal esse som, hein? O som do Van Halen, a música Can't Stop Loving You. Ainda Cristiano Araújo e Jorge, a música Efeitos.
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0: Olha, 7h52, deixa eu mandar um abraço, meu querido Clássio, aí da Nacional Papelaria, material de construção também. 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Bebê Clássico, vou mandar uma legal pra você aqui, ó, do Xande Avião e Henrique Juliano.

0: Olha, simplesmente o som da Tina Charles aqui na programação. A música Dance Little Leary Dance. Ainda passou por aqui o Xande Avião, também Henrique Juliano.
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0: Olha, vamos para mais um intervalo. Vamos voltar já, já rapidinho, tá bom? Não sai daí, hein? 8 horas. Boa noite.
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4: Com a chegada da estiagem, a Fundação Municipal de Meio Ambiente orienta a população a não queimar folhas secas, já que a fumaça prejudica a qualidade do ar, agrava problemas respiratórios e aumenta o risco de incêndios. A recomendação é aproveitar esse material na compostagem, transformando folhas e restos de alimentos em adubo orgânico rico em nutrientes. A prática ajuda a preservar o solo, reduz o volume de resíduos e beneficia hortas, jardins e pomares. Mara Santos para a Unitins FM.
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0: Muito bem, de volta aqui pra você nessa bela noite. Vamos lá. Aí, essa é a Rádio Boa, né? 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
1: É lógico, mas com você aqui do nosso ladinho, 8:04 agora. Alô, Diani, boa noite aí no Lago Sul, todos aí, boa noite, obrigado pelo carinho, tá bom? Alô, Azineres, Cleila, oi Cleila, um abraço ao João e Vonaldo também, né? A galera toda que sempre participa aqui com a gente. Alô, Goiano, Barrolândia, todo mundo aí, Sônia, oi, obrigado pelo carinho, você nos ouvindo em Nova Rosalândia. Alô, Oséias, todo mundo aí, né? Um abraço, viu, gente, obrigado. Você que nos ouve aí em Paraíso também. Ei, que bacana, né? Um abraço, Eurípides, em Paraíso. Pessoal de Pugmil, Pium, né? Alô, Dilon, em Pugmil, Cristalândia. O pessoal que nos ouve também em Fátima, né? Oliveira de Fátima, Fátima. Um abraço, viu, gente? Bem grandão aqui do Jota Júnior, tá bom? Programação que é sua. Você pode acionar aí o 999156234 pra você ouvir aquela canção super linda. Ah, meu, e aí, Adalto Arantes, tá tudo certo para fim de semana, hein, Adalto? Adalto vai, tá de volta aí, gente, é o que eu escutei ele falando aí do programa do, na semana passada, né? No show da manhã com o Azevedo Júnior, ele esteve no programa e a gente tá com saudade do Adalto, né? Sem dúvida nenhuma, ele falou que tá de volta aí, já já, a partir da semana que vem, dia 8, né? Cleila, oi Cleila. Leila Macedo, como é que tá você, menina?
2: Oi, Jota Júnior.
1: Oi, boa noite. Boa noite.
2: Tô por cá, deitadinha aqui na minha redinha.
1: Descansando.
2: Da academia.
1: Já foi?
2: Tomei um banho. Fiz
1: tá descansando,
2: um,
1: né?
2: Uma meretezinha de giló com ovos. Jantei, me deitei. Tô aqui ouvindo o programa, deitadinha.
1: Toda na minha light, redinha. Né?
2: Tirar uma soneca.
1: Tá certo.
2: Boa noite. Obrigado.
1: Obrigado.
2: Tá se lembrando de nós.
1: Obrigado
2: aí
1: pelo carinho, tá bom?
2: Tá bom.
1: Boa semana.
2: Boa noite. Fica com Deus.
1: Valeu, valeu. Fica com Deus também. 8:06 agora, Guilherme Santiago.

0: Olha, o ano era 1964, os Beatles. Ainda Guilherme Santiago também na nossa programação. Esse é o clima, Unitins FM.
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0: Deixa eu mandar um abraço, também recebendo um carinho aqui, né? A participação do meu querido Vilonei em Taguatinga, na Vila. Boa noite pra você, mandando um abraço aqui a todos da Unitins, Maiara, né? Aquele teu carinho grandão aí, a Hora da Notícia, Carla Morena, né? Todos os comunicadores, lógico, né? Pepe, Léo Vieira, né? Ô Vila, um abraço pra você, queridão. Bom descanso. Vilonei mandou um áudio aqui que tá quase cochilando, né? Tá falando bem lentinho, bem calmo, né? Descansar, né, irmão? Que amanhã é mais um dia, né? Se Deus quiser. Em nome do nosso papai, do céu, do nosso criador aí. Chegando aí mais uma terça-feira, uma semaninha já começando bem, exatamente juntinho com o mês de agosto, onde a gente se direciona ao dia do papai, né? Que vai rolar no fim de semana. Muito bom. Você que nos ouve em Taquaruçu, sentido a Buritirana, boa noite também. Pessoal aqui do Lajeado, Tocantins, Miracema, né? Alô, Miranorte. Nesse círculo, nesse raio aqui dos seus mais de 100 quilômetros, onde a Unitim chega em mais de 40 municípios. Obrigado. Alô, Ipueiras, Brejinho de Nazaré. Boa noite pra todo mundo. Obrigado pelo carinho. Vou trazer o som que o Vilonei pediu aí, Roberta Miranda.

0: são os Folhas. I Stuttered Joke. Linda.
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0: 8:19. Na estação do sucesso Nitins. Sempre com você. Na bela noite de segunda-feira, hoje exatamente o terceiro dia do mês de agosto, né? Agosto lilás, né? Agosto lilás. É o agosto lilás ou agostão de Deus? É isso? Eu acho que seja agosto lilás. Olha você que chegou aí, te ligou teu radinho, obrigado pela sintonia, boa semana, né? Você que nos ouve na região das Arnos, boa noite pra todo mundo aí, região central, Palmas Brasil Norte, JK aqui pela região central, né? Toda sul, toda Taquaral, Taurenis também, pessoal do Taquari, setor universitário, né? Santa Fé 1-2, Santa Fé Rural, Irmã Dulce, aquele abraço, pessoal do Aureni 1-2-3-4, Jardim Vitória 1-2, Recanto das Araras, Palmas Sul. Oi, gente, você da Avenida Tocantins também, obrigado pelo carinho. Vamos ouvir mais uma canção linda? Vamos ouvir a Patrícia Marx, Sonho de Amor, às 8:20 agora. Tudo de bom.

do Pearl Jam, Last Kiss. Linda, né? Ainda Patrícia Max por aqui, Sonho de Amor. A nossa programação toca aí. 8:28 na querida Capital Palma.

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1: Legal, né? 8h29, seguindo com a nossa programação. Lembrando que hoje, né, após a Voz do Brasil, você tem a reprise do Vida e Harmonia com Vieira de Mello. O programa tá uma delícia, viu? Muitas músicas legais, o programa tá tranquilo, tá bem light, bem leve, né? Logo após a Voz do Brasil, Vida e Harmonia, aqui na Unitins FM. Olha você, como é que tá seu clima hoje aí? Tá bom? Tá gostoso? O pessoal da região aí do friozinho, né? Ainda tá rolando esse friozinho por aí, o pessoal de Itaquara do Sul, né? Essa região aí, mais pra região da Serra, né? Mudou muito o clima, né? Mês de julho tava mais fresquinho à noite, agora entrou mês de agosto, já mudou um pouco, né? O clima, né? Sem dúvida nenhuma, mas quando o entrar da noite chega, né? O clima já melhora, porque durante o dia realmente tá bastante quente. Como eu tava falando agora há pouco, realmente, né? Esse mês de agosto é o agosto lilás. É uma campanha nacional, né, de conscientização pelo fim da violência contra a mulher. É marcado aí, marcando, né, também aos 20 anos da Lei Maria da Penha. E a mobilização em redes sociais aí, nas redes de apoio, melhor dizendo, em todo o Brasil. Muito bacana. Então, estamos no agosto lilás. Kiko Zambianc, Hey Jude. Fechando esse bloco com Kiko Zambi. Kiko Zambianc, às 8h30.

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3: A biometria voltará a ser utilizada nas eleições de 2026 para reforçar a segurança da identificação dos eleitores. Mesmo assim, quem estiver com título regular poderá votar normalmente, ainda que não tenha feito o cadastro biométrico, desde que apresente um documento oficial com foto. Se a digital não for reconhecida, a Justiça Eleitoral fará a conferência da identidade por outros meios. O prazo para cadastrar a biometria antes das eleições terminou em maio. Quem ainda não fez o procedimento deverá procurar a Justiça Eleitoral após o pleito. Antônio Neves para a Uritins FM.
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Olha, na velocidade da música boa, né? Sem dúvida nenhuma, prazerzaço estar contigo aqui nesta noite, durante a semana, com exceção das quintas, né? Quinta-feira tem Cultura em Movimento, tem o Rui Bucar.

0: Já terminou aí a tarefa, Fabinho? Um abraço, querido. Fabinho do Espetinho, 208 Sul. Um abraço, boa noite, querido.
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0: música linda, hein? Na voz da Rita Coolidge. We are all alone. Ainda Zé Ramalho, a terceira lâmina. Rita Coolidge, no toque aí, matando saudades também, hein? 8h44 agora.
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0: Muito bem, vamos ouvir mais uma. Vamos trazer a Zizi, mandar pro Fabinho que tem pra casa agora. Fabinho, vai despedir, um bom descanso pra você, irmão. Tá bom? Tudo de bom. Mas antes ainda, mandar um abraço, meu querido Marcão, Marcolo, aí no, na região do Moia, né? Pessoal do Faveiras também, pessoal do Jardim Europa, né? Laguna 1, 2, Capivara, pessoal do Rayonati, né? É, Parque dos Buritis também, o Primavera, né? Abraço, alô, Luzivan, boa noite pra você, querido. William, meu querido William, tudo de bom. Zizi Posse, Caminho do Sol. Olha, 9:15 agora. Boa noite.

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2: Legal estar com você nessa bela noite, hein? Faltando só 6 minutos. Agradecer o teu carinho sempre, né? A tua participação. E você que sempre ouve a gente aqui nessa boa noite, né? Segunda a sexta, com exceção às quintas. Gente, obrigado. Vou ter que ir agora, mas quero agradecer a você pelo carinho que você tem aqui com o programa, com o Jota. Você que ouve a Unitins, né? Que começa cedinho aí com o Léo Vieira, né? No Alvorecer. Aí logo após tem a Poliana Siqueira no show da manhã. Logo na sequência já pinta com toda irreverência, todo carinho. Carla Morena, Maiara Abreu no Hora da Notícia. Logo após tem o Esporte, né? Esporte Mais. Toda a rapaziada do Esporte Mais, Orlan, Demar, Gilma Santos, Lula, né? Luiz Carlos Lula. E logo depois entra direto, já com muito carinho, a Shirley Cavalcante no Trânsito Livre. E fechando com chave de ouro, já recebe o PP, né? O PP com o coração sertanejo e o Jota de novo no Toca Aí. Valeu, gente, obrigado, boa noite, agradecer a Deus por mais esse carinho, por mais esse programa, mas amanhã estarei de volta aqui às 19 horas. Pô, vou deixar na Vilela, não vai dar tempo de tocar aí Alanis Morissette, a música You Ler. Se der, é bacana, pelo menos um trechinho, né? Porque logo depois vem a Voz do Brasil, tá bom? E depois da Voz do Brasil tem o Vida e Harmonia, com Vieira de Mello. Tchau, gente. Beijo. Abraço. Fica com Deus.

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0: 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As notícias do governo federal que movimentaram o país no dia de hoje.
2: Olá, boa noite.
3: Boa noite para você que nos acompanha em todo o país.
2: Segunda-feira, 3 de agosto de 2026.
3: Vamos ao destaque do dia.
2: Agosto Dourado.
3: Mês reforça a importância do aleitamento materno para a saúde do bebê. Graziele Bezerra.
4: O leite materno é o alimento mais completo para os bebês. E até os 6 meses de vida, eles não precisam de mais nada.
2: El Niño causa fortes chuvas e secas severas em regiões do país.
3: Cidades em emergência ou calamidade podem solicitar recursos federais para ações de defesa civil. Luana Karen.
5: A ajuda pode vir em forma de assistência humanitária, como distribuição de água, alimentos, colchões e kits de higiene. Também pode ser no restabelecimento de serviços essenciais.
2: Pilhas, baterias, eletrônicos, dá para jogar fora no lixo comum?
3: Vamos saber como fazer o descarte correto desse tipo de material na reportagem de Graziele Mendonça.
6: Vale seguir a chamada regra dos 3 R's: reutilizar, recondicionar e reciclar.
2: Hoje na apresentação da Voz do Brasil, Mariana Jungmann e Luciano Seixas.
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2: É no leite materno que o bebê encontra tudo o que precisa: alimento, proteção e afeto.
3: Por isso, todo mês de agosto é dedicado à amamentação e fica conhecido como o Agosto Dourado.
2: Nessa Semana Mundial do Leite Materno, vamos lembrar dos desafios e benefícios desse gesto, que é natural, mas nem sempre uma tarefa simples.
3: A iniciativa é coordenada globalmente pela Aliança Mundial para Ação em Aleitamento Materno, em parceria com a Organização Mundial de Saúde e o Unicef.
4: A cor é de leite mesmo, mas tem sabor de aconchego e valor de ouro. O leite materno é o alimento mais completo.